Essa história é muito linda. Uma certa vez Jesus curou 10 leprosos de uma vez. Mas sabe o que acontece? Só um voltou. Só um voltou para agradecer. Quantos são agradecidos? Porque Jesus entrou na sua casa.

0: coração assim, ó.
1: Mas não vá embora.
0: Não vá embora, Pai. Fica, Jesus. Fica aqui.
1: Ó, meu Senhor.
2: Fica aqui, Jesus, não vai embora, né? Não vai embora de jeito nenhum. A live está rolando ao vivo. Ei, você que quer participar da live também, né? Você que não me conhece, quer dar uma olhada na fachada? Você entra lá no Facebook de Roberto Carvalho Rodrigues e você vai estar conosco. Mas eu peguei aqui para falar agora, aqui, ó, para mencionar o nome da nossa querida amiga ouvinte, a Marielle da Silva Vojtovic, que amanhã tá de aniversário, né? Ela que é filha do meu amigo Erasmo Vojtovic, e tá pedindo um louvor pra filha aí, né? Diz que amanhã tem churrasco, né? Ir pro lado da Vila Carolina, e eu vou chegar como quem não quer nada aí, né? Por umas 7h30, 8h eu chego aí, né? Vamos chegar lá, né? Que brincadeira, né? Mas que Deus abençoe vocês, né? Deus abençoe a vida de vocês, em nome de Jesus, vocês são bênção demais. Então, esse louvor é pra você então, Marielle, escuta lá, viu? Escuta lá, esse louvor é pra você.

Deus é muito bom, Deus é bom demais, Deus é bom demais. O pessoal que tá chegando na live, que tá bombando, né? O pessoal é, mandando coraçãozinho, mandando positivo e mandando mensagem, que vocês são demais, viu? Vocês são demais. 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Quero mandar um abraço pra Dona Rosinha, a mãe do meu amigo Luiz, a toda a família Sokolowski. Vocês são bênção demais, Dona Rosinha. Aquele abraço. Jesus Cristo ama a senhora e eu também te amo. A senhora é uma bênção em nome de Jesus. Um abraço pro meu amigo alemão, que sempre está aí, né, com a Dona Rosinha, cuidando, dando, né, aquela companhia, né, sempre tá ali dando os cuidados aí, a gente sempre encontra na rua, feliz da vida. Então, um abraço pra Dona Rosinha, pro alemão, pro seu Luiz, pra todos os nossos amigos. Quero mandar um abraço aqui pra Dona Maria Miquelina, que ela mandou no grupo aqui dos patrocinadores, a Dona Maria Miquelina Ferreira, esposa do meu amigo Albino Vojtovic, né? Lá na Paz do Senhor Jesus, meu irmão. Boa noite, estamos na escuta do programa Momentos com Deus. Peço para tocar o louvor, um dos 10 que eu já toquei aqui, né? Já toquemos, que foi da Dona Maria. Um abraço para Dona Maria, né? Tudo de bom, Deus abençoe vocês. Vocês são demais. Eu louvo a Deus pela vida de vocês. Um casal abençoado que faz parte da nossa vida e da nossa história. Vamos de louvor, viu? Pessoal, vou anotar o nome, ó. Mais 2 minutinhos, daqui a pouquinho vamos partir para a palavra de Deus, para nós ter tempo aí para a gente, no final do programa, não se apurar, pra gente ter o tempo de fazer o sorteio, tudo bem certinho, e, é lógico, tudo no tempo aqui, porque não podemos estourar, senão o Juliano briga com nós. Vamos de louvor? Mil motivos ao vivo, banda, é lógico, banda, som e louvor.

0: O que eu posso dizer é que Jesus Cristo é maravilhoso. E o que eu posso falar é que Jesus Cristo pode mudar a história da tua vida. E pode ser hoje. Pode ser hoje. Viu? Você pode amanhã acordar e falar assim: eu sou muito mais que vencedor. Por quê? Porque você vai tomar uma atitude diferente. Porque aqui, a partir agora deste momento, nós estaremos aqui falando a mensagem que vem do céu, a mensagem que vem de Deus para mim e para você, uma mensagem diretamente do trono de Deus, diretamente do coração de Deus, para mim e para você na tua vida. Programa descontraído, um programa abençoado, com louvores de vários ritmos. Abraço, a gente brinca, né, com todos aqui, mas o foco principal desse programa aqui não teria momentos com Deus se não tivesse uma mensagem que vai te edificar, uma mensagem que vai te trazer para perto de Deus, né? Vai te colocar, fazer você refletir, você pensar. Quem sabe essa mensagem de hoje seja uma resposta que você tem perguntado para Deus, uma mensagem que vem aí ser ânimo, que vai te dar uma injeção de ânimo para você. Eu não te conheço, não sei da tua vida, mas eu quero que Deus nessa noite me use para falar com você. Eu quero que Deus me use. E primeiramente, antes de tudo, eu quero orar contigo. Que você feche os teus olhos. Que você feche os teus olhos, se possível. E fale assim comigo: Jesus, filho de Davi, eu louvo, eu te amo. Pai querido, eu sou grato por poder estar mais uma vez aqui nessa rádio, fazendo essa programação, podendo, ó Deus, falar do teu nome, Pai. Mas antes de tudo, Pai, eu quero pedir perdão pelos meus pecados e as minhas falhas. Quero que o Senhor limpe as minhas vestes, purifica, Pai, tira toda a mancha, toda a mácula, Pai querido, porque eu vou falar do Senhor, Pai, e o Senhor é santo. E eu não posso falar do Senhor de qualquer jeito, não. Me ajuda. Que nessa noite, ó Deus, o Senhor venha tomar a minha boca e eu venha ser um instrumento de Ti. Que eu venha falar e as pessoas aqui, Deus, venham ouvir, Pai, e sentir a Tua presença. Respostas para ela, acalento na vida delas. É o que eu peço para Ti, Pai. Que o Teu Espírito Santo tome conta, Pai. Que o Senhor tome a direção, nos ajude. Fala conosco, Pai. Seja conosco, é o que eu peço para Ti, Deus, no santo nome do Teu Filho amado, Jesus Cristo. Meus queridos, a palavra do Senhor hoje está no livro de Isaías, capítulo 41, versículo 10. Uma palavra conhecidíssima. Esse versículo até me ajudou. Deus falou comigo através desse versículo em parte da minha vida, quando eu precisava de uma resposta. Quando eu precisei de uma resposta para tomar certa decisão na minha vida, que mudou tudo para mim estar aqui hoje. Foi o dia que eu aceitei. Foi o dia que eu aceitei ir cuidar de uma igreja. O dia que eu aceitei a cuidar de um rebanho para Deus. Um dia que eu falei com Deus assim, falei: Senhor, eu sozinho não vou, porque sozinho, se eu for, vou me arrebentar. Mas se o Senhor for comigo, eu tenho certeza que vai ser uma bênção. E aquela noite eu orava pedindo para Deus uma resposta. E Deus me deu a resposta. Nesse versículo, Isaías capítulo 41, versículo 10, diz assim: não temas. Está com medo? Está com medo de alguma coisa? Olha o que a palavra nos diz: não temas, não temas, porque eu sou contigo, não te assombres, porque eu sou teu Deus, eu te fortaleço e te ajudo e te sustento com a destra da minha justiça. Olha que palavra para te colocar de pé. Amados, todos nós sabemos que, independente do homem seja rico, pobre, seja um homem temente a Deus, fervoroso, seja um homem alegre, seja um homem de maneira quieta, nós temos os nossos dias de solidão, nós temos os nossos dias que a solidão bate à porta e vem aquele sentimento que estamos sós, que nós estamos desassistidos, que nós estamos largados, que nós não temos ninguém. É ou não é? Você já parou? Já teve essa sensação que você está no meio de uma multidão? Você está, quem sabe, no meio de uma festa, no meio de uma carne, de um churrasco. Mas aqui dentro está aquele vazio. Dentro do teu coração falta algo. Cerveja não vai... Não tapa esse vazio. Droga não tapa esse vazio. Amigos influentes não conseguem preencher esse vazio. Poder não consegue preencher esse vazio. E essas situações acontecem quando nós estamos passando por situações, por problemas, por adversidades que o próprio Cristo nos avisou que nós passaríamos. E quando nós estamos passando por lutas, crises, quando nós estamos no meio dos desertos da vida, né? Quando nós estamos passando por aqueles perrengues que só você e Deus sabe. Aqueles perrengues que só você, quando você deita no teu travesseiro, às vezes você nem falar não consegue. Aqui parece que dá um caroço, não sai nada, só a lágrima corre no teu rosto, e aquilo, você pensa, que está chorando sozinho. Você pensa que você não está sendo assistido? Você pensa que não tem ninguém prestando atenção em você? Mas você só pensa. Porque você nunca estará só. Você nunca está só. Você que deixou a tua vida aos cuidados de Deus. Você que deixou a tua vida aos cuidados do Senhor. Viu? Você que tem o hábito de falar com Deus, você que tem o hábito de todos os dias puxar uma conversa com o Pai, você que tem o hábito de falar assim: Senhor, eu estou assim hoje, o mundo me cobra um sorriso, mas aqui por dentro estou despedaçado, a minha vida parece que já vai ser o fim, parece que vai acabar, mas eu digo para você nessa noite, você não está só, você não está sozinho, você não está nesse mundo sofrendo desamparado. Você pode estar desamparado por homens, você pode estar desamparado aqui por essas coisas terrenas, mas eu digo para você, há um Deus que move o sobrenatural, ele move o céu e move a terra. É esse Deus que está assistindo você, que está recolhendo as suas lágrimas, que está do teu lado te abraçando, e ele sabe do tamanho da tua dor, e ele fala assim: aguenta, meu filho e minha filha, porque eu estou aqui com você. Você não está sozinho. Olha o que a palavra de Deus diz: não temas. O que quer dizer não temas? Não tenha medo. Não tenha medo. Quem sabe essa situação, esse conflito, é para você subir, é para você se elevar em experiência de vida, experiência com Deus. Quem sabe esses ataques
1: sejam para te levar a um nível ainda mais maior. Quem sabe as calúnias, ô Jesus. Quem sabe as calúnias, as mentiras que falam ao teu respeito. Como é ruim quando falam mentira da gente. Quando é ruim quando inventam as coisas da gente, né? E eu esses dias tenho passado por isso. Tem notícias, tem pessoas aí espalhando coisas ao meu respeito que não são verdades. Estão espalhando por aí que, eu vou ser franco e sincero, que eu toquei no assunto aqui, eu vou dizer. Estão dizendo que quando eu trabalhava na prefeitura, eu fiz uma compra de 70 mil reais em Rio Azul e numa loja, e esses materiais sumiram. Ninguém sabe onde foi. Que mentira. Ao meu respeito, eu não mereço isso. Nunca, mas nunca se faz uma compra sem ter uma ordem de alguém. Nunca se faz uma compra do tamanho de 70 mil reais sem você pegar uma ordem de uma secretaria, de um secretário. E essas pessoas andam me difamando por aí, falando mal de mim, falando mal ao meu respeito. E esses dias eu fiquei sabendo disso. E me deu uma tristeza tão grande. Me abati no começo. Deu vontade de fazer justiça com as próprias mãos. Mas e o que o versículo de Isaías fala? Não temas. Jesus Cristo foi caluniado, foi difamado. Ele que veio só fez o bem, ele que veio só curou, ele que veio que ressuscitou, ele que veio espalhou o evangelho do amor, ele foi perseguido. Ele, Roberto, então imagina você aí, que você ousa falar do meu nome, ousa pregar, falar dos feitos, falar que ainda há jeito, falar que eu ainda estou perdoando os pecados, ainda que há salvação. Você imagina isso? Não te assombres. Inventaram coisas de mim. Falaram mal de Jesus. Falaram que Jesus Cristo, ele trabalhava com a força oculta. Falavam que Jesus agia com forças do inferno, com demônios. Eita Deus. Mas eu não vim aqui essa noite para falar de mim, não. Eu não vim aqui para falar de mim, não. Eu vim falar de Jesus Cristo, do que Ele pode fazer por você, do que Ele faz por mim, a força que Ele nos dá para nós continuarmos caminhando. Nós temos que pegar tudo isso e transformar em combustível, sabia? Transformar em combustível, transformar tudo isso em combustível. Sabe por quê? Porque tem pessoas que dependem de mim e de você. Tem pessoas esperando uma palavra aí, viu? Tem pessoas esperando palavras aí, de sair da tua boca, palavras de conforto. Se eu me apego ao que dizem, se eu me apego ao que falam, eu estaria dentro de um casulo chorando, com medo, acuado. Mas Deus não me fez para isso. Deus não me tirou o Roberto lá de Curitiba, viciado em crack, cracudo. Ei, não me tirou daquele lugar para mim estar hoje aqui no meio de um casulo, com medo, preocupado com o que falo, com o que diz ao meu respeito. A última palavra ao meu e ao teu respeito vem de Deus. A última palavra ao meu e ao teu respeito vem de Deus. É só Ele quem pode mudar a nossa história. É só Ele quem pode transformar, fazer o homem que está caído colocar de pé de novo, para a sociedade ver e falar assim: ei, esse aí está mudado, esse aí tem jeito. Mas o que é que aconteceu? É Deus. E eu entreguei tudo isso nas mãos de Deus e estou aqui a 1000 por hora. Sabe por quê? Porque isso se torna combustível. Se eu ficasse pensando, alimentando o que disseram, o que falam, o que dizem, o que pensam. Sabe quando que eu parei de me preocupar? A partir do momento que eu parei de procurar a aprovação de homens. A partir do momento que eu parei de procurar a aprovação de homens, você tem que procurar é a aprovação de Deus. Você tem que procurar é ser aceito por Deus. A Bíblia nos garante que a nossa percepção de solidão não anula a realidade da presença de Deus. Nós podemos estar sendo atacados, nós podemos estar na solidão, passando por dificuldades, mas nós não estamos só. Deus é justo, Deus é maravilhoso, Deus é justo. O Pai não é um espectador distante, Ele não está longe de nós. Ele está pertinho. Ei, Ele está aí. Ele está aqui. Está aqui dentro dessa rádio comigo. Está aí com você. Nós que às vezes deixamos o homem, os sentimentos nossos, falar mais alto. Mas Deus, Ele é justo. Ah, Deus é justo. Tenho certeza disso. Ele está ativamente presente em cada momento da minha e da tua jornada. Viu? O vale não é o fim. Esse problema que você enfrenta, que te coloca para baixo, que todo dia, quem sabe, vem te cobrar, todo dia vem bater na tua porta, não é o fim da linha, é apenas um lugar de passagem. Entenda isso. Tire forças, hein? Aprenda você a reverter esse quadro com Deus. Tire forças, viu? Tire forças. Deus não nos prometeu uma vida sem vales. Deus não nos prometeu uma vida sem problemas. Sabe o que, que Ele nos garante? Que nós atravessaríamos todos esses vales, mas não sozinhos, com Ele. Ele está aí. Ele está aí. Só basta você e eu ter fé, ousadia. Fé, ousadia. E você ir adiante. Tristeza, solidão, fica para trás. Fica para trás. Tem momentos que as nossas próprias forças se esgotam, sejam elas emocionais, físicas, espirituais. Mas quando o filho está fraco, o pai se aproxima, não é isso? Quando o filho está fraco, o pai se aproxima e carrega no colo. Deus vai te carregar no colo. Quem sabe você esteja fraco essa noite, falando assim, não tenho nem força mais. Não tenho mais força. Acabou. Deus vai te carregar no colo. Ele vai te levar, Ele vai te carregar no colo e não vai te deixar de jeito nenhum, viu? O socorro de Deus jamais vai chegar atrasado na tua vida no momento correto. Ele renova o vigor alcançado e multiplica as forças daquele que não tem nenhum vigor. Esse é o Deus de Israel, que nessa noite aqui eu falo, viu? Esse é o Deus de Israel que todas as manhãs eu levanto e eu gravo um devocional e eu mando para onde sabe Deus vai. É esse Deus que nos dá força todos os dias para sair, enfrentar os inimigos, enfrentar as batalhas. Por quê? Porque Ele acredita em você, Ele acredita em mim. Agora, se você se apegar a essa solidão, a esse, como é que eu posso dizer, você ficar se lamentando, coitado de mim, tadinho de mim, você está apegado, hein? Você está pego. Você tem que falar assim essa noite: eu sou filho. Eu sou filho do Deus Altíssimo. E nada e nem ninguém vai me parar. Nada nem ninguém vai me parar. A não ser Deus. Deus te fez para você triunfar. Deus te fez para você ir triunfante adiante. Deus não fez você para você ficar estagnado, assustado com o tamanho de problema ou situação. E muito menos passado. O inimigo tem um costume de vir mexer no passado, né? Ele vem querer te acusar. Ei, ei, ei, ó. Aquele lá, ó. Ó. Tá lá. Ó, aquele lá era assim, ó. Ó. Olha lá, ó. Quer dar uma de santão. Santo é só Jesus. O único. O resto, nós somos todos pecadores. Mas onde eu quero chegar nessa noite? Deus não vai deixar você cair. Deus não vai deixar você perecer. Deus vai te sustentar, Ele vai te pegar pela sua mão e vai te carregar, vai te levar, vai te pegar no colo. Não importa a maneira que você esteja essa noite, eu digo para você, confie em Deus, entrega a tua situação em Deus, clama a Deus essa noite, fala: Senhor, meu problema está aqui, e eu quero que o Senhor me abençoe, eu quero uma resposta, eu quero amanhã amanhecer diferente, porque a tua palavra diz que a noite vem o choro e a alegria, vem pela manhã, eu quero que isso venha para a minha vida, eu quero viver isso, eu quero sentir o teu poder, eu quero ver a tua glória na minha vida. Eu quero ser ousado, eu não quero ser medroso, eu quero ter coragem, eu quero ter fé, a fé inabalável, a fé que vai me colocar em situações onde eu vou ter que crer no sobrenatural, e é isso que é fé, é o sinônimo de fé, crer naquilo que nós não vemos. E você tem que colocar isso em prática, não adianta você só ouvir, entrar pelo ouvido e sair pelo outro. Você tem que entrar pelo ouvido e descer no teu coração e você colocar em prática todos os dias da tua vida. Todos os dias da tua vida. Solidão, tristeza, foi-se embora. Sabe por quê? Deus, Ele está convosco todos os dias. E digo para você essa noite, entregue toda a ansiedade e o medo hoje. Creia que o Pai está ao seu lado agora. Acredita nisso? Creia. Pronto para enxugar suas lágrimas, renovar as suas esperanças e te dar a paz que excede todo o nosso entendimento. Amém? E eu quero orar por você. Quero orar por você. Quem sabe nessa noite você tem um pedido especial. Tô com um problema, tô com dor, tô com um emocional fraco, tô com com doença física, eu não te conheço, não sei o que está passando com você, mas eu quero que você apresente para Cristo agora. Que você apresente. Deus vai te abençoar. Deus vai te curar. Deus vai te renovar. Deus vai te dar uma injeção de ânimo agora. Amém? Ora comigo assim: Senhor meu Deus e meu Pai Santo Poderoso, o Senhor é demais. O Senhor é demais. O Senhor desceu do céu, Pai. O Senhor é santo. O Senhor não cometeu um pecado sequer. O Senhor desceu lá do trono do Senhor. Se fez homem, vem aqui à terra. Pagou um preço, Pai. Subiu no madeiro por causa de mim e dos meus irmãos que estão essa noite assistindo essa live. Pai querido, há pessoas, Pai, que nessa noite estão entregando, Pai, o que os aflige. E eu peço, Pai, nessa noite que o Senhor visite-os. Que o Senhor dê respostas a eles, ó Pai. Que eles venham encontrar paz, mansidão, amor no Senhor. Que eles venham nessa noite saber que eles são amados. Que eles venham saber nessa noite que o inimigo não tem poder algum. O inimigo pode sapatear de um lado para o outro, mas ele não vai tocar na vida de ninguém, porque nós temos a marca da promessa na nossa vida. E nós cremos no sobrenatural, nós cremos nos milagres que o Senhor fez, nós cremos que o Senhor pode fazer e fará muito mais ainda por nós. E nessa noite nós nos entregamos a Ti, Pai. Nós nos entregamos a Ti. Cura, sara, restaura, coloca homens e mulheres de pé essa noite. Abraça, tira a dor de dentro, tira a solidão, tira a tristeza, dá uma injeção de ânimo, que essa pessoa sinta vontade de viver novamente, que essa pessoa veja o sacrifício que o Senhor fez na cruz do Calvário, e que a vida é uma dádiva sua, é um milagre que o Senhor nos deu todos os dias, e nós somos abençoados. Pai querido, eu te agradeço, Pai. Eu te agradeço, Pai. No santo nome do teu filho amado Jesus, Pai. Amém e amém.

0: chama.
1: Aleluia. Que Deus abençoe a tua vida, hein? Que Deus te guarde onde quer que você esteja. Que essa palavra tenha falado com você. Você é um filho de Deus, você é uma filha de Deus. Mas agora chegou o momento de nós fazermos os sorteios dos mimos que esse programa tem para você. Beleza? Eu quero começar aqui sorteando um pacotão de erva. Erva mate Sokolowski. Eu quero que você se manifeste aí para mim poder entregar esse prêmio para você. Beleza? Vou colocar o WhatsApp da rádio aqui também, né? E vou pegar o meu WhatsApp aqui também. Beleza? E se você for o contemplado, vou começar sorteando a erva mate Sokolowski. Então, pessoal, me diz um alô aí, que eu tô aqui, tô ouvindo, né? E quero ver você se manifestar. Vamos ver quem que é o abençoado ou abençoada. Quem ganhou um pacotão de erva? A Daiane Aparecida dos Santos. Ela tava aqui. Ó, já tá aqui na rádio, ó. Já mandou um alô. Aqui, ó, a Daiane, ó. Se manifestou. Daiane, você ganhou um pacotão da erva mate Sokolowski. Só que você vai ter que me passar o teu endereço. Eu vou te passar meu telefone. Depois, continua a hora que terminar aqui. Você me passa, passamos nos WhatsApp aqui. Você me manda o teu endereço e eu levo pra você. Beleza? A Daiane ganhou a erva. Beleza? Vamos para o pão. O pão pra retirar no sábado, ou eu vou e levo pra você, dependendo aí quem ganhar. Vamos ver, vou tirar no sabadão na casa da minha amiga Rosângela Pichibicheski. Daí é sacanagem, né? Sabe quem que ganhou o pão? A Rosângela Pichibicheski. Só que não, eu vou sortear de novo, vou colocar o nome dela aqui de novo, né? Vou colocar o nome dela. Deixa eu sortear outro que eu coloco de novo pra ela concorrer os outros prêmios. Daí não, né? Deixa eu ver aqui, ó. Vamos ver aqui. Valendo um pãozão, hein? Pãozão feito com amor, com carinho, com dedicação, né? Quem ganhou? O Altevir. O Altevir Onhunho, que tava aqui já hoje aqui. O Altevir. Cadê o Altevir? Você tava aqui na live, né, Altivir? Cadê você? Ó, eu vou colocar o nome da Rosângela de novo aqui, viu? O Altivir ganhou o pão. Se ele não se manifestar até o final, eu sorteio de novo, beleza? Terceiro prêmio. Um lanche na The Milk Money Pizzaria e Restaurante. Um lanche é a tua escolha, né? Um x-salado, x-bacon, né? E uma Coca-Cola de latinha. Vamos ver quem que é a bênção. A Rosa Tesca. Onde é que tava a Rosa Tesca aí? Ganhou um lanche. Cadê você, Rosa? Tava na live, né? E tava... Vou colocar o teu nome aqui. Dá um alô pra mim aí. Olá, o Altevir ganhou! Altevir, você me manda? Sabe onde é que mora a Rosângela Pichibicheski, Altevir? Sabe ou não? Se souber, você me dá um alô que daí a gente, ó, a Rosa já se manifestou na live também, né? Eita Deus, vamos ver aqui. Beleza, então eu vou lá no Luiz lá e já pergunto aqui, a menina falando aqui, a Dayana, né, que é perto do Luiz Chimonique lá, né? Beleza, fechou então, eu levo pra você lá a tua erva. Então, o Altivir, eu acho é ali na Terra Nova. Sabadão, pra você tirar um pão caseiro lá, tomar aquele café, Yuni. Beleza? Deus abençoe você. Vamos ver quem ganhou agora o R$30 de vale compra da loja Vitória Presentes. Oferecimento do meu amigo Luiz Rogério. Mas... a Érica do Jardim Emília, ela ganhou esses dias e ganhou de novo. Cadê você, Érica? Cadê você? Vou anotar aqui. Tá lá, ó. Já se manifestou aqui, ó. Na rádio, ó. No WhatsApp da rádio, beleza? E vamos então para o próximo prêmio, que é o 50 pila. Beleza? Vamos lá, o 50 pila. Passe lá na Vitória Presentes e tira o teu prêmio. Vamos ver quem ganhou o cinquentão, hein? Quem que é o abençoado? Ale Baniuk, ela tava na live aqui, ó. Olê! Ale Baniuk, cadê você? Você tava na live. Tem minutos pra me responder aqui. Ale Baniuk ganhou o cinquentão. Cadê você, Ale? Minutos, ó, pra me dar um oi aqui. Cadê você, Ale? Né? O pão aqui, o Altivir ganhou. A Daiane ganhou a erva que eu vou levar. E cadê você, Lebanho, que vai deixar o cinquentão? Eu não acredito que você vai fazer isso comigo. Não tá precisando, né? Acho que ela parou de ouvir o programa. Cadê você? Vou ter que sortear de novo. Não se manifestou, né? Então vamos de novo. Ó. Vamos sortear de novo o cinquentão. Nada da Lebanhuk. Deixa eu ver se não mandou no meu WhatsApp, que daí. Deixa eu ver se me mandou de novo aqui. Não. E não se manifestou. Então vamos sortear de novo. 50 pila. Não, é a regra, né? Não se manifestou, a gente sorteia de novo. Olha aí, ó. Então, vamos de novo. Quem ganhou o cinquentão? O Kedson Gaiteiro. Cadê você, Piazinho? Você tava na live, cadê o Kedson Gaiteiro? Aqui, ó, 50 pila. Cadê você, meu garotinho? Também é segundos aí pra nós, pra me dar um alô aqui, senão vou ter que sortear de novo. Cadê você, Piazinho? Estouremos até o horário já. Vou sortear de novo. Tem que estar atento aí, né? Kedson Gaiteiro, não tá aí, então perdeu os 50 pila. Perdeu os 50. Quem ganhou os 50? O terceiro, ninguém quer. Se não tiver agora, eu não sorteio mais. Elenir Bueno, minha irmã Elenir Bueno. Cadê você, minha irmã? Você entrou agora há pouco aqui. Quer dizer que você não tá aí também, daí nós abandonemos. Elenir Bueno ganhou os 50. Cadê você? Elenir Bueno, tem que encerrar o programa. Elenir Bueno, cadê você, minha irmã? Dá um alô aí, segundos, já estouremos o horário aqui, ó, são 10 e 1. Juliano já tá bem louco lá, já colocando a voz do Brasil. Cadê você? Último nome, se não me dá um alô aqui, eu vou sortear hoje não, Dinho. 4 pessoas e ninguém. Ou travou? Não travou, né? Tá valendo aqui, ó. Último comentário foi a Rosângela. Ó, quem ganhou foi o Reinaldo, lá de Rebouças. Reinaldo, você tá na live? Cadê você? O Reinaldo tava aí, ó. Se não se manifestar, eu não sorteio mais. Segundos, pessoal. Segundos. Eu vou encerrar aqui o programa na rádio e a live só vai continuar aqui. Pessoal, você que estava aí comigo na rádio, né? Eu agradeço a Deus pela tua vida. Você é uma bênção, viu? Que Deus te guarde, que Deus te ilumine. Obrigado pela tua parceria, obrigado pela tua audiência. Quarta-feira que vem estamos aqui de novo. Um abraço, um beijo no teu coração. Que Deus te abençoe. Até que enfim o Reinaldo se manifestou aí. Beleza? Reinaldo, manda o teu Pix aí. Você ganhou 50 pila aqui. Beleza? Que Deus abençoe você em nome de Jesus. E até semana que vem. Tchau, tchau. Fui, um beijo no coração. Em nome de Jesus. Tchau, tchau. Fica na paz.

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0: 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As notícias do governo federal que movimentaram o país no dia de hoje.
1: Olá, boa noite.
2: Boa noite para você que nos acompanha em todo o país.
1: Quarta-feira, 2 de setembro de 2026.
2: Vamos aos destaques do dia.
1: Remédio para infarto e AVC no SUS.
2: Sancionada a lei que determina a oferta de trombolíticos nos serviços de urgência e emergência. Pablo Mundim.
3: Hoje, a aquisição dos trombolíticos é feita pelos gestores locais e, a partir da nova legislação, o Ministério da Saúde vai definir estratégias para aprimorar essa oferta e qualificar o atendimento.
1: Preparação para o El Niño.
2: Medidas de prevenção aos efeitos do fenômeno climático foram apresentadas a gestores estaduais e municipais de todo o país. Márcia Fernandes.
4: Para lidar com os efeitos do chamado Super El Niño, estão sendo adotadas medidas nas diferentes regiões do país.
1: Atenção na hora das compras para casa.
2: Anvisa proíbe produtos

0: tratamento de infarto e AVC na rede de urgência e emergência do SUS.
1: Esses medicamentos podem ser usados para dissolver coágulos de sangue, os trombos, que entopem as artérias ou veias.
2: As doenças cardiovasculares são a principal causa de morte no Brasil. São cerca de 400 mil mortes por ano, mais de 1.100 por dia. Em casos de infarto e de alguns tipos de AVC, o tempo é decisivo para salvar vidas e reduzir sequelas. Com a nova lei, medicamentos trombolíticos serão ampliados na rede de urgência e emergência do SUS, incluindo as unidades de pronto atendimento, as UPAs. Segundo a médica e professora de emergências do Hospital de Clínicas da USP, Ludmila Abraão Ajar, a medida será fundamental para salvar vidas.
3: Quando nós levamos o trombolítico, que é essa medicação tão poderosa, para a população que precisa, nós estamos salvando vidas e estamos devolvendo os pais e as mães de famílias para suas casas, com uma menor ocorrência de incapacidade, de sequelas e de problemas que vão tornar toda essa família inviável para uma vida social.
2: O tratamento pode ser indicado em casos de infarto e AVC isquêmico, sempre depois da avaliação de equipe de saúde e de acordo com os protocolos médicos. No caso do infarto, o medicamento pode ser utilizado principalmente quando um procedimento mais complexo, como a angioplastia, não está disponível no tempo recomendado. A nova lei prevê medidas para melhorar a disponibilidade dos medicamentos na rede pública. O ministro da Saúde, Alexandre Padilha, destaca que hoje a aquisição dos trombolíticos é feita pelos gestores locais e que a partir da nova legislação, o Ministério da Saúde vai definir estratégias para aprimorar essa oferta e qualificar o atendimento.
4: Vamos levar para pactuação com os estados e municípios e a lei passa a dar uma obrigação muito maior, a capacidade maior de todo cidadão, da gente enquanto ministério, do gestor estadual, municipal, cobrar a implementação do que está acontecendo. E com isso a ideia é reduzir o tempo de tratamento e, ao reduzir o tempo de tratamento, a gente garantir salvar vidas em relação a isso.
2: A lei entra em vigor 180 dias após a publicação e a implementação será acompanhada por um comitê criado pelo Ministério da Saúde. Em 2025, o SUS contabilizou 292 mil atendimentos por AVC, sendo 218 mil por AVC isquêmico. Reportagem Pablo Mundim.
0: A campanha nacional de multivacinação chegou ao fim nesta terça-feira, com mais de 8 milhões de doses aplicadas em todo o país.
1: Mas fique atento, se você tem criança ou adolescente com menos de 15 anos em casa, vale dar uma olhada na caderneta e conferir se falta alguma vacina.
0: Isso porque mesmo com o fim da campanha, a vacinação continua normalmente pelo SUS.
1: É só procurar um posto de saúde e levar a caderneta para atualizar o documento.
0: Reforçando a rotina de vacinação, mesmo que seja com uma frequência menor, deve ser mantida na adolescência.
1: Inclusive a vacina contra o HPV. E jovens e adolescentes de 15 a 19 anos que não foram imunizados na idade correta têm até 31 de dezembro para receber a dose pelo SUS.
5: A servidora pública Aline Figueiredo sempre levou a sério todas as vacinas que protegem o filho João Vitor, de 11 anos, contra doenças que podem ser evitadas. Com a caderneta completa, o João Vitor já tomou até mesmo a vacina contra o HPV. Para ela, os cuidados com a saúde vão além da porta de casa.
6: Além de desenvolver a doença, de transmitir, né? Essa, para mim, foi a grande preocupação. Se tem uma doença que está tendo controle por vacinação, por que não proporcionar isso ao meu filho? Se eu já tomei também, eu sou imunizada. Nossa, eu saí uma vacina, eu tô lá, só acho que eu sou a primeira da fila para tomar.
5: Os adolescentes têm um esquema vacinal importante a ser seguido para construir uma vida adulta saudável. A pediatra Natália Bastos alerta que a caderneta de vacinação continua merecendo a atenção dos pais de adolescentes.
7: As pessoas esquecem muito da vacinação dos adolescentes e acaba que eles ficam sem proteção. Muitas vezes a questão do levar de ano em ano já passa, os pais passam a levar os filhos na emergência e aí acaba que o médico da emergência não não olha o cartão de vacina. E aí, como tem no SUS o programa de mandar mensagem para os pais, isso ajuda muito a lembrar eles que eles têm essa vacina esquecida.
5: Além da vacina contra o HPV, os adolescentes devem ser imunizados contra outras doenças. Como lembra a diretora substituta do Departamento do Programa Nacional de Imunizações do Ministério da Saúde, Ana Catarina de Melo Araújo.
8: E aí, atualizar para as vacinas.

0: vacinas da faixa etária da adolescente, que seria HPV, dengue, meningite, a meningoa, CWY. Ter a caderneta de vacinação em mãos, procurar a unidade básica de saúde mais próxima da residência, verificar essa caderneta de vacinação junto a um profissional de saúde da unidade básica para verificar a situação vacinal.
1: A campanha de vacinação contra o HPV para jovens de 15 a 19 anos foi prorrogada até 31 de dezembro. Com isso, quem ainda não foi vacinado contra o vírus na idade recomendada, entre 9 e 14 anos, deve procurar uma unidade de saúde para receber gratuitamente uma dose do imunizante. Reportagem Graziele Bezerra.
2: Representantes do governo federal, de governos estaduais e prefeituras estiveram reunidos na última semana para discutir ações de prevenção e resposta aos impactos do El Niño.
3: A previsão é de que esse fenômeno climático, que deve se acentuar a partir deste mês, provoque chuvas mais intensas no sul e ondas de calor e secas mais rigorosas nas demais regiões.
2: Foram feitas rodadas de reunião com gestores de todas as regiões. Hoje foi a última com representantes do Sudeste.
4: Para lidar com os efeitos do chamado Super El Niño, que deve atingir o país com mais intensidade entre este mês de setembro e novembro, estão sendo adotadas medidas nas diferentes regiões do país. No Sudeste, a previsão é de ondas de calor e atraso nas chuvas. No campo, os maiores impactos serão sentidos na produção de cana-de-açúcar e de frutas cítricas, além das pastagens. A preocupação também com o abastecimento de água, sobretudo na região metropolitana de São Paulo, de acordo com a ministra da Casa Civil, Miriam Belchior.
5: Estamos fazendo esse monitoramento junto, evidentemente, com os órgãos estaduais do Rio, de Minas e de São Paulo, para garantir aí o abastecimento nas regiões metropolitanas de São Paulo, Rio e Campinas, né? É muito importante que os governos estaduais façam a gestão de seus reservatórios para que, em caso de cenário de escassez, se estabeleça uma priorização de usos da água disponível.
4: No norte e nordeste, a previsão é que o fenômeno climático cause calor e seca prolongada nas regiões. Nesse momento, é importante que as pessoas não iniciem queimadas, ainda que controladas. É o que explicou o ministro do Meio Ambiente e Mudança do Clima, João Paulo Capobianco.
6: Evitar incêndios depende necessariamente de uma ação preventiva por parte da sociedade. Ou seja, nós não podemos, a partir de agora, utilizar o fogo para aquelas questões que culturalmente ainda se usam no Brasil. Pôr fogo para limpar um terreno qualquer, renovar uma pastagem, colocar fogo no lixo, fazer fogueiras de lazer, inclusive.
4: Para o Centro-Oeste, a previsão é de atraso nas chuvas e temperaturas acima da média. Por isso, está sendo monitorada a possibilidade de escassez hídrica, principalmente no norte de Mato Grosso e de Goiás. E na região sul, a preocupação é com excesso de chuvas e tempestades. Para fazer frente a esse cenário, estão previstas ações de prevenção a desastres, segurança hídrica, geração e transmissão de energia elétrica. Reportagem Márcia Fernandes.
2: O Sistema Único de Saúde reforça a preparação em todo o país para antecipar os riscos e proteger a população dos impactos do El Niño.
3: Com o apoio do Ministério da Saúde, gestores estaduais trabalham na elaboração de planos de enfrentamento adaptados às diferentes realidades e vulnerabilidades dos territórios.
2: E o Ministério faz um alerta para o cuidado com o aumento de transmissão de arboviroses, como dengue e chikungunya.
3: Sobre o assunto, eu e Mariana Jungmann conversamos com Marília Santini de Oliveira, secretária Área Adjunta de Vigilância em Saúde e Ambiente. Vamos ouvir.
7: Secretária Marília Santini, seja muito bem-vinda à Voz do Brasil. O Ministério da Saúde encaminhou, né, um alerta aos estados e municípios sobre a possibilidade de aumento na transmissão de arboviroses, como dengue, chikungunya, em razão aí do fenômeno El Niño. Quais são as previsões e as recomendações que estão contidas nesse alerta?
8: Boa tarde, obrigada aí pelo espaço para a gente discutir esse assunto tão importante. Então, como acho que a maioria das pessoas já sabe, mas acho também que não custa a gente reforçar que o El Niño é um fenômeno climático natural. O que está acontecendo atualmente, né, nos últimos 10, 15 anos? Ele está sendo mais frequente e mais intenso. Então acontece um aquecimento das águas superficiais do Oceano Pacífico, isso interfere no clima do mundo inteiro. No Brasil, que é um país bem grande, né, ele acentua tudo o que aconteceria. Então na estação quente fica muito mais quente, na estação chuvosa tem muito mais chuva, causando enchentes, deslizamentos. E no local que tem seca, fica muito mais seco, causando dificuldade de acesso, prejuízo na produção de alimentos. Uma consequência que às vezes a gente não vê tanto, porque é tudo pequenininho, né? O mosquito, o vírus, é que vetores, principalmente mosquitos, têm o seu ciclo de vida alterado pelo calor. Por exemplo, o Aedes aegypti, que é um mosquito que transmite a dengue, a zika, a chikungunya, ele nasce mais rápido. Do ovo para virar adulto, que é o que pica e transmite, é um ciclo mais rápido, então você acaba tendo mais mosquitos. E também, tanto na seca quanto na enchente, a gente tem mais criadouros desses mosquitos. Porque na seca você acaba guardando água, às vezes de forma inadequada pela falta de água, né? Então vai ter balde, outros recipientes com água. E na enchente, quando a chuva passa, ficam aquelas poças de água que também são criadouros desse mosquito. Então é clássico que em anos de El Niño a gente tenha aumento do número de casos de dengue. Isso que está na recomendação, mandando um alerta para todos os estados e municípios, dizendo que existe a possibilidade de ter esse El Niño mais forte esse ano, e com isso acontecendo, existe a possibilidade de ter mais casos de dengue. Então, é um alerta que recomenda as mesmas medidas para dengue, que a gente recomenda sempre, só que com mais atenção e com mais frequência.
3: Essas medidas recomendadas, né, sobre a dengue, falam da colaboração da população, que é fundamental nesse caso, né? O Ministério também está empenhado nessa mobilização da população?
8: Sim. É fundamental, como você disse, porque tem esses criadouros do mosquito podem ser muito pequenos e muito perto da casa das pessoas e mesmo dentro delas, né? Então, aquelas coisas que todo mundo já sabe, que a gente faz campanha todo ano, não deixe pratinho de vaso cheio de água. É a mesma, né? Seria o mesmo criadouro, né? Olha o seu quintal, veja se não há pneus, baldes, outras coisas que acumulam água. Olha atrás das geladeiras, os depósitos. Então são as mesmas recomendações que não acontecem sem o envolvimento da população.
7: Agora, o Ministério da Saúde, ele está fazendo aí alguma preparação também, secretária do SUS, para aumento de casos aí de dengue, chikungunya, outras doenças também que possam ser transmitidas pelo Aedes aegypti?
8: Sim, a gente está fazendo também outras medidas para controle desse vetor, né? Que não dependem da população, dependem dos gestores. Então tem a parte da população, tem a parte do prefeito, do governador, aqui do governo federal. Então, por exemplo, aqueles larvicidas ou adulticidas que matam os mosquitos adultos ou em evolução, a gente comprou e tem disponível uma quantidade maior, testes para fazer exames laboratoriais de dengue, zika, chikungunya, a gente também regularizou nossos estoques num nível maior. Nessa parte que você pergunta especificamente, né, para o atendimento e para o diagnóstico, a gente tem vários documentos que dizem como fazer isso, que serve para a equipe de saúde, serve para a população, quando procurar o médico, a gente está divulgando bem mais esses documentos, fazendo vários webinários com diferentes trabalhadores da saúde, e não só dos trabalhadores do SUS, mas também da saúde suplementar, porque esses pacientes podem procurar qualquer serviço, né? Quem tem plano de saúde ou quem vai particular mesmo. Então, tem todo um trabalho voltado principalmente para educação dos profissionais de saúde e para ter a oferta dos insumos que esses profissionais vão precisar, sais de hidratação oral, teste diagnóstico.
3: Muito bem, nós conversamos com Marília Santini, secretária adjunta da Secretaria de Vigilância em Saúde e Ambiente do Ministério da Saúde. Muito obrigado, secretária, por sua entrevista aqui à Voz do Brasil.
8: Eu que agradeço.
2: A Anvisa, a Agência Nacional de Vigilância Sanitária, suspendeu a fabricação de produtos de limpeza na unidade da Unilever, em Vinhedo, no interior de São Paulo.
3: A ação é preventiva e foi adotada após inspeção que identificou falhas de controle e monitoramento da água utilizada no processo.
2: A avaliação das evidências disponíveis até o momento não indicou contaminação sobre os lotes produzidos na fábrica.
3: Por esse motivo, não foi determinada a suspensão da comercialização, da distribuição ou do uso dos produtos já fabricados e disponíveis no mercado, nem o seu recolhimento.
2: A vistoria faz parte de outras ações integradas de fiscalização sanitária de empresas fabricantes de saneantes, uma categoria que inclui produtos destinados à limpeza, desinfecção e conservação de ambientes.
3: A Anvisa determinou ainda que 12 produtos sem registro não podem ser fabricados nem vendidos no Brasil.
2: Entre eles estão alvejantes, tiramanchas e soluções à base de percarbonato de sódio.
3: De acordo com a agência, esses produtos representam riscos à saúde e à segurança da população.
2: Saiba como evitar a escolha de itens assim na prateleira do supermercado.
9: Na hora de fazer compras, preço e marca costumam pesar na escolha, mas será que o consumidor também olha o rótulo? A servidora pública Cláudia Siqueira nem sempre faz isso.
10: Olha, eu vou confessar que eu não costumo olhar.
9: Já a aposentada Renata Mello é um pouquinho mais cuidadosa.
10: Eu costumo olhar muitas coisas de produto comestíveis, mas em produto de limpeza foram coisas assim que muito pouco tempo que eu comecei a ficar mais atenta.
9: Entre os 12 itens proibidos pela Anvisa, vendidos sem registro sanitário, estão alvejantes, tiramanchas e soluções à base de percarbonato de sódio. Antes de colocar o produto no carrinho, vale fazer uma conferência rápida no rótulo. A dica é da gerente de fiscalização e inspeção da Anvisa, Márcia Gonçalves.
11: O consumidor pode olhar ali quem fabrica o produto, onde ele é fabricado, a composição e a concentração, as instruções de uso correto desse produto, de manuseio, as condições de descarte, advertências, o que que acontece, né, num caso de uma intoxicação.
9: Um dos problemas da comercialização de produtos químicos sem autorização e sem a devida responsabilidade técnica é que não há nenhum tipo de garantia de segurança em seu uso, como explica Rodrigo Moura, coordenador da Comissão Nacional de Fiscalização do Conselho Federal de Química.
12: Quando você tem um produto clandestino, você não tem exatamente a certeza da matéria-prima utilizada nesse produto. Você não tem certeza com relação aos processos químicos que foram utilizados na concepção do produto. Você não tem informações técnicas relativas à utilização do produto. Um produto clandestino, ele é um risco para a sociedade.
9: Quem já tem em casa um dos produtos proibidos pela Anvisa deve manter a embalagem fechada, no recipiente original e longe de crianças e animais. E procurar a vigilância sanitária local para saber como proceder. Reportagem Cleide Lopes.
3: A lista dos produtos de origem desconhecida pode ser consultada no portal oficial da Anvisa, no endereço www.gov.br/Anvisa.
2: E Luciano, agora a gente vai falar de bulas de remédios. Decifrar aqueles termos técnicos nas bulas tradicionais pode ser uma missão difícil para muita gente.
3: Para resolver esse problema e garantir acesso à informação com segurança, a Anvisa disponibiliza online, de forma gratuita, o bulário eletrônico.
2: A plataforma oferece uma linguagem mais clara para o cidadão.
13: Letras pequenas, termos técnicos, palavras difíceis. Esses são alguns dos problemas encontrados nas bulas dos medicamentos que desestimulam a população a consultar o documento. A aposentada Cleide Felipe da Silva já recorreu à internet para buscar informações. Ela conta que até se arriscou quando entendeu melhor os efeitos colaterais e suspendeu o tratamento.
14: A médica passou um remédio para eu usar por conta de colesterol alterado e eu já tenho um problema no nos rins, né? O remédio que ela me passou, me receitou, alterava mais ainda o problema nos rins. Fui lá na internet, pesquisei e vi que tinha um efeito colateral enorme com quem já tinha problema dos rins. Então eu parei por conta própria.
13: E não é só a Cleide que enfrentou os perigos de interromper um tratamento por conta própria pelas dificuldades de ler a bula. O Imar Pereira Nunes também já buscou informações sobre sintomas, tratamentos e medicamentos na internet. Mas o professor não confiou no que leu.
15: Talvez hoje seja um pouco mais fácil, mas sempre tem aquela coisa mais técnica que dificulta, né? Um pouquinho o entendimento. Eu já olhei na internet e achei que ia morrer. Chegou no médico, ele desmentiu tudo.
13: Para garantir aos pacientes acesso à informação com segurança, a Agência Nacional de Vigilância Sanitária mantém uma base de dados pública e oficial, onde todas as versões aprovadas pela Anvisa estão disponíveis. Segundo Daniela Marreco Cerqueira, diretora da segunda diretoria da Anvisa, a ferramenta chamada de bulário eletrônico permite simplificar a leitura das bulas de maneira gratuita.
16: Ao acessar o bulário eletrônico, você consegue buscar a bula pelo nome comercial do medicamento, pelo nome da substância ativa, e ele também vai ter acesso a dois tipos diferentes de texto de bula. A gente tem o que a gente chama de bula do paciente e o que a gente chama de bula do profissional de saúde.
13: A diretora Daniela Marreco Cerqueira reforça ainda que no Brasil, medicamentos de referência, genéricos e similares, utilizam bulas padronizadas com informações sobre segurança e uso. Quando há necessidade, as alterações passam por análise técnica.
16: A Anvisa vem aprimorando as bulas dos medicamentos exatamente para conseguir maior clareza nas informações, maior legibilidade, conseguir um melhor entendimento.
13: O bulário eletrônico pode ser acessado oficialmente através do portal da Anvisa no endereço consultas.anvisa.gov.br. Reportagem Gabriela Noronha.
3: Estados, municípios e o Distrito Federal já podem aderir à Política Nacional dos Direitos das Pessoas LGBTQIA+.
2: A participação é voluntária e também alcança organizações da sociedade civil, instituições de ensino e pesquisa, centros de referência e empresas.
3: O processo de adesão é digital. Feita a adesão, é realizado um plano de ação, como detalha a Secretária Nacional dos Direitos das Pessoas LGBTQIA+, Simi Lahat.
17: Esse plano de ação, ele visa identificar qual é o interesse. Então, se não tem um conselho, quer fazer um conselho, se quer implementar algum equipamento público, se quer elaborar políticas públicas, ela constrói esse plano de ação em conjunto e aí soma esforços para a execução dessa política no território.
2: O processo pode ser solicitado pelo e-mail politica.lgbtqia@mdh.gov.br. Vou repetir, hein? politica.lgbtqia@mdh.gov.br.
3: E essas foram as notícias do Governo Federal.
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3: Com produção da empresa Brasil de Comunicação.
2: Fica agora com o Minuto do TCU e em seguida com as notícias do Poder Judiciário e do Congresso Nacional. Uma boa noite.
3: Boa noite para você e até amanhã.
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21: Presidente do STF abre evento internacional sobre independência judicial nas democracias contemporâneas.
22: TSE define critérios para caracterizar deepfake nas eleições 2026.
21: STJ identifica comando oculto em recurso para enganar sistema de inteligência artificial e determina comunicação à OAB e ao MPF.
22: Boa noite, eu sou Sérgio Duarte.
21: E eu sou Walter Lima.
22: O presidente do Supremo Tribunal Federal, ministro Edson Fachin, abriu nesta quarta-feira a 17ª jornada Ítalo-Hispano-Brasileira de Direito Público, que tem como tema Resistência Democrática e Justiça Constitucional.
21: Na abertura do evento, Fachin aproveitou para fazer uma manifestação.
22: O ministro disse que é dever de todos preservar a integridade do STF, destacou a responsabilidade do cargo.
23: A elevada autoridade do cargo não confere privilégios, mas impõe deveres, limites e responsabilidades que devem ser observados com absoluto respeito à Constituição, às leis e ao Supremo Tribunal Federal. Nos próximos dias, concluída a análise necessária dos fatos e os procedimentos institucionais pertinentes, esta presidência anunciará, no tempo devido e sem precipitação, as medidas cabíveis e necessárias.
21: O encontro realizado no Supremo reúne até amanhã especialistas do Brasil, da Itália e da Espanha para discutir desafios das cortes constitucionais.
22: Tribunal Superior Eleitoral define critérios para caracterizar deepfake nas eleições 2026.
21: A corte também definiu que a proibição do uso de deepfake nas eleições é para conteúdo caracterizado como propaganda eleitoral. Fábio Ruas.
24: O TSE estabeleceu que deepfake é o conteúdo produzido ou manipulado por inteligência artificial que apresente grau de realismo e crie, reproduza ou altere a imagem, a voz ou a manifestação de uma pessoa viva, falecida ou até fictícia. A tese foi fixada durante julgamento em que o TSE rejeitou o pedido de multa contra o candidato Flávio Bolsonaro pelo uso de um vídeo que recriou com a inteligência artificial a imagem e a voz do ex-presidente Jair Bolsonaro. No mesmo julgamento, o TSE ainda decidiu que o ato de transmitir convenção partidária pela internet não configura propaganda eleitoral antecipada, o que depende do conteúdo, da linguagem, dos destinatários e do contexto.
22: STJ identifica comando oculto em recurso com o objetivo de enganar o sistema de inteligência artificial do tribunal e beneficiar a parte recorrente.
21: Com isso, determinou a comunicação à OAB, ao MPF e para a tomada de providências. Fátima Uchoa.
25: Para o STJ, a prática conhecida como prompt injection pode representar ato atentatório à dignidade da justiça e se caracterizar como crime de fraude processual. Os advogados do caso recorreram ao STJ contra a decisão do Tribunal de Justiça da Paraíba, que considerou a absolvição de uma pessoa acusada de homicídio totalmente contrária às provas do processo. Ao classificar como gravíssimo o uso do comando oculto pelos advogados, o relator do recurso especial ministro Og Fernandes afirmou que ministros e equipes analisam processos de forma minuciosa e que as ferramentas de IA não são usadas para produzir automaticamente decisões que são apenas assinadas pelos magistrados.
22: Começa o segundo seminário de precedentes na Justiça do Trabalho.
21: Por dois dias, ministros, magistrados, pesquisadores do direito discutem a uniformização da jurisprudência trabalhista no país. Rafael Silva.
26: O encontro discute a formação e a aplicação de precedentes e de mecanismos para agilizar a análise de processos e a segurança jurídica ao uniformizar a interpretação do direito. Outro ponto é garantir a segurança no uso de ferramentas de inteligência artificial nesse processo.
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22: Uma boa noite.
21: E até amanhã.
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4: Eu sou Paula Groba.
5: E eu sou Humberto Pinheiro.
4: E estes são os destaques de hoje do Jornal do Senado, que começa agora.
5: Avança a proposta sobre o fim da escala 6x1. Texto segue para o plenário.
4: MP do fim da taxa das blusinhas é aprovada em comissão mista e Câmara analisa texto.
5: Comissão de Constituição e Justiça aprova texto base da PEC da Segurança Pública.
4: Boa noite.
5: Boa noite.
4: O fim da escala 6x1 avançou no Senado. A Comissão de Constituição e Justiça aprovou a proposta que reduz a jornada para 40 horas semanais e garante 2 dias de descanso por semana.
5: Na prática, a PEC prevê a adoção da chamada escala 5x2, 5 dias de trabalho e 2 de folga. Agora, o texto será analisado pelo plenário. Repórter Rodrigo Rezende.
6: A proposta de emenda à Constituição 211 de 2019 limita a jornada de trabalho dos trabalhadores seletistas em 40 horas semanais. A PEC cria ainda a escala 5x2, com a obrigação de 2 folgas semanais ao empregado. Todas essas mudanças não podem acarretar diminuição do salário. O relator da proposta, senador Omar Aziz, do PSD do Amazonas, afirma que as mudanças vão dar qualidade à vida dos trabalhadores, principalmente das mulheres.
7: Nós temos dessas 37 milhões, mais ou menos, de trabalhadores nessa situação, mais de 57% são mulheres. Essas mulheres, muitas vezes, têm uma dupla jornada de trabalho.
6: Já o senador Rogério Marinho, do PL do Rio Grande do Norte, lamentou que a PEC obrigue uma forma de contrato entre patrões e empregados, diferente do modelo dado pela reforma trabalhista em 2017.
8: Ele coloca uma questão uniforme de cima para baixo. Quando se fala aqui do acordo individual como se fosse um retrocesso, o acordo individual existe desde sempre, desde 1943.
6: A PEC estipula um período de transição para a nova jornada. Depois da publicação, as empresas terão até 2 meses para adaptar a jornada para 42 horas semanais. A partir daí, as empresas terão mais 1 ano para colocar a jornada em 40 horas.
4: Senadores também aprovaram na noite desta terça-feira um projeto que cria incentivos tributários para empresas que instalarem, ampliarem ou modernizarem centros de processamento de dados no país, os chamados data centers.
5: A proposta prevê a suspensão de tributos como PIS, PASEP, COFINS, Imposto de Importação e IPI para essas instalações. O texto prevê uma série de contrapartidas por parte das empresas, visando a redução do impacto ambiental. Repórter Alexandre Campos.
10: As empresas habilitadas deverão manter um percentual mínimo de seus serviços no mercado interno, usar fontes de energia renováveis ou de baixa emissão e garantir eficiência hídrica no resfriamento da infraestrutura. Ainda deverão investir em projetos de pesquisa e inovação industrial e tecnológica ligados à economia digital, o correspondente a 2% do valor dos produtos adquiridos no mercado interno ou no exterior, com benefício do regime especial, sendo que 40% dos recursos devem ser aplicados nas regiões Norte, Nordeste e Centro-Oeste. Relator do projeto, o senador Cid Gomes, do PSB do Ceará, destacou a importância dos data centers no dia a dia das pessoas.
27: Com o advento da inteligência artificial, é de que cada vez mais estruturas de bancos de dados sejam necessárias à implantação para que as informações possam estar rápida e prontamente disponíveis para o uso e consumo da população.
10: O projeto que segue para a sanção presidencial ainda prevê que as multas previstas no chamado Estatuto Digital da Criança e do Adolescente sejam direcionadas por 5 anos para o Fundo Nacional para a Criança e o Adolescente.
4: O Senado também aprovou um projeto que cria a Política Nacional de Minerais Críticos e Estratégicos. A proposta estabelece diretrizes para incentivar a pesquisa, a extração, o beneficiamento e a transformação desses minerais no Brasil.
5: A proposta também cria um Conselho Nacional para a Industrialização do Setor. Os minerais são importantes para áreas como tecnologia, transição energética e segurança nacional. A proposta segue para a sanção presidencial.
4: E seguiu para a promulgação a indicação do senador Rodrigo Pacheco, do PSB de Minas Gerais, para o cargo de ministro do Tribunal de Contas da União. O TCU é integrado por 9 ministros, indicados pelo presidente da República, pelo Senado e pela Câmara. O cargo é vitalício. Pacheco vai ocupar a vaga deixada por Bruno Dantas, que renunciou ao cargo na segunda-feira.
5: A medida provisória que acaba com a taxa de 20% sobre compras internacionais de até 50 dólares foi aprovada pela Comissão Mista de Deputados e Senadores.
4: Agora, a MP, também conhecida como Taxa das Blusinhas, segue para a votação nos plenários da Câmara e do Senado. A expectativa é que isso aconteça ainda nesta quarta-feira. Repórter Maurício De Sante.
9: O principal ponto de impasse para aprovar a medida provisória que acaba com a chamada Taxa das Blusinhas era definir quando seriam avaliados os impactos da medida. O texto põe fim à cobrança de 20% sobre as compras internacionais de até 50 dólares, hoje cerca de R$250. Pelo acordo, a primeira avaliação será feita 3 meses depois que a medida entrar em vigor. Depois, o Ministério da Fazenda fará novas análises a cada 6 meses. O Congresso também vai avaliar os impactos uma vez por ano. A relatora, senadora Leila Barros, do PDT do Distrito Federal, destacou que o governo federal poderá fazer ajustes dependendo do resultado dessas avaliações de impacto.
11: A gente atendeu em parte a maior preocupação do setor, que é a avaliação, dando essa autonomia ao Ministério da Fazenda, a avaliação de 6 em 6 meses e também passar pelo Executivo a avaliação do Congresso Nacional anualmente.
9: Mas o senador Alci Lucas, do PL do Distrito Federal, acredita que o prazo de avaliação de impacto a cada 6 meses é muito extenso.
12: O que nós queremos é isonomia para o produtor aqui local. Até 6 meses já quebraram as empresas todas. Se o governo fizer essa avaliação que está aqui hoje, ele já vai perceber que é inadmissível o que está acontecendo.
9: O setor produtivo pediu ainda igualdade nas regras tributárias e regulatórias. O acordo prevê critérios para avaliar os efeitos da medida e análises sobre propriedade intelectual e qualidade dos produtos. Ficaram de fora a exigência de uso dos correios para o envio dos itens comprados e a implementação de um cashback para os consumidores. Esses pontos devem ser tratados em uma futura etapa de regulamentação da reforma tributária.
5: E o Senado aprovou o projeto que permite a brasileiros que trabalham em países de língua portuguesa somar períodos de contribuição para se aposentar. O texto agora segue para promulgação.
4: No Brasil, o acordo vale para aposentadorias por idade e invalidez e pensão por morte. Repórter Patrícia Oliveira.
13: O acordo foi assinado por Brasil, Portugal, Cabo Verde, Moçambique e São Tomé e Príncipe. A ideia é evitar que o trabalhador perca contribuições por não ter cumprido o tempo mínimo exigido em apenas um dos países. No Brasil, o acordo vale para aposentadorias por idade, invalidez e pensão por morte. Para o relator da proposta, senador Carlos Viana, do PSD de Minas Gerais, representa um avanço na proteção previdenciária dos trabalhadores brasileiros.
14: Um ponto muito importante na experiência e na vida de brasileiros que optaram por morar no exterior e trabalhar no exterior, já tendo contribuído no Brasil ou estão contribuindo lá fora.
13: O benefício deverá ser concedido de forma proporcional ao período trabalhado em cada país.
5: A Comissão de Constituição e Justiça aprovou o texto base da proposta que insere na Constituição o Sistema Único de Segurança Pública, também conhecida como a PEC da Segurança Pública.
4: O texto amplia as competências federais no combate ao crime organizado, permite a criação de polícias municipais e redefine o papel das forças policiais. Destaques: a proposta continuam sob análise da comissão. Depois, o texto seguirá para o plenário. Os detalhes com o repórter Bruno Lourenço.
15: A proposta estrutura o Sistema Único de Segurança Pública e confere à União a competência para estabelecer diretrizes gerais para o setor. O texto permite o policiamento ostensivo de ferrovias e hidrovias federais pela Polícia Rodoviária Federal. Prevê um regime especial mais rigoroso para punir chefes de organizações criminosas e admite a criação de polícias municipais de natureza civil. O relator, senador Rogério Carvalho, do PT de Sergipe, retirou mudanças dos deputados sobre o financiamento da segurança pública com recursos das empresas de apostas, depois de deduzidas as despesas de custeio.
16: Não é conveniente dar garantia constitucional às despesas de custeios das BETs, principalmente quando a metodologia de cálculo pretendida prejudica a destinação de recursos para áreas sociais como educação, segurança pública e esportes.
15: A PEC assegura para o novo modelo de segurança pública receitas vinculadas ao Fundo Nacional de Segurança Pública e ao Fundo Penitenciário Nacional, vedados os contingenciamentos, ou seja, os bloqueios orçamentários.
5: Com edição de Paula Groba e trabalhos técnicos de Eliseu Caires. O Jornal do Senado fica por aqui. Acompanhe agora as notícias da Câmara dos Deputados. Boa noite.
4: Boa noite e até amanhã.
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2: Plenário define multa para serviços mal avaliados de hospitais privados.
3: Câmara inclui testes vocacionais nos exames de avaliação da educação.
2: Deputados escolhem senador Rodrigo Pacheco como ministro do TCU.
3: Boa noite. Câmara aprova indicação do senador Rodrigo Pacheco para o TCU. Os detalhes com Ana Raquel Macedo.
17: O plenário da Câmara confirmou, com 404 votos favoráveis e 61 contrários, a indicação do senador Rodrigo Pacheco, do PSB de Minas Gerais, para uma vaga de ministro do Tribunal de Contas da União, no lugar do ex-ministro Bruno Dantas. A indicação já tinha sido aprovada pelo Senado. Rodrigo Pacheco tem 49 anos e foi deputado federal entre 2015 e 2018. Na Câmara, foi presidente da Comissão de Constituição e Justiça. Em 2018, foi eleito senador e presidiu o Senado duas vezes, entre 2021 e 2024. A indicação ao TCU foi apresentada pelo presidente do Senado, Davi Alcolumbre, e outros 19 senadores. Pacheco vai assumir uma das vagas indicadas pelo Congresso Nacional no TCU. O tribunal tem 9 ministros, sendo que o Senado, a Câmara dos Deputados e o presidente da República podem indicar 3 ministros cada, o que está previsto na Constituição. A proposta de indicação recebeu parecer favorável do relator, deputado Aécio Neves, do PSDB de Minas Gerais.
18: Com uma honra enorme, como conterrâneo do senador Rodrigo Pacheco, mas como admirador da sua história, do seu trabalho, mas sobretudo como homem público, que sabe da sua importância e o quanto ele poderá ajudar o país em momentos de incertezas, como fez num passado muito recente.
17: A maioria dos líderes partidários na Câmara recomendou a aprovação da indicação de Pacheco. Falando pelo governo, o deputado Rogério Correia, do PT de Minas Gerais, destacou a qualidade técnica e política do senador para ocupar uma vaga no TCU.
19: Rodrigo Pacheco foi fundamental para a garantia do processo democrático no Brasil quando presidiu o Senado. Nós realmente corremos um sério risco de um golpe de Estado no Brasil, de um golpe que pudesse quebrar a democracia brasileira. Tanto ele, mas também o presidente Arthur Lira aqui na Câmara foram fundamentais, tanto para reconhecer o resultado das eleições, mas também para firmar uma posição contrária a qualquer tipo de golpe.
17: O presidente da Câmara, Hugo Mota, foi na mesma linha.
20: Não temos dúvida do seu preparo técnico e político para representar o Senado Federal naquela Corte de Contas, fazendo votos que ele possa, assim como em sua passagem pelo Congresso Nacional, ter o mesmo compromisso com a sociedade brasileira, com o Congresso Nacional.
17: O Tribunal de Contas da União é o órgão encarregado de fazer o controle externo dos gastos públicos. Ele auxilia o Congresso a fiscalizar o orçamento, analisa a regularidade das contas públicas e tem o poder de multar gestores, mandar devolver dinheiro e declarar inelegíveis os responsáveis por irregularidades. Da Rádio Câmara de Brasília, com informações de Antônio Vital, Ana Raquel Macedo.
0: Justiça.
2: Chico Alencar, do PSOL do Rio de Janeiro, defende o fim do sigilo das investigações sobre o Banco Master. O deputado considera que a divulgação das informações é necessária para esclarecer possíveis relações do banco com integrantes do Judiciário, do Congresso Nacional e do Poder Executivo.
3: Chico Alencar elogia a atuação da Polícia Federal na apuração do caso. Na opinião do parlamentar, o acesso integral às informações pode evitar vazamentos parciais e permitir a identificação de eventuais responsabilidades.
2: Merlon Solano, do PT do Piauí, defende uma investigação ampla sobre as denúncias envolvendo o Banco Master. Ele pede que sejam esclarecidos os fatos relacionados às instituições financeiras e aos recursos públicos mencionados no caso.
3: Merlong Solano diz que é preciso garantir transparência nas apurações, com a responsabilização dos envolvidos, independentemente do cargo que ocupem. Segundo ele, a investigação é importante para preservar a credibilidade do sistema financeiro e das instituições brasileiras.
2: Rodrigo Dazaeli, do PL de Mato Grosso, defende o impeachment do ministro do STF, Alexandre de Moraes, após novos relatórios da Polícia Federal. Para o deputado, os indícios de irregularidades e conflitos de interesse exigem o afastamento imediato do magistrado.
3: Rodrigo Dazaeli também acusa o governo federal de tentar abafar as denúncias para proteger membros do STF. O parlamentar considera que a abertura do processo de impeachment é fundamental para dar uma resposta de transparência à sociedade.
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2: Previdência. A Câmara aprovou um projeto que dobra o período de atividades civis que PMs e bombeiros militares podem usar para ter direito à aposentadoria. O repórter Antônio Vital acompanhou a votação.
23: A Câmara dos Deputados aprovou o projeto que amplia de 5 para 10 anos o tempo de serviço em atividades civis que policiais e bombeiros militares podem averbar para fins de aposentadoria. A proposta também altera as regras relativas ao pagamento de soldo integral para os militares depois de irem para a inatividade. Para receber o pagamento integral, os homens terão que ter 35 anos de contribuição com 25 anos de atividade militar. Já as mulheres terão que ter 32 anos de contribuição e 25 anos de atividade de natureza militar. Hoje, para receber salário integral, os militares têm que ter 35 anos de serviço, com a possibilidade de apenas 5 deles terem sido desempenhados em atividades civis. De acordo com o autor da proposta, deputado Capitão Augusto, do PL de São Paulo, reduzir de 30 para 25 anos o tempo de exercício de atividade de natureza militar e, ao mesmo tempo, permitir o aproveitamento de 10 anos de tempo civil equipara os militares aos policiais federais. O projeto também garante igualdade de acesso entre homens e mulheres e veda restrições ou reservas de vagas sem justificativa técnica. O texto final aprovado foi apresentado pelo relator, deputado Cabo Gilberto Silva, do PL da Paraíba.
24: São 35 anos hoje que o policial trabalha, igual a qualquer um. É a doença mental, é a questão da saúde. Então é importante todos vocês entenderem a magnitude desse projeto. O Estado não vai perder nada, que estamos tentando resolver o básico para que possamos avançar. Para que possamos avançar no combate ao crime organizado, nas facções criminosas.
23: O projeto também altera outras regras militares. As progressões de posto por merecimento, por exemplo, terão que ter critérios universais com prioridade para o mérito pessoal e para os militares mais antigos. O projeto que amplia de 5 para 10 anos o tempo de serviço em atividades civis que policiais e bombeiros militares podem averbar para fins de aposentadoria seguiu para análise do Senado. Da Rádio Câmara de Brasília, Antônio Vital.
2: Trabalho.
3: Benedita da Silva, do PT do Rio de Janeiro, defende o fim da escala 6x1 como forma de ampliar o tempo de descanso dos trabalhadores. Ela avalia que a mudança vai melhorar a saúde e a convivência familiar, com reflexos positivos também na produtividade.
2: Benedita da Silva pede que o Senado avance na análise das propostas sobre a redução da jornada de trabalho semanal. Segundo o parlamentar, a maior quantidade de tempo livre também beneficia quem precisa voltar mais cedo para casa ou conciliar o emprego com outras atividades.
3: Bongás, do PT do Rio Grande do Sul, pede o fim da escala 6x1 e a redução da jornada de trabalho de 44 para 40 horas semanais, sem redução de salário. De acordo com o deputado, a mudança vai garantir 2 dias de descanso aos trabalhadores.
2: O parlamentar alega que a redução da jornada vai permitir mais tempo para convivência com a família, estudos, lazer e outras atividades. Bongás também lembra que a Câmara já aprovou a redução para 40 horas e solicita a análise da proposta pelo Senado.
3: Glauber Braga, do PSOL do Rio de Janeiro, apoia o fim da escala de trabalho 6x1, que está prevista para ser analisada pelo Senado. O deputado diz que a mudança tem amplo apoio da população e pode melhorar as condições de trabalho.
2: Glauber Braga também defende a redução da jornada para 40 horas semanais, sem diminuição dos salários. Na visão do parlamentar, a medida garante mais tempo para descanso, convivência familiar e cuidados com a saúde.
3: De acordo com Orlando Silva, do PCdoB de São Paulo, o fim da escala 6x1 é uma conquista viabilizada pela mobilização popular e pelo engajamento do governo. O deputado argumenta que a redução da jornada gera novos postos de trabalho e garante mais qualidade de vida.
2: Segundo Orlando Silva, a medida contrapõe retrocessos trabalhistas vistos em governos liberais e reformas anteriores no Brasil. Para ele, o avanço dessa pauta fortalece a proteção da classe trabalhadora e sinaliza a necessidade de proteger os direitos e a justiça do trabalho.
0: Economia.
3: Adriana Ventura, do Novo de São Paulo, repercute críticas sobre a medida provisória que zera o imposto em compras internacionais de até 50 dólares. Ela afirma que a norma cria tratamento desigual porque o comércio brasileiro continua pagando tributos sobre mercadorias semelhantes.
2: Adriana Ventura ressalta que as entidades empresariais defendem a extensão do benefício a produtos equivalentes vendidos pelo comércio nacional, caso a isenção seja mantida. O documento alerta que a diferença de tributação prejudica principalmente os pequenos varejistas.
3: Para Luiz Carlos Raul, do Podemos do Paraná, os 18 anos de governos do PT representam um fracasso socioeconômico para o país. O deputado argumenta que os indicadores de habitação e educação pioraram no período.
2: Luiz Carlos Raul também destaca o aumento da população em situação de rua e a dependência de programas de transferência de renda. Na avaliação do parlamentar, a gestão atual falhou na criação de empregos e na autonomia dos trabalhadores.
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0: Educação.
3: A Câmara aprovou a inclusão de testes vocacionais no Enem e no Saeb. O repórter Antônio Vital acompanhou a votação.
10: Deputados e deputadas aprovaram um projeto que obriga o Instituto Nacional de Pesquisas Educacionais Anísio Teixeira, o INEP, a incluir testes vocacionais no Enem e no Saeb, o Sistema de Avaliação da Educação Básica. Os alunos que fizerem os dois exames não serão obrigados a responder as questões e o INEP terá que reservar um tempo extra para os candidatos que optarem por fazer os testes. O projeto foi apresentado pelo deputado Nicolas Ferreira, do PL de Minas Gerais, e recebeu parecer favorável do relator, deputado Mendonça Filho, do PL de Pernambuco. De acordo com a proposta, o teste será incluído nos cadernos da prova aplicada no terceiro ano do ensino médio. A justificativa é de que muitos jovens, especialmente os mais pobres, não dispõem de acesso a ferramentas de orientação vocacional, o que os deixa mais expostos a escolhas desinformadas. Entre as diretrizes previstas para a elaboração dos testes vocacionais estão a identificação das áreas de maior afinidade e das aptidões, além do mapeamento de possibilidades de empreendedorismo, de oportunidades profissionais, de cursos técnicos ou de cursos de graduação. Os resultados dos testes de aptidão deverão ser apresentados na forma de relatório e as regras deverão ser revistas, no máximo a cada 2 anos, como maneira de atualizar o conteúdo e forma do teste. Para o relator Mendonça Filho, o projeto democratiza o acesso aos testes vocacionais. Já a deputada Soraya Santos, do PL do Rio de Janeiro, disse que é cada vez mais difícil para os jovens decidir que carreira vão seguir.
11: É um direito da criança você poder medir resultados. Então, quando a gente pega e propõe provas para medir o conhecimento, é absolutamente necessário. Segundo, a gente tem que pensar nos testes vocacionais, porque cada vez está mais difícil para os jovens, diante de tanta divisão através das formações, você saber exatamente o que você quer.
10: O projeto que obriga o INEP a incluir testes vocacionais no Enem e no Saeb seguiu para análise do Senado. Da Rádio Câmara de Brasília, Antônio Vital.
0: Agricultura.
2: Luiz Couto, do PT da Paraíba, defende o fortalecimento da agricultura familiar como parte da soberania alimentar do país. O congressista ressalta que o acesso à água como política de segurança hídrica permite que produtores do Nordeste mantenham a produção de alimentos.
3: Luiz Couto reivindica mais investimentos em pesquisa e assistência técnica para apoiar quem vive da terra. O parlamentar também considera necessárias políticas permanentes de convivência com o semiárido, com infraestrutura para facilitar o escoamento da produção.
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9: Saúde.
2: A Câmara aprovou um projeto que prevê multa de até R$500 mil para hospitais privados mal avaliados. O repórter Marcelo Lascher explica a proposta.
13: O plenário da Câmara aprovou o projeto apresentado pelo ex-senador e hoje ministro do Supremo Tribunal Federal, Flávio Dino, que prevê mecanismos de avaliação de hospitais e serviços de saúde privados. A proposta cria o Programa de Avaliação dos Serviços de Saúde, com a previsão de multas que variam de R$5 mil até R$500 mil para instituições privadas que não seguirem determinados padrões de qualidade. De acordo com o projeto, esses padrões de qualidade devem ser definidos pela Agência Nacional de Vigilância Sanitária, a Anvisa. Para isso, serão levados em conta quesitos como a garantia de segurança do paciente, a oferta de atendimento de emergência e o cumprimento de normas da Agência Nacional de Saúde Suplementar, a ANS. Na Câmara, o relator, deputado Márcio Gerri, do PCdoB do Maranhão, deu parecer favorável à proposta já aprovada pelo Senado. Segundo ele, o projeto fortalece os sistemas de fiscalização e avaliação de unidades de saúde já existentes e contribui para o aumento da qualidade de assistência prestada à população. O projeto foi criticado pela deputada Adriana Ventura, do Novo de São Paulo, que apontou intromissão estatal na iniciativa privada.
14: Aqui, intervenção direta, intervenção estatal sobre o sistema privado de saúde. Privado. Tem multas altíssimas nesse projeto, que até R$500 mil. A gente está falando de rede de hospitais privados, laboratórios, consultórios, talvez médicos, clínicas privadas. E assim, simplesmente colocando multas, sanções.
13: O autor da proposta, Flávio Dino, perdeu um filho de 13 anos em 2012 após ser atendido em um hospital particular de Brasília. A justiça considerou que houve falhas e condenou o hospital a pagar uma indenização de R$1.200.000. O caso foi lembrado durante a votação. Para a deputada Maria do Rosário, do PT do Rio Grande do Sul, é dever do Estado fiscalizar os serviços de saúde, inclusive os privados.
16: Porque ainda que seja a iniciativa privada a prestar o serviço de saúde, a qualidade, a segurança na assistência à saúde, mediante o estabelecimento de padrões nacionais, avaliação de serviços, divulgação de resultados e ampliação da transparência e controle sobre a qualidade deste atendimento, tem que ser assegurada pelo Estado.
13: O projeto que prevê mecanismos de avaliação de hospitais e serviços de saúde privados seguiu para a sanção presidencial e já pode virar lei. Da Rádio Câmara de Brasília, com informações de Antônio Vital, Marcelo Larcher.
9: 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Direitos Humanos.
3: Soraya Santos, do PL do Rio de Janeiro, denuncia que a coleta de material para o exame toxicológico de motoristas tem gerado abusos e violência institucional contra as mulheres. A deputada relata casos em que trabalhadoras tiveram partes do cabelo raspadas para a realização do teste.
2: Soraya Santos reforça que a legislação exige apenas a retirada de poucos fios e que o descumprimento das normas fere a dignidade das motoristas. A parlamentar anuncia que a Procuradoria da Mulher vai acionar a justiça e pedir a punição dos órgãos responsáveis pelos excessos. Homenagem.
3: André Figueiredo, do PDT do Ceará, homenageia o ex-ministro do Trabalho, Manuel Dias, que morreu aos 88 anos, no dia 22 de agosto. O deputado destaca a trajetória do advogado e político catarinense e sua atuação em defesa da educação em tempo integral e da democracia.
2: Termina agora o Jornal Câmara dos Deputados, produzido pela Rádio Câmara, com trabalhos técnicos de Everson Urani e apresentação de Márcio Aquiles Sardi e José Carlos Andrade. Uma ótima noite para você.
3: A Voz do Brasil volta amanhã. Boa noite.
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1: 11:10.
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4: Fala galera, tudo bem? Tô chegando por aqui no seu meio de semana, hoje quarta-feira na Moradeira, dia 2 de setembro de 2026. Paulinho tá na área a partir de agora com o melhor da música sertaneja, o Hora Sertaneja, que está no ar em todo lugar. E pra começar o programa de hoje tem Marília Mendonça, O Que Falta em Você Sou Eu.

0: Felipe Thiago, tô entrando pra família. Teve também Humberto e Ronaldo, meu Deus, e a Mão do Tempo com o Jads e Jadson. A gente volta já já.
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0: 11:24.
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0: Do ar em todo lugar, trai a véia, palpite, amanhã não se sabe.

Grazi Mariano, Vento e Pipa, teve também Vou Te Deixar Ir com Léo Foguete, Manu Batidão e Declaração com Zé Henrique Gabriel. A gente volta já já. Hora Sertaneja. 11:38.

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4: No ar em todo lugar, Hugo Henrique, ainda participação do PH Michel.

0: Retrovisor da Vida, João Bosco Vinícius, teve Yasmin Santos, relacionamento abusivo e inquilino com Nayara Azevedo. Já já eu tô de volta. 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
1: 11:50.
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0: No ar em todo lugar, capricha na mentira, São Lauana Paulo. Prado. Capricha.

0: Grosso, faz barulho.
1: Manu Batidão, pedido de socorro, sem usar as mãos, o som da Dai Lara e mais Rick Rangel, mudar pra quê? E Coração de Pedra, a gente volta já já no ar em todo lugar. Hora sertaneja. 12:04.

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4: No ar, em todo lugar, a música sertaneja tem vez e voz aqui, é o Hora Sertaneja, na melhor rádio do Brasil. Muito prazer, eu sou o Paulinho, tô contigo numa boa. Bora conferir, Diego e Victor Hugo, Errado.

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2: No ar em todo lugar. Vambora com Fred Fabrício. Chuva de molhar bobo. Participação do Israel e Rodolfo.

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1: Fechando pra gente, Breno Reis e Marco Viola Disparte. Teve novidade com Felipe e Rodrigo e mais Kleber e Cauã, TBT, a gente volta já.
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3: Meia-noite e 29.
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4: No ar em todo lugar. Vambora com Vitor e Léo. Lembranças de amor.

0: Made in Roça, eu sou do Lowbam. Teve também a Marília Tavares com o Barulho da Cama e Mais. O Natan, Amor na Praia, já já e Saideiras desta quarta. 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
1: Meia-noite e 42.
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0: No ar em todo lugar. Esse é o Rodolfo, pai de princesa.

0: Guilherme Benuto, manda oi, participação da Simone Mendes, teve Luísa Martins com o Sofrendo, vezes 13 e mais, Não Falo de Amor, Ícaro e Gilmar, beijo no coração, gente, até amanhã, tchau, tchau. 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
1: 00:50

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1: 00:54. 00:54. 00:54. 00:54.
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esse nosso Songs of Love para todo o Brasil. Hoje, quinta-feira maravilhosa. E é bom demais estar aqui com vocês em dia 3 de setembro de 2026. E você, como é que você está? Tudo bem mesmo? Aumenta o volume que tem muita música pra gente tocar por aqui. E a gente começa muito bem com Larry Carlton. Aumenta aí, baby.

Michael Zasser e Elton John aqui no nosso Songs of Love. E é bom demais de falar em amor em músicas, hein? Bom, a gente vai ter uma paradinha.

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2: Muito bem, voltei. Agora tem Lisa Stanfield. Aumentei.

0: Songs of Love para todo o Brasil. Bom demais, hein? Um sucesso atrás do outro aqui na nossa programação. E você, como é que você tá por aí? Tá bem mesmo? Obrigado pelo teu carinho, muito obrigado pela tua audiência. Continue com a gente, mandando aquele alusão bem especial, claro, lá pelo nosso site, pedidomusical.com.br. Tô esperando você por aqui, hein? Não sai daí, baby, eu volto.
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0: já.
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3: Voltamos. Diana Birch aqui no Songs of Love.

0: demais, hein? Diana Warwick, aqui na programação mais gostosa, encerrando muito bem a primeira hora desta quinta-feira, hoje, dia 3 de setembro de 2026. Já tem muito mais
1: sucesso. 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
0: 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Voltamos aqui no Songs of Love, Chris Rice.

0: demais, hein? Johnny Martins aqui no nosso Songs of Love. E você curtiu? Que bom estar aqui com vocês, hein? Obrigado pelo seu carinho, obrigado pela sua audiência. Continue com a gente mandando aquele ilusão. E daqui a pouco a gente
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2: Bobby Caldwell.

0: Essa música é lindíssima, hein? Luther Vandross aqui no nosso Songs of Love. E você, tá curtindo por aí? Fico muito feliz em estar aqui juntinho com vocês. Obrigado mesmo pelo seu carinho, obrigado pela sua audiência. A gente vai fazer o seguinte, vamos dar uma paradinha rápida. Daqui a pouquinho eu tô de volta. Tem muita música pra gente tocar por aqui ainda hoje, hein? Não sai daí.
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0: fechando por aqui mais uma edição do nosso Songs of Love para todo o Brasil. Valeu, hein? Obrigado pelo seu carinho, obrigado pela sua audiência. Fiquem todos com Deus, a gente se encontra. Sabe quando? Amanhã. E eu espero você por aqui, tá bom? Um beijo, muita paz, muita luz, muita alegria. Fiquem todos com Deus. E amanhã tem muito mais Songs of Love. Até lá, hein? Tchau, tchau.
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2: 3 e 6.

0: Valeu. Obrigado.
1: Deixa eu ver se vocês estão afim mesmo. Alô, São Paulo, faz barulho!
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3:36.

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Galera da Bote Chapéu, estamos começando mais um programa Sertão Caboclo. Prepara o peito aí, hein? Prepara a garganta que a moda que tá chegando por aqui é boa. Aliás, as modas são muitos sucessos do passado e do presente. O modão bruto, o modão rústico, o modão sertanejo caipira que a gente adora. Só moda bonita nesta deliciosa quinta-feira, 3 de setembro de 2026. E a gente já começa no melhor estilo modão raiz, no melhor estilo velha guarda do sertanejo. Luizinho Limeira, Roseira Branca.

0: Leôncio e Leonel, Boi Fumaça, Modão Bonito, teve ainda Zilizalo, Amarga Primavera, Gilberto e Gilmar, Quem Ama Não Vê Defeito, Luizinho Limeira, Roseira Branca, uma moda mais bonita, mais traiada que a outra aqui dentro da programação já já, tem Abel e Caim.
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0: 4:49.
1: Olha essa aqui, mas... A doida!

Bem, gente, agora aquele momento que a gente vê as pessoas brincando aí na internet de fazer esse agudo, né? Longo, mais longo que consegue. Eu queria fazer com vocês, pode ser? Um pouquinho mais de luz na plateia, por favor. Queria que vocês ligassem então os celulares para filmar, né? Direcionados para vocês, porque vocês serão os artistas agora. Aproveitar os amigos aí de carreira, nossos companheiros que estão presentes, para engrossar esse coral bem mais afinado ainda. Paula Fernandes, Michel Teló, João Bosco e Vinícius. Eu não vai dar para falar todo mundo, que é muita gente. Aí eu conto até três e o agudo é de vocês. Fechou? Fechou? Bora lá.

0: pra vocês. Caramba.
1: Aê.
0: Companheiro, gostei de ver, hein?
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3: Estamos juntos por aqui com muita moda sertaneja, com muito modão raiz, aquelas que choram na viola, né? Muito obrigado pela sintonia, abrindo mais uma hora do Sertão Caboclo, hoje, uma linda quinta-feira, dia 3 de setembro de 2026. E essa segunda hora a gente oferece para todo mundo que tá aí desde o comecinho do programa, ou para você que ligou o rádio agora, mas que é apaixonado pela viola sertaneja. Goiana, chegando Vieira e Virinha.

0: Dançando Eu Vejo, Cacique Pajé, teve Cascatinhana, Índia, Morena Cheirosa, Belmonte Amaraí, ainda teve Vieira e Verinha, Goiana aqui na programação do Sertão Caboclo, meu filho. Aqui o filho chora e a mãe não vê. Já já tô de volta e o Sertão Caboclo também com Felipe Falcão.
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0: 5:20.
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2: Sorria! Você não está sendo filmado, mas está com a alegria do programa Mais Sertanejo e Caipira. Este é o Sertão Caboclo. De norte a sul, de leste a oeste, do Iapoque ao Chuí. Todo mundo curte a nossa programação, todo mundo adora as músicas que a gente toca aqui. Até porque, vou te contar uma coisa, não sou eu não, hein, gente? É a seleção, são os produtores aqui do programa que selecionam cada modão bonito, que restauram, recuperam cada modão esquecido aí, muitas vezes, pra gente curtir também dentro da programação e, claro, sempre dando espaço pra nova geração do sertanejão. Bora lá com Felipe Falcão, Expresso Boiadeiro.

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1: Triste lição, modão bonito com Suline Marrueiro. Teve Padinho Pardal, o menino da tábua. Deixa-me sonhar, Nenete Dourinho. Ainda passaram por aqui o Felipe Falcão, Expresso Boiadeiro. É moda boa demais. E daqui a pouquinho tem Chitãozinho e Chororó.
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2: 5:34.
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4: Quem não aguenta não vem, que o Sertão Caboclo tá de volta aqui na área, trazendo o melhor do sertanejo raiz no seu rádio. O melhor da viola, viola que chora, viola que canta, viola que toma conta do nosso coração, né? É. Aqui é o programa para quem tem o sertanejo raiz na veia, para quem tem o sertanejo raiz na alma, para quem não tem vergonha de dizer: somos caipira e com orgulho. Aqui é só moda boa. Chitãozinho Chororó chegando. Gente humilde.

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0: lá pro Manuel, curtindo a gente, Zé Garoto e Timboré, Pezinho de Anjo, Bruno e Marrone, Meu Endereço, com Sidney do Cerrado, Teve Conselho de Mãe, Léo Canhoto e Robertinho, e Gente Humilde, Chitãozinho e Chororó. Quando a moda é boa, né? A gente ama, a gente curte, a gente canta. Este é o Sertão Caboclo, o melhor da viola.
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0: Já estamos de volta aqui com o programa Sertão Caboclo, o melhor do sertanejo raiz no seu rádio. Muito obrigado pela sintonia, mas não é só sertanejo raiz, né? A gente toca o modão de viola, o modão de catira, o pagode, mas a gente toca também aquela moda romântica, aquele sertanejo que toma conta do nosso coração, aquela música apaixonante. Este é o Sertão Caboclo e aqui o sertanejo trabalha bonito. Leandro e Leonardo, Talismã.

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2: Bom dia, irmãos e irmãs em Cristo. Nos reunimos nesta quinta-feira, dia 3, para louvar a Deus o dom da vida e ouvirmos a sua palavra e refletirmos sobre ela e assim tirarmos um ensinamento para nós no dia de hoje. Espero que todos estejam bem e para a nossa reflexão do dia de hoje, nós temos o Evangelho de nosso Senhor Jesus Cristo, segundo São Mateus, capítulo 22, versículo 15 ao versículo 22, onde nós ouvimos a seguinte mensagem. Os fariseus saíram e tramaram entre si para surpreender Jesus em alguma palavra. Mandaram os seus discípulos com alguns partidários de Herodes para perguntarem: Mestre, sabemos que és verdadeiro e que ensinas o caminho de Deus segundo a verdade. Não te deixas influenciar por ninguém, pois não fazes acepção de pessoas. Dize-nos o que te parece. É permitido pagar ou não tributo a César? Jesus, porém, percebendo-lhes a maldade, disse: Hipócritas, por que me quereis pôr à prova? Mostrai-me a moeda do tributo. Apresentaram-lhe um denário. De quem é essa figura e a inscrição? Perguntou ele. De César, responderam. Então lhes disse: O que é de César, devolvei a César, e o que é de Deus, a Deus. Ouvindo isso, eles ficaram admirados e, deixando Jesus, foram embora. Palavra do Senhor. Graças a Deus. Povo do Senhor e ouvintes do programa Homens do Campo, acabamos de ouvir a mensagem que fala a respeito do pagar ou não pagar tributo a César. E Jesus sabiamente apresenta a questão com uma forte separação a respeito daquilo que compete ao ser humano e aquilo que compete a Deus. E por isso apresenta que a Deus o que é de Deus, com o intuito de até mesmo desmascarar a cilada dos fariseus, dirigindo a atenção ao Senhor. Por isso apresenta que pagar imposto pessoal romano podia ser considerado até mesmo contrário à lei de Deus, que manda servir a Deus somente. Além disso, a efígie do imperador na moeda era considerada idolatria. Jesus não especifica o que se deve devolver ao César, pois este não era o assunto. E César também não estava ouvindo, mas lembra aos piedosos, entre aspas, é claro, os fariseus, o que cabe retribuir a Deus principalmente: a lealdade, a justiça, a piedade e o louvor. Lembrando, caros irmãos e irmãs, que o pagamento do tributo era um sinal de dominação romana, e Jesus não entra em detalhes nesta questão. A sua preocupação está relacionada com o povo, e a moeda é de César, mas o povo, de maneira específica, é de Deus. E é por isso que Cristo acaba condenando toda e qualquer maneira de observar, de ver o ser humano como um objeto como uma mercadoria que vem para enriquecer e fortalecer tanto a dominação interna como também a dominação estrangeira. E por isso, Jesus sai desta armadilha, pois se ele dissesse sim, poderia ser acusado de ser um apoiador da dominação romana. No entanto, se ele dissesse não, poderia ser denunciado às autoridades e ali ser condenado. E por isso é que Jesus não entra na lógica, ensinando que a fé não pode ser utilizada para fugir até mesmo das responsabilidades da vida. Como civis, nós temos responsabilidades, temos direitos e deveres, mas também somos filhos e filhas de Deus e temos deveres e direitos que competem somente a nós e Deus. Por isso, a nossa vida, a nossa consciência e o nosso coração pertencem ao Senhor. Afinal de contas, devemos lembrar que somos feitos à imagem e semelhança de Deus, contrapondo-se à moeda que era fabricada e trazia em si a face, a imagem do imperador. Este evangelho também nos convida a uma profunda reflexão, porque nos traz a necessidade de observarmos que nem tudo o que é permitido ou até mesmo cobrado, exigido pela sociedade, é necessariamente o correto, o justo. E por isso, o cristão é justamente chamado a agir com a consciência pura, cheia de verdade e compromisso para com o bem comum, sobretudo para com as pessoas mais necessitadas. Por fim, irmãos e irmãs, somos convidados a pedir que o Senhor Deus Todo-Poderoso nos dê a sabedoria para cumprir as nossas responsabilidades neste mundo, sem jamais esquecer que somos seres espirituais pertencentes a Deus e que a nossa vida, nossas escolhas e atitudes revelem a imagem de Deus e a semelhança que trazemos dele em nós. Sendo assim, que a bênção de Deus Todo-Poderoso desça sobre nós no dia de hoje e permaneça conosco para sempre. Em nome do Pai, do Filho e do Espírito Santo. Amém. Louvado seja o nosso Senhor Jesus Cristo, para sempre seja louvado. Lembro que hoje estarei fazendo visita aos idosos e enfermos aqui na cidade de Malé, conforme o costume. Um ótimo dia a todos.

Mas que barbaridade, tchê! Bom dia, meu povo, bom dia, minha pova, bom dia, Malé e toda a região, bom dia, meu Paraná, bom dia, meu Brasil, pessoal do campo e da cidade, amigo agricultor, amiga agricultora, bom dia! Eita, quinta-feira, dia 3 de setembro, bom dia! Semana da Pátria, bom dia! Levanta, meu povo, desperta, Malé, acorda pra vida! Como é que vocês estão por aí? Tudo bem? Tudo certinho? Tudo em ordem? Tranquilo? Beleza? Pura joia? Legal? Semana da Pátria, não esquece que lá na segunda-feira, feriado nacional, dia 7 de setembro, dia da independência. É, minha gente, é assim mesmo, né? Vamos que vamos, dele que é dele, toca, toca, era, era, não para. Bom dia pra você que já tá chegando, você que tava esperando o Greg chegar. Cheguei papai, cheguei mamãe, bom dia, bom dia, bom dia. Bom dia pessoal aí, que tá ligadinho sempre com a gente, esperando nós aparecer, né? De morda graça por aqui. Buenas, gauchada amiga. Alô, Padre Michael. Alô, Padre Michel, muito obrigado pelas suas sábias palavras aí, todas as manhãs, abençoando o nosso dia, o nosso amanhecer, né? Bom dia, Deus! Antes de começar este dia, eu coloco diante de ti os meus planos, os meus medos e tudo aquilo que passa no meu coração. Que tua vontade seja maior que a minha pressa, que teu amor conduza os meus passos com calma e que eu viva este dia com a certeza de que nada escapa ao teu cuidado. Amém, amém, amém. Bom dia, dona Edinés Temposki, um maravilhoso pensamento do dia nesta quinta-feira, dia 3 de setembro. Muito obrigado, dona Edinés Temposki. Bom dia, seu divino, família Temposki. Bom dia. Alô, dona Marta Inânia, como é que tá, dona Marta? Tudo bem por aí? Friozinho? E a dona Lídia Ferençov, de bom dia, dona Lídia, que tava de aniversário ontem, né, dona Lídia? Bom dia, Greto, aqui mateando saudades, que Deus dê um bom dia pra tudo nós, é o Polaco Maies, que é o homem do calcário. Bom dia pra Eliane, bom dia pro Clemente, tudo bem com vocês, tudo certo? Então, eu não consigo, porque nós estamos com o nosso horário aqui bem curtinho, né, minha gente? Ó, já são 6h10 praticamente, 6h40 eu já faço os avisos e 7h tem a propaganda eleitoral. Então, não tá dando tempo, eu tô me apurando tudo, tô tendo que, inclusive, cortar algumas coisas aqui no programa para dar tempo. Então, alô Eliane, alô Clemente, é no momento, nessas condições aí, eu não tô conseguindo fazer aí, tá bom? Peço, agradeço de coração, mas estamos aí, nosso programa reduziu pra metade, né? Barbaridade. Alô Sérgio Giboschi, lá na Vila Caroline, bom dia. Dona Estela Travinsky, bom dia. Seu Aguinaldo dos Santos, bom dia. Solange Olela, que bom dia. Marcos Ivanisky, alô Marcão, bom dia, meu amigo. Hoje gostaria de ouvir a música Pau Que Dá Cavaco. Um abraço e um ótimo trabalho a você e ao senhor também, seu Amarildo Pires. Bom dia, sempre ligadinho conosco. Dona Elisandra Toma, bom dia. Seu Hernani Vodartic, bom dia. Leio Martiak, bom dia, bom dia, bom dia. Levanta, meu povo, desperta, Malé. Acorda pra vida. Vamos que vamos, minha gente.

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3: Mas que barbaridade, tia, não vamos enrolando muito, que nosso tempo tá curto, minha gente, tá curtíssimo, barbaridade, dá vontade até de chorar às vezes, né? Bom dia, meu amigo, abençoada quinta-feira pra você e sua família, toque o vento, nosso amigo César Schmick, por aí, aquele abraço, que é velho, e tudo de bom pra toda a sua família, amém, amém, nós tudo, né? Alô, Reginaldo Leal, como é que tá, Reginaldo, você tá bom? Firme, um abraço pra família aí, Reginaldo, bom dia, seu Geraldo, bom dia, seu Geraldo, senhor tá bom? Aí, tudo tranquilo, bom dia, e vai o mate, mas que barbaridade, che, bom dia P1, bom dia esposa Luana, toda a família, Deus abençoe P1, família Kalicheski, bom dia, Claudinei Upalo, como é que tá o senhor aí, tudo bom? Tudo certo, tudo em ordem, dona Sueli Cheslak, bom dia dona Sueli, bom dia, um abraço pra família Cheslak, bom dia seu Ezequias, Márcia, Edson, Pedro Henrique, tudo por aí, bom dia meu amigo Paieiro, bom dia, meu amigo Gustavo Granteschi, família Granteschi, já conosco aí. Bom dia ao Lauro, né? O nosso amigo Galo. Bom dia, Galo Velho. Bom dia, bom dia. Quero mandar um abraço lá pro seu Nicolau Tuchak. Lá pro seu Nicolau Tuchak, sempre tá na escuta conosco, né, seu Nicolau? Tô sabendo. E o seu Paulo Sumic, e o vizinho também aí, seu Paulo Sumic. Bom dia pro senhor. Eu preciso mandar um abraço também lá pra Terezinha Giboski lá. É, e mandando um abraço pra sua família Robaschkevich lá, o Germano. O seu Germano, a dona Edvirges. É, bom dia pra vocês aí, então, seu Germano, dona Edvirges. Bom dia, bom dia, bom dia, Terezinha. Ontem tava lá pelo escritório, levou o ZTR, né? E já prosseguimos por lá, então, alô, seu Germano e dona Edvirges aí, não perde o programa do Graia, bom dia, Deus abençoe, valeu, Terezinha Giboski, toda a família, bom dia, alô, seu Nicolau Tuchak, mais mais uma vez, São Paulo, Sumic lá. Bom dia pra vocês aí, tá bom? E Deus que ajude. Comadre Iracema Castilho, pedido Sombra do Arvoredo. Maristela Leal, bom dia, tudo bem? Tudo certo, Maristela? E por aí, tudo em ordem? Nelson Ferreira tá com nós. Bom dia, tudo beleza? Manda a música Caminhonete Branca pra nós que estamos indo pra peleia em Toledo. É com os piada terraplanagem aí. Aquele abraço, Lucas Rogus, que é o nome do fera. Bom dia, Dindobre, abençoada quinta-feira para todos nós, é a Rosa Nhaniak. Bom dia, Mitchell, bom dia, Shirley Rogus, que Deus abençoe o nosso dia, a nossa família, né? É a dona Shirley e o seu Severino pedindo, é mentira dela. Alô, Edmilson, alô, Marli Stefanhaque, bom dia para vocês também, tudo certinho por aí, como é que estão aí nas Vera Cruz, tudo em ordem? Então tá louco de bom, e vamos rodando música aqui, minha gente, que nosso tempo tá bem curtinho, não tá dando tempo para mais nada ultimamente, né? É, daqui a pouquinho, ó, 6h40 tem os avisos e 7 horas já tem a propaganda eleitoral. Bom dia! O povo com pouca crença.

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É, minha gente, não dá pra nós bobear muito aqui não, senão passa a hora e você foi tudo, né? Então vamos terminar os bom dia aqui, tem bastante bom dia pra nós aí, lembrar do nosso povão amado, querido, obrigado por essa audiência maravilhosa, a Laura Tisca acabou de chegar por aí, bom dia dona Laura, Marcos Machado, bom dia Marco, velho, você tá bom? Bom dia o Mário, bom dia Marlene, bom dia Mário, bom dia Marlene, a Tere Placta tá por aí, bom dia Tere, tudo bem? Alô Emílio, bom dia pra vocês aí, Deus abençoe o dia, Terezinha do nós que tá na escuta com a gente, bom dia, seu Alberto Maesca, dona Maria, bom dia, o Mítio, o Edmilson tomando mate na escuta com a Marli lá na Vera Cruz, um forte abraço e tudo de bom, né? A dona Lachirle, o Severino, a Rosa, né? É, o povão vai chegando, Maria de Mil, bom dia, dona Maria, como é que tá? Tudo certo por aí? A Ana, Ivone, o José também chegando conosco, bom dia, bom dia, bom dia, seu Laurentino Blaschek, bom dia pro senhor aí e pra toda a família, bom dia, minha gente, vai acordando, vai levantando, vamos se mexendo, que depois dessa aqui, minha gente, depois dessa aqui, eu já inicio os avisos e os recados do Graia, tá? E depois dos avisos e recados do Graia, já vem a propaganda eleitoral gratuita e obrigatória. E depois da propaganda, o Graia só volta pra dizer um tchau bem ligeirinho pra vocês, tá bom, minha gente? É assim mesmo e não tem o que fazer, né? Marta Baniuk chegou conosco, deu tempo do bom dia. Bom dia, meu povo, bom dia!

Vamos lá então, né, minha gente? Como falado, como explicado, já vamos aqui com a nossa, nossos avisos e recados do Grêmio, já antecipando, né, devido à propaganda eleitoral, né? Então já vamos iniciando avisos e recados do Grêmio, né, minha gente, nesta manhã, hoje de quinta-feira, dia 3 de setembro de 2026, bom dia, 246 dias do ano se passaram, 119 para findar o mesmo, 22ª semana comum. Estamos no período da lua cheia. Olha, diante dos homens é virtude suportar os inimigos, mas diante de Deus é virtude amá-los. São Gregório Magno, quem escreveu este pensamento do dia. Santos do dia para suas orações, agradecimentos e pedidos de bênçãos. Santo Gregório Magno, Santo Aristeu e Santa Basilissa. Basilissa, né? São os santos do dia, rogai por nós. Hoje é dia das organizações populares, dia nacional do biólogo e dia do guarda civil. Tudo isso nesta quinta-feira, dia 3 de setembro. Bom dia, Malé e toda a região. Avisos e recados do Graia. 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Cotação agrícola, preços fechados no dia de ontem. Feijão preto a saca, R$185. Saca do milho, R$58. Saca da soja, R$140. Bateu aí a saca da soja. Saca do trigo, R$75. Arroba do boi, R$355. Arroba da vaca, 315. Suína em pé, tipo carne, o quilo, 4,80. Erva mate em folha, posta lá na indústria, lá na ervateira, a R$18. Arroba da erva mate. Esta foi a cotação agrícola segundo a SEAB. 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
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Previsão do tempo: é tempo ensolarado com nevoeiro ao amanhecer, noite de céu limpo hoje, máximas de 23, mínimas de 9 graus. Amanhã, sexta-feira, amanhã já muda, né? Sol com muitas nuvens durante o dia, pancadas de chuva à tarde e à noite. 6,9 milímetros é a previsão para amanhã, máximas de 24, mínimas de 10. No sábado, sol com muitas nuvens, nublado com chuva no fim da manhã, tarde e noite chuvosas. 23 milímetros é a previsão para sábado, máximas de 18, mínimas de 12. No domingo, sol com muitas nuvens durante o dia, períodos de céu nublado, noite de céu limpo, 1,2 milímetros de chuva, máximas de 15, mínimas de 10 graus. Esta foi a previsão do tempo, segundo o site Clima Tempo, para o nosso município de Malé. Bom dia para você que está chegando agora. Avisos e recados do Graia. 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Olha só, minha gente, atenção, vende-se uma F1000, ano 90, caminhonete forte e confiável, motor MWM, carroceria de madeira, ótimo para trabalho, documentação em dia. Interessados, tratar no 999-23-9770, 999-23-9770. Vende-se também um terreno rural, área de Paulo Frontin, né? Vende-se um terreno rural em Paulo Frontin, 2 alqueires.
Interessados, tratar também no 999-23-9770. 999-23-9770. Vende-se dois alqueires, área rural, em Paulo Frontin. 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A Junta de Serviço Militar avisa aos jovens alistados neste ano que a inspeção de saúde será realizada no Centro Dia, na Rua 15 de Novembro, número 883, no Centro de Malé, no dia 10 de setembro, semana que vem, quinta-feira, às 7 horas da manhã. Não esquecer de levar a carteira de identidade e o RG e CPF. Maiores informações, fala com o secretário Rodrigo, lá na Junta de Serviço Militar. Então, semana que vem, dia 10, inspeção de saúde, às 7 horas da manhã. Olha, a Secretaria de Meio Ambiente e Recursos Hídricos comunica aos moradores da zona rural que durante esta semana não haverá coleta de lixo, né? O caminhão responsável pelo serviço está passando por manutenção novamente na cidade de Irati. Assim que os reparos forem concluídos, o veículo retornará às atividades da coleta, será normalizada. A Secretaria agradece a compreensão de todos. A Secretaria de Meio Ambiente e Recursos Hídricos comunica aos moradores da comunidade Bairro dos Limas que a coleta não pode ser realizada. Não pôde ser realizado no dia 2 devido à impossibilidade de passagem pelo trajeto, né? Que se encontra alagado. Informamos também que as próximas coletas poderão ser impossibilitadas caso os trajetos continuem alagados, mas o serviço retornará à normalidade à medida que as condições melhorarem, informa Secretaria de Meio Ambiente. Avisos das igrejas. Vamos lá. Olha, a Igreja Matriz São Pedro, minha gente, neste sábado às 19 horas tem missa na Matriz. Neste sábado às 19 horas tem missa na Matriz. Domingo, 8 horas da manhã tem missa na Matriz São Pedro. 9:30 da manhã tem missa na Capela Nossa Senhora Aparecida, lá no Eldorado. Às 9:30 da manhã, missa na Capela Nossa Senhora Aparecida, no Eldorado. E às 11 horas da manhã tem missa na Capela São Sebastião, lá na Vila Caroline. Às 11 horas da manhã, missa na Capela São Sebastião, lá na Vila Caroline. Olha, atenção, catequistas, dia 20 de setembro haverá um encontro de formação para as catequistas das comunidades, capelas da matriz e cidades vizinhas. Será das 8 da manhã às 4 horas da tarde no pavilhão da Igreja Matriz São Pedro. É indispensável a presença de todas as catequistas. Pedimos para deixar o nome na secretaria paroquial até dia 10 de setembro e também pagar a taxa. Olha, a reunião mensal do apostolado de oração da Matriz São Pedro será neste domingo, dia 6, às 14 horas na matriz. Aviso da Paróquia Sagrado Coração de Jesus. Hoje, quinta-feira, a partir das 8 horas da manhã, visita aos idosos e enfermos no interior de Malé. Amanhã, sexta-feira, a partir das 8 horas da manhã, visita aos idosos e enfermos na cidade de Malé. Às 19 horas da manhã, sexta-feira, Divina Liturgia na Matriz. É a primeira sexta-feira do mês. Sábado, às 19 horas, Divina Liturgia em português na Matriz Sagrado. Domingo, às 10 horas da manhã, Divina Liturgia em ucraniano na Matriz Sagrado Coração de Jesus. São os avisos do Padre Daniel. Olha, avisos do Padre Michael Barbuza. Hoje, quinta-feira, como o padre já falou cedo, a partir das 8 horas da manhã, visita aos idosos e enfermos em Malé. Amanhã, sexta-feira, às 8 horas da manhã, visita aos idosos e enfermos em Rio Azul. E às 19 horas, Divina Liturgia na Paróquia São José, em Dorizon, com exposição do Santíssimo às 6:30 da tarde, amanhã, sexta-feira. Sábado, às 15 horas, Divina Liturgia lá na Serra Azul. Às 17 horas, Divina Liturgia em Rio Azul. Domingo, 8 horas da manhã, Divina Liturgia na Paróquia São José, em Dorizon. Então são aí os avisos do Padre Michael Barbuza. Aviso da Paróquia Nossa Senhora do Rosário, lá de Rio Claro do Sul. Temos aqui, olha, amanhã, sexta-feira, às 19 horas, tem missa do Apostolado de Oração na Matriz. No sábado, dia 5, tem às 14 horas missa na Capela Santana, na Colônia 2. No domingo, às 9 horas da manhã, missa na Matriz. Às 10:30 da manhã, missa na comunidade São Francisco, no bairro dos Limas. Às 5 horas da tarde, na comunidade Nossa Senhora Aparecida, lá na Serpasta. Então, aqui avisos da paróquia Nossa Senhora do Rosário de Rio Claro do Sul.
Olha, a paróquia Sagrado Coração de Jesus comunica aos senhores pais. Setembro é o mês da Bíblia, a carta de amor de Deus à humanidade. Segue o convite para os pais, juntamente com as crianças da catequeses, que venham participar da celebração da Bíblia antes da Divina Liturgia. Será nesse dia 5 de setembro, sábado, às 6:30, lá na Igreja Sagrado Coração de Jesus. Atenciosamente, a coordenação da catequese. Temos aqui, minha gente, olha, tem feirinha do hospital, hein? Olha aí, atenção, minha gente, tem feirinha do hospital e já é hoje, né? Hoje, dia 3, quinta-feira, a partir das 14h, tem feirinha do hospital. Vai ter sonho, pastel, bolo, pães e muito mais. Lá na Cozinha Solidária, em anexo ao hospital. Hoje, a partir das 14h, tem feirinha do Hospital de Caridade São Pedro. E amanhã, sexta-feira, também o dia todo. Hoje, quinta-feira, a partir das 14h. E amanhã, sexta-feira, o dia todo, das 21h às 19h. Venda da feirinha em prol do Hospital de Caridade São Pedro. Sua compra ajuda a cuidar de muitas vidas, tá? Então, feira do hospital, né, minha gente? Então, não esquece, hoje e amanhã. Hoje de tarde e amanhã o dia todo tem feirinha do hospital. Olha, tarde festiva, minha gente. Na Capela São Sebastião, na Vila Carolina. Nesse domingo, dia 6 de setembro, com início às 13h, tarde festiva na Capela São Sebastião. 13h, início do bingo e leilão. Haverá completo serviço de bar e cozinha. 16h, início da tarde dançante animada pelo grupo Compasso do Sul. 17h, sorteio do Bingão do Milão. Haverá segurança no local nos dias 4 e 5, ou seja, sexta e sábado, haverá venda dos produtos da cozinha o dia todo, lá na Capela São Sebastião, na Vila Carolina, neste final de semana. Olha, nesse final de semana também, domingo, tem convite de torneio de truco e bingo. Torneio de truco no Barracão Novo e bingo no pavilhão, lá na Capela São Pedro, no Palmital, né, minha gente? Início às 13h, neste domingo, dia 6, lá na Capela São Pedro, no Palmital, torneio de truco e bingo. Todos convidados a participar, torneio de truco e bingo. O pessoal até queria passar umas cartelas de bingo pra gente sortear, minha gente. O nosso tempo tá muito curto aqui, eu tô agilizando, apurando tudo, encurtando os avisos, porque senão não dá tempo de mais nada agora com essa propaganda eleitoral. Peço desculpas aí, né? Mas não tá fácil fazer o programa assim, né? Olha a grandiosa festa da Costela, na paróquia São José em Dorizon, dia 27 de setembro. Festa da Costela na paróquia São José em Dorizon, dia 27 de setembro. Animação da festa lá com Criolo Batista. 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Festa da Costela em Dorizon. Olha, bombeiros comunitários de Malé. Ontem, às 23h, caso clínico na Vila São Pedro, onde foi encaminhado um masculino até o hospital pela ambulância da Secretaria de Saúde, sendo esta ocorrência atendida pelos bombeiros comunitários nas últimas 24 horas. Nosso muito obrigado aos bombeiros aí, né? Pelas informações, né? E sempre, né? Pelo atendimento à nossa comunidade e aos bombeiros comunitários de Malé, sempre agradecendo que as informações repassadas e, é lógico, sempre a disponibilidade do atendimento à nossa comunidade. Internados do Hospital de Caridade São Pedro, minha gente. Olha, Geraldo Dionísio Fialkowski do centro está um pouco melhor. Geraldina Pinto da Luz de Dorizon passa bem. Júlia Porochinhaque do loteamento Eldorado está na mesma. Nelson Chips da colônia Marcela está melhor. Os demais internos não querem seus nomes divulgados. A todos, boas melhoras, uma ótima recuperação. A toda a equipe do hospital, um ótimo dia, bom trabalho. Muito obrigado pelas informações a toda a equipe lá do Hospital de Caridade São Pedro. Não esquece, hoje de tarde e amanhã, o dia todo, tem feirinha do Hospital de Caridade São Pedro. Certo, minha gente, vamos com os aniversariantes do dia. Olha, parabéns, felicidade, saúde, paz e alegria, Maria Helena Chetkowski, Jennifer Aparecida, Yashinsky, Yashinsky, é isso? A Isadora Paim da Silva está de aniversário hoje, a dona Isa, Isadora, né? Aquele abraço, parabéns, homenagem da mamãe, homenagem da avó Teia, da mamãe Anderson, então a Isadora Paim de aniversário no dia de hoje. Também aniversário aqui do Vanderlei dos Ores, João Chimca, Ederson Placta, o Eder Placta de aniversário hoje, Eduardo Rodrigues de Lima, Leila Cristina,
Cristina Merkin e Aguelo, Renato Bujinski, José Carlos Vacovic Neto, Michele Tomão, Tereza Lipka, é Luiz Zito Placta, o seu Zito Placta tá de aniversário hoje, parabéns pro senhor, seu Zito, e tudo de bom. Jeremias Joel Casmier, Tchak Michele da Silva Voitovic, Maria de Fátima Nós, Irene Krasovski, Anderson Cândido da Cruz, sabe quem que é o Anderson Cândido da Cruz? É o Japa da Eletrônica, alô japonês da Eletrônica, parabéns pra você, Japa. Também aqui o Elkson Luiz Chitko e a Monique Valéria, parabéns, felicidade, saúde, paz e alegria. Muito bem, minha gente, já vamos direto e reto para a propaganda eleitoral gratuita e obrigatória, certo, minha gente? Propaganda eleitoral gratuita e obrigatória. Eu volto daqui a pouquinho para dizer um tchau para vocês, bom dia.

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0: É, minha gente! Aí voltemos. Voltemos só pra dizer o tchau pra vocês, né, minha gente? Barbaridade, não tá fácil, não. Bom dia, dona Cláudia Topone Aclela, que bom dia, seu Miguel Cordeiro, lá nos Dúcio. Bom dia, seu Marcelino Vial, bom dia, seu Marcelino. Família Vial, bom dia. Dona Ana Zavali, bom dia. Também a Lindanir Bergamin Pavani, pessoal da Agrodu, família Pavani, bom dia, bom dia. Bom dia, minha gente, bom dia, meu povo. E eu voltei aqui, mas é só pra dizer um tchau pra vocês, né, minha gente? Agradecer a audiência, agradecer a paciência, se Deus assim nos permitir, amanhã, sexta-feira, estaremos juntos novamente. Eu venho, você vem, se encontramos então, pode ser, deixemos tudo certo, minha gente. Tchau, obrigado, bom dia, Malé, bom dia, região, e até amanhã. Tchau, boa quinta-feira, Deus abençoe tudo nós. Tchau, obrigado.

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3: Excelente manhã de quinta-feira pra você. É quinta-feira, quintou com aquele cheiro bom. Não. Além do cheiro bom de café, é cheiro bom de fim de semana chegando, meu povo. Ah, te enganei. Achou que era o cheiro do café, tá? Mas o cheiro do café também é bom demais, né? Principalmente quando alguém faz pra você. O que é raro acontecer. Geralmente é jogo dog que faz, sabe? Mas tá tudo certo. O importante é você fazer o seu cafezão, né? Tudo bem com você? Já pensando no finalzinho de semana, na resenha? Sim, é. Não tá pensando não? Vai ficar em casa, que tá Durango Kid, né? A conta se já raspou até os centavos e transfere da outra conta lá os R$2 que você tem, né? Pra ver se dá pra você comer aquele pãozinho na padoca. É, gente, essa fase é difícil. Viu? Vou te dizer, o salário da gente que tá muito curto, as coisas estão ficando muito caras. Eu acho que é a segunda opção. Aliás, com a primeira também. Vamos de música, né? A gente tá começando por aqui pelo arroba Gigodói Locutora, falando mais do que locutora de rádio. Uma hora da rua, Gigodói, você fica esperta. É quinta-feira, viu? 3 de setembro de 2025. Desse jeito maluco, a gente começa com a Ana Castela, que eu não te esqueci. Um bom dia, tá no ar. Acorda!

0: Beleza, então, e desse jeitinho gostoso, carinhoso, que a gente já deu o pontapé inicial no programa, tá? Chitãozinho e Chororó, sinônimos com Zé Ramalho, Bom Dia já tá no ar e tem nobreza do amor.
1: Por aqui, seguindo nosso resumo de novelas, 3 de setembro, quinta-feira, em A Nobreza do Amor, onde Mirinho explica ao Capanga como encontrar Tonho. Onildo afirma que irá esperar por Niara e se declara para a rainha. A pedido de Marta, Diógenes passa a dormir no quarto de hóspede. Kênia planeja usar o inglês para afastar Binta do seu caminho. Eu fico por aqui, um beijo, daqui a pouquinho tem mais na novela Por Você.
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0: Beleza, então, assim encerramos o primeiro bloco do Bom Dia com Ferrugem, Sorriso Maroto, meu bem. Pra você que tá afim de participar, pra você que tá afim de ouvir seu nome aqui no ar, pra você que tá afim de pedir um pedaço do pão que seu colega tá comendo no trabalho e hoje você não levou nada, manda mensagem aí, vai no @gilgodoylocutora. Por favor, espero que ele ouça também o programa, sabe como é que ele vai dividir o lanche com você, não é mesmo? Manda aí, @gilgodoylocutora, pro seu café da manhã ficar um pouco mais reforçado hoje, que você tá meio aí na larica, hein?
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2: 8:17.
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4: 7 de setembro é feriado? Quem trabalhar na Independência ganha em dobro. Ouviu? Quer que eu repita? Peraí, vou repetir. Quem trabalhar na Independência ganha em dobro. Será que a produção tá ouvindo? Agosto mal terminou e muitos trabalhadores já estão de olho no tão esperado feriadão, né? Que chega já na próxima segunda, dia 7, dia da Independência do Brasil. A data é considerada feriado nacional pela consolidação das leis do trabalho CLT, garante aos funcionários um dia de descanso. Celebrado em 7 de setembro, o feriado marca a Independência do Brasil proclamada em 1822, quando o país rompeu seus laços coloniais com Portugal terrinha. Como a data cai em uma segunda-feira, quem folga aos fins de semana poderá ter 3 dias seguidos de descanso, de sábado a segunda-feira. Não, isso não acontece com o Jugodó, estarei por aqui batendo ponto. Enquanto alguns trabalhadores terão a oportunidade de aproveitar o feriado, né? Pé na areia, caipirinha, água de cuca, cervejinha, outros seguirão trabalhando normalmente. Não reclame, porque é do seu trabalho que você tira o seu sustento. Fechado? A legislação permite o funcionamento de atividades em setores considerados essenciais. Então, se você trabalhar, não reclame, viu? Apesar de o artigo 70 da CLT proibir atividades profissionais durante feriados nacionais, a legislação abre exceções para serviços considerados essenciais. Então, seu chefe pode te obrigar a trabalhar durante feriado, tá? Setores de indústria, comércio, transporte, comunicações, né, meu povo? Serviços funerários, atividades ligadas à segurança, entre outros. Além disso, o empregador pode solicitar que o funcionário trabalhe durante o feriado quando houver uma convenção coletiva de trabalho, que é um acordo antecipado feito entre empregadores e sindicatos. Sim, você se lascou. Remuneração em dobro ou folga, quem define? Bom, essa definição aí do tipo de compensação, seja através do pagamento em dobro ou concessão de folga compensatória, geralmente é determinada durante o acordo feito entre empregador e sindicato. Então, se informe, procure saber, de sair chutando o pau da barraca falando que você não vai, porque é feriado, tá? Porque daí você tira o seu sustento, você leva um balão, é um dia menos no seu bolsinho. Bora se programar pro feriado que tá chegando. Boa notícia, má notícia? João Neto e Frederico com Eduardo Costa, nega véia.

0: Curte sempre as melhores músicas, a melhor vibe, diversão, através do rádio, né? Só com o Gil Godoy, locutora mais desprovida de noção. Depois o som de Felipe Rodrigo, melhor me bloquear, não bloqueia, não, senão o Gil Godoy vai atrás de você. A gente dá sequência com o horóscopo do dia.
1: Oi pessoal, tudo bem? Hoje é quinta-feira, dia 3 de setembro de 2026. Eu sou a Suzy Lu, estou chegando com as previsões astrais para essa quinta-feira. Vida longa para quem dá mais um giro em torno do sol. Quem nasce no dia 3 de setembro é do signo de Virgem, com a personalidade do signo de Sagitário. Pessoas que têm vontade de aprender, estudar de forma prática, buscam o bem comum, ajudam o próximo, sempre com um olhar fraterno. Tudo de bom para você que faz aniversário hoje, virginiano, virginiana, 3 de setembro. Áries, Touro e Gêmeos, previsões astrais para hoje. Áries, nascidos de 21 de março a 20 de abril. Áries, você vai mostrar disciplina, com chance de assumir novas responsabilidades. Só tenha cuidado para não assumir tarefas demais. Deixa a rotina mais ativa. Cor para você é o azul, números da sorte 60, 02 e 37. Touro, nascidos de 21 de abril a 20 de maio. Touro, uma equipe unida pode ter ideias para melhorar a vida de todo mundo. Ótimo astral para iniciar um namoro. A cor para você é o preto, números da sorte 71, 53 e 28. Gêmeos, nascidos de 21 de maio a 20 de junho. Gêmeos, a lua garante ótimas vibrações para você trabalhar em equipe. Use o seu carisma para deixar o clima mais descontraído. A cor para você é o cinza, números da sorte 25, 34 e 79. Eu já volto e falo com Câncer, Leão e Virgem em mais um bloco de previsões.

0: aqui o Bom Dia Segue que Segue. Excelente manhã de quinta-feira pra você que já tá sonhando com um finalzaço de semana. Luciana Villar, coisa de adulto, rolou pra você que tá aí, né? Ligadinho, já mandou mensagem pra Gil Godoy, já perguntou cadê o meu alô, Gil Godoy, vou jogar um sapato na sua cabeça. Calma, tenha carinho e amor com a locutora é velha, esquece das coisas. Não esqueça jamais de você, ouvinte. Tá, aquele abraço especial aí para o Quality Marmoraria Primavera de São Paulo, tá pedindo música. Toca uma música do Panda, o Ursinho Panda, né? Bom dia, tudo bem? Toca uma música do Ursinho Panda, tenha um bom dia. Pra quem não sabe, não é Gil Godoy que manda na programação, viu? Que se eu pudesse, eu tocaria todas as músicas que a galera pede, mas não sou eu. É o programador que insere a sua música na programação. Se ele tiver de bom humor, ele atende o seu pedido. Se não, continue tentando. José Manuel, e não sei se aquele beijo pra você. Boa quinta-feira, Zena Souza maravilhosa. Obrigada pela sua mensagem, viu? Não agradeci. Cirlei Martins, maravilhosa. Aquela beijoca pra você, é quinta-feira, né? Estamos quase chegando ao finalzaço de semana. Maria 10, também aquela beijoca pra você. Maria Gabriele, né? De São Sebastião do Grota. Todo dia ligadinha aqui na nossa programação. Valeu demais. Aquele beijo pra você. Muito obrigada pelo carinho da audiência, tá? O dia tá só começando ainda, esquerda da Subina, já tô de volta. Alguém entendeu o que eu falei? Porque eu não entendi, não.
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3: 8:40.
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2: De volta por aqui, trazendo notícia de Luísa Sonza. Após a sexy, exalta a autoestima inabalável em relação com Luiz Ribeirinho. Mudou a forma como vejo o amor. Que bonitinha, né? Luísa Sonza tá feliz, né, gente? Depois das moedinhas, né? Trocou aí por um amor de dólar. Luísa Sonza garante que ser sexy não é algo que busca, mas é impossível deixar de notar o quanto ela transborda a sensualidade durante um ensaio para a capa especial G-Show de Rock in Rio, né? Numa vibe meio bossa, sempre nova, meio brutal paraíso, nome de seus trabalhos lançados este ano, ela garante que é tudo muito natural. Não é algo que eu pense como se fosse um tabu, então não passa pela minha cabeça essas coisas de ser sensual. Pra mim é até cafona se importar com isso. É, sei. Perto de completar 10 anos de carreira desde o lançamento de sua primeira música autoral, ainda no interior, né, da pequena Tuparendi, no Rio Grande do Sul, ela celebra a pluralidade musical que deu certo em seus últimos álbuns. Pois é, a mesma mistura que vai apresentar no dia 7 de setembro no palco Mundo do Rock in Rio vai ter Luísa Pop Rock Bossa Nova, essa ao lado de Roberto Menescal, um dos fundadores e pioneiros do movimento. Luísa Sonza tá chique, hein? Tá com tudo e não está prosa. É um show histórico pra mim, desafiador, todo mundo quer e gostaria de ter a oportunidade e eu estou preparada. Quero atingir e me conectar com o máximo de pessoas possíveis e impossíveis. Pra você que tá afim de conferir todo o bate-papo, acesse o site do gshow.globo.com/festivaisrockinrio. Notícias de Luísa Sonza, maravilhosa, posando sensual, sexy, a flor da pele. Vou me limitar por aqui, porque tem criança ouvindo o programa, viu? Não vou falar como é que ela tá na capa, não. Vamos de música, a gente continua agitando a nossa quinta-feira, já com cara de fim de semana, porque por aqui a festa é garantida. Thales Lessa e Bruno, cadê seu namorado, moça? Sumiu, hein?

0: Segura essa vibe, por aqui tá rolando é o Bom Dia, é, pega aí essa visão, essa energia que você só encontra aqui, depois de Hugo Pena e Gabriel, quatro estações, é o que a gente tá vivendo todo dia, né, nas nossas cidades brasileiras, a gente segue com spoiler de Por Você.
1: Por você nesta quinta-feira, dia 3 de setembro, onde Gabriel explica que não é possível reconhecer um motorista através das imagens. Pérola diz a Ricardo que manterá seu estado de saúde em segredo. Leandra chega para acompanhar a avó no hospital. Bela agradece o apoio de Gabriel. Um beijo, amores, obrigada pela companhia. Lembrando que daqui a pouquinho tem mais em Quem Ama, Cuida.
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0: Encerrando assim mais um bloco. Pra você que tá ouvindo o Gigodói em volume máximo, até pra incomodar os vizinhos, você deve estar pensando que locutor é essa que fala, parecendo Ayrton Senna do Brasil. Sou eu, gente, porque se for ficar falando bom dia pra você, minha querida amiga, que tá aí passando esse café, pra você que já buscou o pãozinho quentinho na padaria. Não, não dou conta de fazer isso não, gente, me desculpe. Pra você que chegou aqui na rádio achando que ia encontrar esse tipo de locução, errou, como diria Fausto Silva, viu? Mas e a programação, me conta, tá curtindo, tá achando bacana, tá achando gostosinha? Sorriso maroto, chave cadeada, é o pagodinho do bom sambinha que você gosta de responsa em plena quinta, né? Valeu demais pelo carinho da audiência, você que manda mensagem no arroba Gigodói, locutora, não locutora, é locutora, porque apesar de ser louca, né? Essa sou eu, locutora, tá? Deixa eu mandar um beijo aqui pro Led Bruno. Ô Led, você já é ouvinte mais do que macaco velho desse programa. Infelizmente sabe que não toca Metallica por aqui, né, meu querido? E se dependesse de Gigodói, era agora, pelo menos o Whiskey in the Jar ia ser uma, né? Pra começar bem o dia, mas eu não posso, meu querido Led. Você sabe que quem manda na programação é o programador. Então só toca aqui o que ele tá afim de colocar no programa. Peço desculpas por isso, viu? Mas manda aqui uma beijoca pra você. Valeu demais sempre pela participação e pela companhia. Led é o ouvinte antigo do programa.
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5: Ai, seguimos por aqui com essa leveza que é esse programa, né? Bruna Marquezine e Shawn Mendes ajudam a distribuir mais de 3 mil quentinhas no Rio de Janeiro. Por favor, aplausos. Questão de humanidade. Tá faltando tanto nesse planeta, cara. De verdade, sabe? Quando a gente vê esse tipo de notícia, a gente tem que divulgar. A gente tem que compartilhar. Porque sabemos que tem corações aí dispostos a ajudar o próximo. E às vezes ficam retraídos, não ajudam, não sabem como fazer. Tá aí um belo exemplo, né? De Bruna Marquezine e Shawn Mendes, que participaram na última segunda-feira à noite da distribuição de mais de 3 mil quentinhas no Rio de Janeiro. O perfil da ação, Macarrão com Salsicha, compartilhou vídeos e fotos do cantor canadense e da atriz brasileira servindo pessoas em situação de rua com um grupo de voluntários. Shawn distribuiu garrafinhos de água, já Bruna entregava pacotinhos de bolacha, água e sal para as pessoas da fila. 3.315 quentinhas distribuídas. Mais um projeto Macarrão com Salsicha entregue com sucesso festejou o perfil oficial do projeto da paróquia Santa Rita de Cássia, que distribui quentinhas para pessoas em situação de rua no Rio de Janeiro todas as segundas-feiras. Recentemente, os dois estiveram em Angola, onde visitaram a aldeia Nice, projeto social fundado em 2009 pelo ator brasileiro Kaique Oliveira, líder da Companhia de Artes Nice. A aldeia ajuda mais de 1.000 crianças diariamente, desde a educação infantil até o ensino secundário dos 5 aos 25 anos. Que bela iniciativa, viu? Que bom saber que esse mundo ainda tem jeito, que tem corações que sentem empatia, que tem solidariedade, que tem caridade pelo próximo, viu? Parabéns por essa bela iniciativa. Esse tipo de notícia a gente tem que enaltecer, a gente tem que trazer mesmo aqui pro programa, tá? Pra você que pode, pra você que não sabe como, se informe, vá a uma igreja perto da sua casa. Geralmente as paróquias, né, do bairro ajudam as comunidades. Eu sei disso porque Gil Godoy é catequista. Há pouquíssimo tempo, eu já fui catequista, gente, há mais de 20 anos atrás. E fui convidada, já tô sendo convidada já faz tempo pra eu voltar. Eu acho que não tem jeito, eu atendi ao chamado e voltei a ser catequista tem alguns meses. Depois eu vou postar algumas coisas lá no meu Instagram. Então, vá a uma paróquia, vá a uma igreja, que lá você consegue se informar melhor. Ou pode partir mesmo de você, pra criar um grupo, pra ajudar as pessoas que precisam mesmo. Porque as pessoas precisam, às vezes, comece por você, tá? A dar esse pontapé inicial. Bela iniciativa. Ah, eu me emociono com essas coisas, viu? Vamos de música por aqui, porque esse país tem jeito, esse mundo tem jeito, meu povo. Ainda tem seres de luz habitando por aqui. Guilherme Benuto, não te recomendo pra ninguém. Meu Deus, você não vale nada, hein?
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0: sequência ao Bom Dia, excelente manhã de quinta, Fire, pra você que chegou agora no programa por aqui, jogou dói, tô tocando terror nessa manhã de quinta feirosa, viu? Depois da sonzeira de Laona Prado, me ame hoje, a gente segue com astrologia.
1: De volta com as previsões astrais para essa quinta-feira, Câncer, Leão e Virgem. Câncer, nascidos de 21 de junho a 21 de julho. Câncer, a lua indica em mudanças e você pode se adaptar a elas. Evite se sobrecarregar, controle o estresse e dê atenção à saúde. A cor para você é o chocolate. Números da sorte 90, 45 e 05. Leão, nascidos de 22 de julho a 22 de agosto. Leão, fique perto de pessoas animadas e positivas. Você pode ajudar alguém a cuidar do dinheiro e até ganhar uma gratificação por isso. Quebre a rotina no amor. A cor para você é o azul, números da sorte 28, 55 e 73. Virgem, nascidos de 23 de agosto a 22 de setembro. Virgem, a lua alerta o seu bom humor que pode oscilar. Contato com alguém de longe pode alegrar você. Não desista da conquista. A cor para hoje é o branco, números da sorte 74, 92 e 65. Eu já volto e falo com Libra, Escorpião e Sagitário e mais um bloco de previsões.
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0: Marília Mendonça deprê, a gente não fica, né? A gente até põe o pé, a pontinha do Alex lá, mas a gente volta. A gente volta porque, né, a gente não pode se permitir ser levado pela densidade, fechado? A gente tem que se esforçar todo dia, porque senão ela leva nós pro limbo, viu? O bom dia tá rolando por aqui, já sentiu, né? Jogodó é mais doido do que nunca, quinta-feira a gente vai acabando com os restos de parafuso que ainda tinha na cabeça. Por favor, se encontrar algum no caminho, não me devolva, que eu prefiro assim, que é melhor, tá? Ai, meu Deus, excelente quinta-feirosa pra você que manda mensagem pra Jugodói aí, viu? No arroba Jugodói Locutora meu Instagram. Um abraço para o Joaquim Freitas, que mandou palminhas aí pra mim pra um videozinho que eu postei por lá. Valeu, viu, Joaquim? Eu mandei já abraço pro Henrique Pereira. O Henrique Pereira tá todo dia aqui na escuta, né, Henrique? Valeu demais, sempre pela companhia, tá? Paulinha Cordeiro, Angélica Lemes, Vânia Aparecida Lopes, a galera super bacana, né, que sempre manda mensagem pra Jugodói, dizendo que tá sempre na escuta. Muito obrigada, viu, meu povo? Vou me largar aqui na mão do calão.
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2: Ah, por aqui não tem desânimo não, meu chuchu, porque afinal de contas eu sou o Ju Godoy, a locutora mais maluquete, mais fora do padrão do seu rádio, então por aqui a gente toca o terror e espanta a preguiça de lado, tá? Gravando um álbum no Brasil, Shawn Mendes faz post com música dos Novos Baianos. Vamos falar do cara de novo, né? Porque a gente já falou dele aqui junto com Bruna Marquezine, agora a gente fala em especial, né, do cara. Na legenda, Shawn Mendes escreveu: "Thank you, pai, obrigado, pai." O cantor que namora a brasileira Bruna Marquezine desde o ano passado é filho de um empresário português, por isso sempre dominou um pouco do idioma. Com o namoro, tem aprimorado ainda mais o português e suas referências culturais brasileiras. Que chique, né? Álbum novo do Shawn Mendes. Shawn Mendes está gravando um álbum no Brasil. Por que o cara tá ficando tanto aqui? Agora tá explicado, né? Ele contou para a revista Square que montou um estúdio no país para produzir o disco. O canadense tem ficado sobretudo no Rio de Janeiro, onde mora Bruna, e frequentemente é visto na praia de São Conrado, bairro da elite carioca. Só a nata mora lá, viu? No ano passado, Shawn também passou uma temporada em Salvador, na casa da cantora Ivete Sangalo. Os dois estiveram juntos em um estúdio de gravação e circularam acompanhados de uma equipe de filmagem. O projeto segue misterioso até hoje, mas a gente acompanha, né? E tendo novas informações, a gente se conta aqui no nosso programa, porque sim, a gente é o furão do rádio. Somos os furões do rádio. Aumenta bem esse volume por aqui, a gente dá sequência nessa vibe de quinta. Israel e Rodolfo, arruma um bão. Quero ver se arruma, quero ver.

0: O programa que vai seguindo, vai tocando o seu barquinho, vai. É o Bom Dia, enquanto você tá aí comendo esse abacate com leite em pó. Delícia, hein? Dá aquela turbinada logo cedo. Tá aí mais um sonsaço na voz de Jefferson Moraes. Bêbado não mente. Que mentira, bêbado mente, igual Pinóquio, viu? Mas eu não vou falar a respeito disso, não. Os bebum vão jogar garrafa na minha cabeça. Seguimos com quem ama, cuida melhor, né?
1: Cuida, 3 de setembro, quinta-feira, gente. Olha, Pedro e Adriana acreditam que encontraram provas para conseguir provar a inocência da fisioterapeuta. Ademir pega a gravata que encontrou no sofá da casa de Dora. Pilar exige que Yuri faça um desfile íntimo para ela. Rosa comenta com Edivaldo e Tilde sobre o estado de Dinal. Gente, olha isso. Obrigada pela audiência e companhia. Lembrando que amanhã eu volto com mais resumos de novelas. 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
1: E assim, encerrando mais um bloquinho aqui do Bom Dia com Panda MJ Records. Eu te seguro, se não segurar, cai todo mundo no chão e suja o Popovski, viu? Muito obrigada pelo carinho da audiência. Você que manda mensagem aí pra Jugodói, no arroba Jugodói Locutor. Deixa eu mandar um abraço aqui especial para o Mauro. Mauro me mandou uma mensagem super bacana aí, né? E tô te respondendo agora, viu? Tô te devendo, né? Tava te devendo esse alô, esse abraço. Muito obrigada pelo carinho e pelas palavras, viu? Deus abençoe muito aí a sua quinta-feirosa. Valeu demais, sim, pelo carinho da audiência, viu? Te mando um abraço aqui também para o Paulo Moura, que tá sempre na escuta também. E ó, a galera aí do o Quality Marmoraria Primavera São Paulo deve ter aplaudido, porque afinal de contas ele pediu o ursinho panda e tocou! Ficou feliz, né?
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3: Sequência nas nossas notícias. Jade Magalhães encanta a web ao compartilhar registro raro em família com Luan Santana e a filha Serena. Será que ela tava serena? Piada ridícula no rádio, você confere aqui com o Gil Godoy, tá? Momento fofura em família, a influenciadora Jade Magalhães usou as redes sociais pra compartilhar um álbum de fotos resumindo o mês de agosto, legendando a publicação com apenas agosto e um emoji de coração branco. Um dos cliques em especial roubou a cena. Na imagem, ela aparece sorridente e carinhosa ao lado de Luan Santana e da filha do casal Serena, em um momento descontraído ao ar livre na grama. Discretos quanto à vida pessoal, Jade e Luan optaram por preservar a privacidade da menina e raramente publicam fotos dela, sempre cuidando para que apareça de costas sem expor seu rosto, como em um outro registro fofo, em que a pequena veste uma blusa listrada e calça jeans. Serena tem apenas 1 ano de vida e o casal costuma dividir com os fãs apenas pequenos detalhes dessa fase especial, alternando os momentos em família com registros de sua rotina e viagens. Que bonitinho, né? Pra você que é fã de Luan Santana, o Meteoro da Paixão e Jade Magalhães, confira um momento nas redes sociais super fofo. Sorriso, né? Momento em família e tudo mais. Antes que Gil Godoy fique sem voz, a gente segue por aqui com a nossa programação musical. Rayane, Rafael, Henrique e Juliana. Aí, te ama!

0: sua manhã é muito mais divertida, muito alto astral, você virando a chave do rabujo dessa cara de limão chupado pra dentro, ouvindo essa loira que vos fala. Bruno Rosa, Indecisão. A gente segue por aqui com mais horóscopo do dia.
1: De volta por aqui, mais previsões astrais nessa quinta-feira. Libra, Escorpião e Sagitário. Libra, nascidos de 23 de setembro a 22 de outubro, a lua desperta a vontade de aprender. Então, invista em cursos e treinamentos. A fase é boa para interagir com a clientela. Cor para hoje, dourado. Números da sorte, 39, 21 e 03. Escorpião, nascidos de 23 de outubro a 21 de novembro. Escorpião, pode ser difícil aprender algo novo, mas mantenha um bom humor, porque isso facilita tudo. Seu poder de sedução vai ser imbatível. A cor para hoje é o branco. Números da sorte 49, 13 e 31. Sagitário, nascidos de 22 de novembro a 21 de dezembro. Sagitário, sua competência no trabalho está ainda mais forte agora. Mostre o que você é capaz. Você pode ter sorte em jogos e também sorteios. A cor para você é o lilás. Números da sorte 14, 50 e 95. Eu já volto com o último bloco e falo com Capricórnio, Aquário e Peixes.

0: Tá aí pra você encerrando mais um bloquinho aqui do Bom Dia, Thierry com Zeneto e Cristiano. Vira-lata caramelo, a gente adora um vira-lata, né? A minha pretinha Luna mesmo, ela é minha fiel escudeira. Onde eu vou, eu vou. Onde eu tô, ela tá. Onde eu vou, ela vai. Eu vou dormir, ela vai comigo. Eu levanto cedo, de quase de madrugada, ela vai também. Ai, meu, beijo, Luna. Preciosa, né, vovózona? Eu sou a vovó dela. Bom, deixa eu mandar um beijo aqui pra Sidoca Leite, né? A Sidoca comentou aí a minha mais recente postagem aí nos meus reels no Instagram. Valeu demais, viu, Sidoca? Aquele beijo pra você aí. Força sempre, a gente tem que ter. Quando a gente perde o nosso esteio da vida, o nosso pilar de sustentação, a gente precisa encontrar forças em Deus, né? Então, acredito que você pegou esse caminho, é por isso que tá de pé. Um abraço também para o Jandair, que também comentou aí minha postagem. Obrigada, viu, Jandair? E todo mundo que, com muito carinho, comentou a minha postagem. Valeu demais. Sinto-se todos abraçados por Gil Godói. Zena Souza também, né, Zeninha?
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0: Sabrina Sato curte treino em família ao lado do marido Nicolas Prates e da filha Zoe. Juntinho, gente! Ei, gente, momento fofura, né? Mais um momento fofura. A apresentadora usou suas redes sociais para compartilhar um registro para lá de especial ao lado do maridão, né? O ator Nicolas Prates e da filha Zoe, de 7 anos. Na imagem publicada nos stories, o trio aparece posando em clima de cumplicidade após uma rotina de exercícios. Na legenda da publicação, Sabrina celebrou um momento em família. Hoje à tarde fomos treinar juntinhos. Oh, que fofura! Com looks esportivos, o momento encantou os seguidores e mostrou a sintonia e a parceria do casal junto à pequena Zoe, que é fruto do antigo relacionamento de Sabrina com o ator Duda Lago. Ah, gente, se a gente pudesse levar os filhos da gente também pra academia, né? Se tivesse academias aí que tivesse um espaço para as crianças brincarem, jogarem, fazer alguma coisa, ou até mesmo praticarem alguma atividade física, seria bem mais fácil para as mamães, principalmente, que não tem com quem deixar os seus pequenos, enquanto precisam cuidar do corpo e da mente, né? Mas Sabrina Sato pode, então confira um momento nas redes sociais e rouco o cotovelo de inveja, pronto, falei. Meu Deus, o Godoy tá terrível nessa quinta, viu? Acho que a semana toda eu tô meio assim, né? Maiara e Maraísa, vem pra cá, suas maluquetes, felizes para sempre.

0: dia com o Frejapo. Você aí sim, pop rock brazuca de primeira. Led e Bruno, espero que você tenha curtido pelo menos o Frejá, tá? Não rolou Metallica, mas rolou o Frejá. E também especial pra você, né, que tá ouvindo a gente dentro do carango, você que tá tomando aí esse pingado na padoca, ô delícia, viu? Pra você que tá aí comendo um pãozinho gostoso, um pãozinho com salame, um queijo quente. Eu amo queijo quente, gente. O que é queijo quente? Aquele pãozinho na chapa, meu sapa. Só com queijo, eu amo, viu? Ai, meu Deus do céu, mata jugodói de inveja, meu povo. Valeu demais pela companhia, Michelle, aquela beijoca pra você, viu, gata? Mandou mensagem aqui pra jugodói, muito obrigada. Daqui a pouquinho, tô de volta com o último bloco do Bom Dia.
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Se tá aí, né? No limbo, na dificuldade, tem a garagem cheia de veículo, bora vender, meu filho. Fiuk fechou mais uma venda em meio à sequência de anúncios de veículos que tem feito nas redes sociais durante a crise financeira que ele mesmo relatou publicamente. Depois de colocar o Uno Mille azul claro à venda por 54 mil. Meu Deus, um Uno Mille por 54 mil. Sério mesmo, gente? Pra mim, um uninho desse quadradinho aí é um 7, 8, quando muito um 11, se tiver em bom estado, né? Ele vendeu em 18 parcelas de 3.611 no cartão. O cantor e ator confirmou a negociação e prometeu entregar o carro pessoalmente ao novo dono nos próximos dias. Na legenda do post de despedida do veículo, Fiuk agradeceu e destacou o poder e a história que o carro carrega. Se despedindo com carrinho, com carinho, com carrinho é ótimo, hein? Com carrinho do carrinho. Do que chamou de tanque de guerra. O Uno é o terceiro veículo anunciado pelo artista em poucas semanas. Antes dele, né, já havia sido colocado à venda aí uma Mercedes-Benz por 51 mil reais, uma coisa pouca. Também já vendida, e uma Chevrolet Silverado, avaliada em 250 mil e ainda em negociação. Meu filho, vai morar num lugar mais barato, né? Não sei se deve morar numa mansão, deve morar numa AP super bacana. Mora num lugar mais barato, vende seus carangues e pronto, você é vida que segue. E vai procurar emprego, meu filho. Vai procurar emprego. Pronto, falei. Né? Inclusive, ele tava no posto de gasolina, né, abastecendo o seu carango. Por quê? Tendo um emprego de frentista, quem sabe? Ai, Ju, coitado, ele é ator, é cantor. É, gente, mas se tá na dificuldade, vai arrumar um emprego. Viu? Um emprego traz dignidade pra pessoa, seja ele qual for. Pronto, falei, agora eu resto. Guilherme Santiago com Mari Fernandes, tu não ama. Gente, hoje tá com cara de sexta, hein?

0: aqui já é o último bloco do Bom Dia. Gustavo Mioto, Contramão. Calma, mas ainda tem astrologia, tá?
1: O último bloco de previsões astrais para hoje, Capricórnio, nascidos de 22 de dezembro a 20 de janeiro. Capricórnio, você vai usar seu talento e energia para ter bons resultados no trabalho. Ouça dicas de liderança, não perca tempo com divergências bobas. Cor para hoje azul, números da sorte 60, 24 e 46. Aquário, nascidos de 21 de janeiro a 19 de fevereiro. Aquário, você pode ter desafios com colegas, mas eles vão ser passageiros. A sorte está ao seu favor. Papo descontraído facilita a paquera. Se já tem alguém, faça um bom passeio. Cor para hoje, lilás, números da sorte 61, 97 e 07. E para fechar as previsões, peixes, nascidos de 20 de fevereiro a 20 de março. Peixes, os astros favorecem parcerias. Procure amigos e parentes perto do seu amor. Já que você tá livre, uma oportunidade de paquerar vai surgir. Cor para hoje, lilás, números da sorte 80, 71 e 98. Amanhã tem mais previsões. Boa quinta-feira. Até lá.
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0: E assim encerramos mais uma super edição do Bom Dia com Simone Mendes. Meu pra sempre não era meu. Eu vou ficando por aqui. Acabou o programa, tá? Pra você que quer algumas horas a mais de jogador, quem sabe ao invés de um programa de 2 horas, um programa de 3 ou de 4 horas. Manda mensagem aí pro pedidomusical.com.br pedindo mais de jogador na sua vida, no seu dia, quem sabe, né? É, meu povo, bora pedir jogador que meu salário aumenta, tá bom? Vou ficando por aqui com essa brincadeirinha à parte, por favor, mas toda brincadeira tem um fundo de verdade. Fico por aqui desejando a você um bom restinho de quinta-feira, tá? Amanhã, sexta-feirosa, tô de volta, se Deus quiser e assim me permitir. Não desanima não, se tiver difícil, meu filho, se refaça, surja das cinzas. É, porque às vezes a densidade, a negatividade que vê a gente é desse jeito mesmo, é lá no limbo, se arrastando na lama, não faz isso não, tá? Seja muito mais forte do que qualquer negatividade, do que qualquer problema, porque você tem um Deus no seu coração, tenho certeza disso, e ele tá sempre no barco da vida, independente da dificuldade, tá? Aquele beijo instalado em você, bora pra cima com tudo, até amanhã, tchau.
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3: 10:31.
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3: Cidadão FM 10:34. 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

0: 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Cidadão FM, 10 para as 11.
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0: 10 minutinhos faltando para as 11 da manhã. Bom dia, bom dia.
2: Seja bem-vindo. Você tá ouvindo?
0: Quem tá por aí pra levantar a mãozinha pra eu dar bom dia? Tem alguém aí? Deixa eu ver quem tá comigo. Tereza Orne, bom dia. Obrigado pela audiência, Tereza. Seja bem-vinda. Alô, Júlia, bom dia. Tudo certo?
3: Bom dia, Rafa.
0: É Juliano aqui, não é o Rafa, não. É Juliano. Alô, alô, pessoal aí do Móveis Pontarolo, sempre ligados conosco por aqui também. Obrigado pela audiência. Alô, Eva. Bom dia, Eva. Lina Cláudia. Aquele abraço, Lina. Quem mais? Quem mais? Eu vou tocar uma vinhetinha rápida aqui, de 10 segundos. Enquanto isso, você pega seu celularzinho aí e manda oi pra mim. Manda bom dia.

0: Bom dia, Janina.
1: Bom dia, Lorena. Bom dia, Gael. Bom dia, Juliano. Bom dia, Eliane. Bom dia, Giovanna. Bom dia, Graia. Bom dia, Antônio Sumi. Manda um abraço para Josefa Chepco, manda um abraço para todas as minhas amigas e manda um abraço para todos os meus amigos.
0: Edmilson Marlice Foiac, bom dia também, obrigado pela audiência. Alô, Terezinha Vanchuk, bom dia. Laura Tisca, ligada conosco, bom dia também. Intervalinho, já volto.

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2: 11:16.
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Tá na hora do melhor de três. As opções de hoje são as seguintes. Opção número 1, Wilson e Soraya, Se Não For Por Amor. Opção 2, Teodoro Sampaio, A Solteirona. E opção 3, Doutor do Agronegócio com Paulinho Mocelin. Você vai votando aí na sua favorita, 3542-1832. Quando você vai votando, vamos de opção 1 de hoje, Wilson e Soraya, Se Não For Por Amor.

Rubens e Soraya, Se Não For Por Amor. Onze e 23 agora, amanhã tem sorteio de caixinha de cerveja da Barão Distribuidora, 2 quilos de costela do Mercado Eldorado. Participe e concorra. Vamos de opção 2, a solteirona Teodoro Sampaio.

0: Companhia! Olha, as opções de hoje são as seguintes. Opção número 1, se não for por amor com Wilson e Soraya. Opção 2, a solteirona com Teodoro e Sampaio. E a 3, vamos ouvir agora, Paulinho Mocelin, doutor do agronegócio.
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0: Paulinho Mocelin cantou por aqui, opção 3 de hoje, doutor do agronegócio. Então é só você votar na sua favorita pelo 3542-1832. De quebra, concorrer a caixinha de cerveja da Barão Distribuidora, 2 quilos de costela do Mercado Eldorado. O sorteio é amanhã, sexta-feira. Gente, seguinte, nós vamos pro intervalo bem rapidinho. Eu volto em 5 minutinhos com a contabilidade dos votos. Aí você participa comigo aqui, contabiliza os votos e tudo mais, tá bom? Volto já, não sai daí não.
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4: Ó Maria Santíssima, que em vossa imagem milagrosa de Aparecida, espalhais inúmeros benefícios sobre o Brasil. Eu, embora indigno de pertencer ao número dos vossos servos, mas desejando participar dos benefícios da vossa misericórdia, prostrado a vossos pés, consagro-vos o entendimento, para que sempre pense no amor que mereceis. Consagro-vos a língua, para que sempre vos louve e propague a vossa devoção. Consagro-vos o coração, para que depois de Deus vos ame sobre todas as coisas. Recebei-nos, ó Rainha incomparável, no ditoso número dos vossos servos. Acolhei-nos debaixo da vossa proteção. Socorrei-nos em nossas necessidades espirituais e temporais, e sobretudo na hora da nossa morte. Abençoai-nos, ó Mãe Celestial, e com vossa poderosa intercessão, fortalecei-nos em nossa fraqueza, a fim de que, servindo-vos fielmente nesta vida, possamos louvar-vos, amar-vos e render-vos graças no céu por toda a eternidade.

pela intercessão de Nossa Senhora Aparecida, Rainha e Padroeira do Brasil, a bênção de Deus Onipotente, Pai, Filho e Espírito Santo, desça sobre vós e permaneça sempre. Amém.

0: 12:28, meio-dia 28, está no ar o meio-dia cidadão da sua quinta-feira, hoje 3 de setembro de 2026.
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0: Previsão do tempo para hoje, quinta-feira, é a seguinte: temperatura neste momento, diz aqui que está 24 graus, mas está um clima gelado hoje, está um clima estranho, né? Enfim, diz aqui no clima-tempo que está 24 graus neste momento. E a máxima prevista para hoje, quinta-feira, é de 24. Então já chegamos à temperatura máxima. A mínima na madrugada foi de 10. Tempo ensolarado com nevoeiro ao amanhecer. Noite de céu limpo. Amanhã, sexta-feira, sol com muitas nuvens. Pancadas de chuva à tarde e à noite. Mínima 12, máxima 24. Previsão de 3 milímetros de chuva. Para sábado, sol com aumento de nuvens e pancadas de chuva no fim da manhã e à tarde. Noite chuvosa, mínima 12, máxima 16. Previsão de 8 milímetros de chuva para sábado. 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São 12:29 agora, meio-dia e 29. 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Justiça dá 10 dias para a Discord criar plano de proteção a menores.
2: A Justiça Federal determinou que a plataforma Discord apresente em 10 dias uma nova proposta de medidas para proteger crianças, adolescentes e mulheres no ambiente digital. A decisão foi tomada durante uma audiência de conciliação nessa quarta-feira. A determinação ocorre no processo em que a União pede que o Discord pague R$500 milhões em danos morais. Segundo o governo, a empresa tem sido omissa na proteção de menores, além de apresentar falhas nos mecanismos de segurança e de verificação de idade. Essas irregularidades teriam levado, durante uma transmissão ao vivo, em julho, uma adolescente de 13 anos a tirar a própria vida e outra de 17 anos a automutilação. Com a repercussão, em agosto, a Agência Nacional de Proteção de Dados suspendeu as transmissões ao vivo, as chamadas de vídeo e o compartilhamento de tela do Discord no Brasil. Antes de entrar na justiça, o governo tentou um acordo com a plataforma para correção das falhas de segurança. Mas, segundo a Advocacia Geral da União, as medidas apresentadas pela empresa foram consideradas insuficientes para eliminar os riscos aos usuários. A AGU aponta o uso recorrente da rede social para o recrutamento e o aliciamento de crianças e adolescentes, além do descumprimento reiterado do ECA digital e do Marco Civil da Internet. Agora, segundo a Advocacia Geral, o Discord se comprometeu a apresentar uma proposta que contemple os critérios legais de proteção no ambiente digital. Entre as exigências estão, por exemplo, um protocolo para receber notificações sobre casos de sextorção, que é a ameaça de divulgar imagens íntimas para forçar alguém a fazer algo. Outras medidas incluem um mecanismo de detecção e moderação de conteúdos sobre maus-tratos e crueldade contra animais, além da preservação de dados de usuários para investigações. Da Rádio Nacional em Brasília, Renato Ribeiro.
0: É, e Brasília tá que tá, né, minha gente? Olha, o ministro que denunciou o Alexandre de Moraes por ter tido contato com o Vorcaro do Banco Master, é aquele que roubou o dinheiro dos aposentados. Então, esse ministro descobriu-se agora que ele também tinha contato e teve reuniões com o banqueiro. Vamos entender.
3: A primeira sessão no Supremo Tribunal Federal, após revelações de diálogos envolvendo o ministro Alexandre de Moraes e o procurador-geral da República, Paulo Gonet, com o banqueiro Daniel Vorcaro, foi marcada pelo silêncio sobre o tema. Moraes, como de praxe, sentou ao lado do ministro André Mendonça, magistrado que liberou a quebra de sigilo das mensagens contidas nas investigações da Polícia Federal. O presidente da corte, Edson Fachin, abriu a sessão nesta quarta-feira normalmente, ladeado por Gonet, sem tocar no assunto. Pela manhã, em evento sobre resistência democrática, Fachin afirmou que analisa medidas relacionadas ao caso.
4: A elevada autoridade do cargo não confere privilégios, mas impõe deveres, limites e responsabilidades que devem ser observados com absoluto respeito à Constituição, às leis e ao Supremo Tribunal Federal. Nos próximos dias, concluída a análise necessária dos fatos e os procedimentos institucionais pertinentes, esta presidência anunciará, no tempo devido e sem precipitação, as medidas cabíveis e necessárias.
3: Em nota, Paulo Gonet defendeu a nulidade das investigações. Segundo ele, a ordem dada à autoridade policial para investigar pessoas específicas sem pedido do Ministério Público e sem iniciativa da autoridade policial é nula, por exceder os limites de competência do magistrado na fase pré-processual. No discurso, Fachin sinalizou que as medidas a serem tomadas devem afetar tanto Moraes quanto André Mendonça.
4: Circunstâncias relacionadas, de um lado, à atuação processual e, de outro, a sérios elementos de fato que exigem desta presidência serenidade, responsabilidade e firmeza.
3: No Senado, o presidente da Casa, Davi Alcolumbre, fez uma breve manifestação.
5: Todo mundo esqueceu que pediram 130 milhões para a mesma pessoa para fazer um filme. E agora o culpado sou eu, o ministro Alexandre de Moraes. Mas eu vou fazer um relato de tudo que eu quero falar.
3: Desde a terça-feira, Fachin faz consultas internas junto aos demais ministros para dimensionar o andamento da crise envolvendo o STF. O presidente da corte não indicou se o caso irá a plenário. Agência Rádio Web de Brasília, Alan Barbosa.
0: Meio-dia mais 35 minutos agora, 25 minutinhos faltando para uma da tarde, 25 para uma. Seguimos com as informações aqui do Meio-Dia Cidadão.
1: Avisos do Hospital São Pedro.
0: Geraldo Dionísio Fialkowski, do centro, está um pouco melhor. Geraldina Pinto da Luz, de Dorizon, passa bem. Júlia Prochuniak, do loteamento Eldorado, está na mesma. Nelson Pcheps, da colônia Marcela, está melhor. Esses são os internados de hoje do Hospital de Caridade São Pedro. Corpo de Bombeiros Comunitários atendeu no dia, nas últimas 24 horas, ontem às 11 da noite, às 11 e 5 da noite, caso clínico na Vila São Pedro, onde foi encaminhado um homem até o hospital pela ambulância da secretaria.
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0: Feijão preto, saca de 60 quilos, R$ 185. Milho amarelo comum, também saca de 60 quilos, R$ 58. Soja industrial tipo 1, saca de 60 quilos, R$ 139. Boi em pé, o arroba, R$ 355. Erva mate folha, aposta na indústria, o arroba, R$ 18. Suíno em pé tipo carne, ou seja, o porco vivo, quilo, R$ 4,80. 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
0: 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Meio-dia 39, 12:39. 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

Muito boa tarde, Juliano. Boa tarde para você, meu amigo, minha amiga ouvinte da Rádio Cidadão, nosso repórter Cidadão para esta quinta-feira. Se o som estiver meio abafado aí, nós estamos numa capacitação aí. Estou gravando aqui numa sala, então o som fica bem diferente. Primeiramente, eu quero destacar que nós estamos ouvindo muito através da imprensa, através dos meios de comunicação, sobre o El Niño, que deve ser um dos mais fortes da história que está previsto para acontecer em 2026. Nós sabemos que o governo federal, o governo estadual, os municípios, as prefeituras, todas estão preocupadas com essa situação e não poderia ser diferente. Ultimamente, as previsões, elas dificilmente dão errado. Então, nós sempre torcemos para que nada de grave aconteça, né? Principalmente no nosso município de Malé. Nós sabemos que sempre fomos uma cidade protegida e abençoada por Deus e somos gratos por isso, mas não podemos ficar sem se preocupar, porque existe essas previsões aí para todo o Brasil, para todo o mundo, na verdade, né? E a nossa região também. E realmente estão acontecendo alguns eventos, né, que não eram tão comuns, como tufões, como tornados, né, que não era normal acontecer em nossa região, principalmente no nosso estado do Paraná. Então o município está fazendo algumas coisas com relação a isso. Inclusive hoje em Curitiba nós mandamos dois representantes do Poder Legislativo, ou seja, da Câmara Municipal, também a administração municipal mandou seu representante numa convocação do próprio Tribunal de Contas do Estado do Paraná para falar sobre esse assunto, uma capacitação sobre prevenções, sobre tragédias que possam acontecer. Está lá em Curitiba o nosso diretor Vilmar de Paula, o vereador Cristiano, que é o nosso vice-presidente da Câmara Municipal de Malé, como eu falei, juntamente com pessoas da administração municipal, participando desses treinamentos, dessa capacitação. Então é algo preocupante, porque nós sabemos que a cada dia que passa acontecem fenômenos naturais aí mais fortes, mais difíceis, e o pior, né, é imprevisível o que pode acontecer, porque você, por mais que você veja, participe de capacitação, de treinamentos, você não sabe exatamente o que pode ou não acontecer. Então temos sim que ficarmos preocupados, né? E o mais importante, fazer cada um a sua parte. Sabemos que, conforme os eventos que irão acontecer, não tem muito o que fazer, mas a prevenção é sempre a melhor coisa a se fazer, e esperamos que a nossa região, nosso município, continue sendo protegido e abençoado por Deus, como sempre foi, tá bom? Quero dar um outro recado aqui com relação ao desfile. Nós ouvimos aqui na rádio o secretário de Cultura e Turismo, Yuri. Eu quero mais uma vez comentar aqui que está marcado o desfile para o próximo dia 7 de setembro, com início às 8 da manhã, ali na Avenida Barão do Rio Branco, próximo à rodoviária. E como o Yuri falou, até às 6 da manhã do dia 7, se porventura estiver chovendo, algo assim, então será oficializado se vai haver cancelamento ou não, somente até às 6 da manhã do dia 7, ou seja, no dia que antecede o desfile. Então, a princípio, está marcado, está confirmado o desfile para esse dia 7, a partir das 8 horas da manhã. Tivemos muitas chuvas, né, nos últimos dias, agora deu uma melhorada. A empresa que está fazendo ali a quadra
esportiva no conjunto Irmã Dulce retomou a obra. A parte elétrica já foi feita no dia de ontem, inclusive ficou acesa a noite inteira lá para fazer um teste da iluminação. Ainda falta fazer todos os passeios, né, em torno dessa quadra. E por último, né, será então finalizada com a colocação da grama sintética. Da mesma forma, o asfalto, né, ali no Jardim Emília, na Vila Carolina, também aí deu uma atrasada por causa da questão do clima, mas aos poucos aí vai tudo se ajeitando. Eu sempre falo que traz muito transtorno, né, mas no final vai ficar muito bom. Por hoje é só, um grande abraço a todos, fique com Deus, uma ótima quinta-feira e eu volto no próximo programa, sempre com informações de interesse da população maletense e do município de Malé. Um grande abraço, fique com Deus e até o próximo programa.

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1: 9 minutinhos faltando para 13h. Próximo atendimento com o médico oculista Nótica Brasil é dia 11 de setembro. 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A agrônoma Ingrid Pschebsklein avisa os proprietários de imóveis rurais que já iniciaram as declarações do ITR e CCIR INCRA de 2026 e está realizando o preenchimento e emissão dos mesmos no seu escritório em frente ao posto Orion do centro. 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Vende-se uma F1000 ano 90, caminhonete forte e confiável, motor MWM, carroceria de madeira, ótimo para trabalho, documentação em dia. WhatsApp 999239770. Vende-se também um terreno na área rural de Paulo Frontin, são 2 alqueires. Telefone WhatsApp 999239770. Atenção, foi perdido um escapamento de moto na Serra do Tigre, um pouco antes do bar do Procheira. Recompensa garantida para quem encontrar. Telefone para contato, para quem encontrou, encontrar 998127868. 12h52, 8 minutinhos antecedendo a 13h. Aviso da Paróquia Sagrado Coração de Jesus, quinta-feira hoje, a partir das 8h, tinha visita aos idosos e enfermos no interior de Malé. E amanhã, sexta-feira, a partir das 8h, visita aos idosos e enfermos na cidade de Malé. E às 7h de amanhã, sexta-feira, Divina Liturgia na Matriz, primeira sexta-feira do mês. No dia 20 de setembro haverá um encontro de formação para todas as catequistas das comunidades, capelas e matriz. Este encontro será ministrado pela equipe diocesana da Catequese de União da Vitória. Receberemos catequistas de todo o nosso setor, abrangendo Paulo Frontin, Malé, Rio Azul e Rebouças. O início será às 8h no pavilhão da Igreja São Pedro. Aviso da paróquia Nossa Senhora do Rosário, Rio Claro do Sul, amanhã, sexta-feira, às 7h, missa do apostolado da oração na matriz Nossa Senhora do Rosário. Tarde festiva na Capela São Sebastião Vila Caroline, dia 6 de setembro, com início a 13h. 16h, início da tarde dançante. 17h, sorteio do Bingão do Milão. Será animado pelo grupo Compasso do Sul. Convite para torneio de truco e bingo. Torneio de truco será no barracão e o bingo no pavilhão da Capela São Pedro no Palmital. Estão todos convidados. Grande festa da Costela, dia 27 de setembro, na paróquia São José de Dorizon. Animação Criolo Batista e Grupo Portal da História. Estão todos convidados. Compra-se um filhote de pincher branco com manchas amarelas. Quem tiver ou souber de alguém que tenha para vender, entrar em contato pelo 99813-4956. 6 minutos antecedem a 13h.

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1: Boa tarde, hoje é quinta-feira, 3 de setembro de 2026. Eu sou Juliano Luz, trago para você a partir deste momento o plantão policial. As últimas informações no setor de segurança pública. O que aconteceu nas últimas horas na nossa região, você fica sabendo agora aqui no programa Plantão. E olha, a Polícia Militar prendeu um homem na noite de ontem, quarta-feira, dia 2, após uma ocorrência envolvendo ameaças, violência doméstica e descumprimento de medida protetiva no bairro Nossa Senhora da Salete, em União da Vitória. A equipe foi acionada por volta das 20 para as 10 da noite para verificar a situação. No local, os policiais encontraram o homem em frente à residência da vítima, em visível estado de embriaguez. A mulher relatou que o suspeito havia ido até o endereço e passado a proferir ameaças e ofensas contra ela e seu filho. Segundo o relato, ela já havia solicitado uma medida protetiva contra o homem. Diante da situação e do interesse da vítima em representar criminalmente contra o autor, as partes foram encaminhadas à 4ª SDP, onde o caso foi apresentado à autoridade policial para as providências cabíveis. E uma obra de emergência fecha trecho da PRC-476 entre a Ponte do Arco e a Somapar, em União da Vitória. A ação envolve a instalação e substituição de tubulação cruzando a pista, medida adotada para conter os impactos das fortes enxurradas do rio Guavirova. Polícia Militar apreende armas e 22 munições durante cumprimento de mandado em General Carneiro. A Polícia Militar prendeu 2 armas de fogo e 22 munições durante uma ação realizada na tarde de quarta-feira, dia 2, na localidade de Jangada do Sul, em General Carneiro. A equipe da Patrulha Rural deslocou-se até a comunidade para acompanhar e dar cumprimento a um mandado judicial. O homem, que era alvo da ordem judicial, não foi localizado no endereço. Durante a fiscalização no interior da residência, os policiais visualizaram uma espingarda sobre um guarda-roupas. Em busca minuciosa no móvel, também foi encontrado um revólver calibre 38 sem numeração aparente, além de 22 munições intactas do mesmo calibre. Segundo a Polícia Militar, a espingarda era de fabricação artesanal do tipo antecarga, conhecida como taquari. A moradora foi questionada sobre a procedência das armas e informou aos policiais que os armamentos pertenciam ao ex-convivente, que era o alvo do mandado. E olha, o homem é preso após descumprir medida protetiva e ameaçar mulher e o filho em União da Vitória. A Polícia Militar prendeu um homem na noite de quarta-feira ontem, dia 2, após uma ocorrência envolvendo ameaças, violência doméstica e descumprimento de medida protetiva no bairro Nossa Senhora da Salete, em União da Vitória. A equipe foi acionada por volta das 20 para as 10 da noite para verificar a situação. No local, os policiais encontraram o homem em frente à residência da vítima, em visível estado de embriaguez. A mulher relatou que o suspeito havia ido até o endereço e passado a proferir ameaças e ofensas. E a Polícia Militar atende ocorrências de dano, drogas, perturbação do sossego e cumpre mandado de prisão em Porto União. A Polícia Militar atendeu nas últimas 24 horas diferentes ocorrências em Porto União, envolvendo dano ao patrimônio, posse de drogas, perturbação do sossego e cumprimento de mandado de prisão na Avenida dos Ferroviários. Os policiais foram acionados para atender uma ocorrência de dano. No local, um homem, aparentemente em estado de surto, teria danificado um veículo que estava estacionado. Ele foi conduzido pelo Corpo de Bombeiros ao pronto atendimento para receber atendimento. A ocorrência foi registrada por meio de boletim. No bairro Santa Rosa, uma ocorrência de posse de drogas também foi atendida. Durante a abordagem e busca pessoal, os policiais localizaram uma pequena porção de substância análogo à maconha. Diante da situação, foi lavrado auto de infração administrativa e confeccionado o boletim de ocorrências. Já no bairro Vice King, a equipe policial atendeu uma ocorrência de perturbação do sossego. O responsável foi orientado quanto às medidas cabíveis. Ainda durante o período, os policiais cumpriram um mandado de prisão. O autor foi localizado, detido e encaminhado à unidade prisional, onde permaneceu à disposição da justiça. Em União da Vitória, 5 pessoas são denunciadas por tráfico internacional de pessoas e por tentar matar testemunhas no Paraná. Segundo o Ministério Público Federal, a rede usava uma casa noturna em União da Vitória, no sul do estado, para explorar sexualmente mulheres estrangeiras. Segundo o Ministério Público Federal, suspeitos ameaçavam familiares de vítima que fugiu e incendiaram casa noturna para matar testemunhas que dormiam no local. Gente, que história doida em União da Vitória, é isso. Então, o Ministério Público Federal denunciou 5 integrantes de uma organização criminosa acusada de tráfico internacional de pessoas, submissão de trabalhadores e condições análogas às de escravo e prática de crimes violentos no Paraná. Segundo o Ministério Público Federal, a rede usava uma casa noturna em União da Vitória, no sul do estado, para explorar sexualmente mulheres estrangeiras. Conforme as investigações, as vítimas eram recrutadas no Paraguai por meio de falsas promessas de trabalho e, quando chegavam ao Brasil, eram submetidas à exploração sexual, controle por meio de dívidas, cobranças e restrições à liberdade. O caso é conduzido pela Unidade Nacional de Enfrentamento ao Tráfico Internacional de Pessoas e ao Contrabando de Migrantes, e a denúncia foi recebida pela Justiça Federal do Paraná. Segundo o Ministério Público Federal, as vítimas eram obrigadas a pagar multas que variavam entre 500 e 5 mil reais por condutas como recusa de atendimentos, desorganização, discussões ou intenção de deixar o estabelecimento com pouco tempo de atividade. A denúncia aponta que o objetivo era dificultar a saída das vítimas da situação de exploração. Laudos periciais, análises telefônicas e registros de vídeo monitoramento embasaram as investigações. O caso tramita em sigilo para preservar a intimidade das vítimas. Os nomes dos acusados não foram divulgados. E olha, a Polícia Rodoviária Federal reforça a fiscalização nas rodovias federais do Paraná durante o feriado da Independência. A Operação Independência 2026 será realizada entre 4, amanhã, né, e 7 de setembro, com reforço do policiamento, fiscalização de ultrapassagens e velocidade. Também ingestão de álcool. A Polícia Rodoviária Federal reforça o policiamento e fiscalização nas rodovias. A operação tem como objetivo ampliar a segurança viária e prevenir acidentes diante do aumento previsto no fluxo de veículos. O planejamento da operação considera os locais e horários com maior concentração de acidentes graves e de movimentação de veículos, permitindo o direcionamento de policiais para os períodos mais críticos. As equipes atuarão de forma ostensiva e dinâmica, com fiscalização em pontos estratégicos das principais rodovias federais que cortam o estado. Entre as prioridades está o combate a ultrapassagens indevidas, especialmente em trechos de pista simples. A medida busca prevenir colisões frontais, que estão entre os acidentes de maior gravidade registrado nas rodovias. A fiscalização também será intensificada para combater a condução sob efeito de álcool e o excesso de velocidade. Com a realização de comandos específicos e utilização de radares portáteis, a atenção será reforçada em perímetros urbanos, atravessados por rodovias federais e em regiões próximas a eventos que possam provocar aumento na circulação de pessoas e veículos. Outro foco da operação será a utilização do cinto de segurança por todos os ocupantes dos veículos, inclusive no banco traseiro, além do transporte adequado de crianças com uso correto do dispositivo de retenção adequado. A Polícia Rodoviária Federal também promoverá ações educativas com abordagens rápidas e atividades do cinema rodoviário. O risco da utilização do celular ao volante, uma das principais fontes de distração durante a condução de veículos. E olha, falsa ocorrência mobiliza 4 viaturas do socorro em busca de possível acidente na PR-151. Aconteceu ontem, quarta-feira, dia 2, equipes do Corpo de Bombeiros de São Mateus do Sul e de Três Barras, juntamente com equipes do SAMU, foram acionados para atender uma possível ocorrência envolvendo um automóvel e uma moto na PR-151 no trecho entre São Mateus do Sul e Três Barras, na região do Lajeado. Mas era golpe. Golpe não, era trote. E aí se desloca toda uma equipe, várias equipes, gasta dinheiro do estado, e aí para aplicar uma brincadeira, pessoas assim tinham que ser presas, tinha que ter uma punição bem severa, identificar quem é e botar na cadeia. As informações de hoje eram estas, o plantão volta amanhã, sexta-feira, neste mesmo horário. Um abraço para você, fica com Deus e até amanhã. Tchau, tchau. 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
3: Na nossa rádio você é muito Brasil. Mais feliz e agora tem animação do Jonathan Marques com o nosso programa Bandas pra começar mais uma quinta-feira. Estamos em 3 de agosto de 2026, quase terminando, né? Oh, daqui a pouquinho chega o fim de semana que vai ser prolongado pra muita gente, porque na segunda-feira vai ser feriado, tudo bom? Mas enquanto isso, vamos colocando conversa boa e muita música no rádio. Esse é o bailão do seu rádio.

0: Cosmo Express, a música retornável, só bailão bom. Estamos comandando por aqui a programação número 1. Nesse horário a gente mata pau e não tem pra ninguém, né? Pode deixar comigo que eu vou animar o seu dia. A rota do baile, você não sabe amar. Corre no meu coração com Cristiano Wagner e banda. E a primeira cachaca de 2004 com música O São Francisco aqui no rádio. Ô amigo, isso aqui é um baita de um sucesso, né? Banda Catedral, Rainha Musical, Os Atuais, Robson Gutierre e muita coisa boa, ó. Chega, chega mais e manda seu recado aqui pra gente na programação. Bora curtir mais uma quinta-feira juntos no rádio. Banda Tosso.
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0: Se tem Arrastapé, tem o Bandas do Sul pra você na quinta-feira. Tarde demais, Catedral. Com essa eu tô encerrando a hora. Obrigado pela audiência de todos. Amanhã, bora fechar a semana comigo? Então, beleza, um ótimo mês de setembro pra todos. E até amanhã no mesmo horário aqui, ó. Bandas do Sul.
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0: Boa tarde, meu povo! Olá, Malela, região! Sejam todos bem-vindos aqui na programação. Está entrando no ar o programa Tarde é Sua. Desta quinta-feira, dia 3 de setembro do ano de 2026. Sejam todos muito bem-vindos aqui na programação. Programa Tarde é Sua está no ar, vai até às 5 horas da tarde. Participe, mande sua mensagem aqui na programação, que estou aguardando a sua participação.
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0: E vamos abrir a programação de hoje com Gustavo Mioto e aquela moça, 2h12.

0: 14 horas e 18 minutinhos contra a mão do Gustavo Mioto aqui na programação da Tarde é Sua. Janina Cloda está por aqui também, a Elisete está por aqui, Lina Cláudia, o Vitor Meirelles, o Edmilson, a Marli também estão por aqui. Uma boa tarde.
1: Boa tarde, nossa amiga Eliane. Tudo beleza? Tudo tranquilo? Poderia tocar a música do Porca Véi, sentado sobre um areia. Esta música irá oferecer para todos os nossos amigos, para você e toda a sua família, para a Loriane e para a família dela, para o seu Luiz Carlos, Dona Ney, para o seu Alois Lahore, para o Dionísio do Pinhalzinho, para o Polaco Majescão, beleza? Que oferece a Marli e o Edmilson do Fanhão aqui de Veracruz. Um forte abraço e tudo de bom! E a mãe gostaria de ouvir a música do Amado Batista, Vem Moreno, só para ouvir, beleza? É uma lista fanha aqui de Veracruz. Tudo de bom!
0: Tudo é bom pra vocês aí também. Obrigada pela audiência e pela participação. 12h20.
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0: Bem morena aqui na programação da Tarde é Sua. Essa aqui foi a pedido da Marli Stefani. Ah, que intervalinho bem rapidinho e já voltamos.
1: Vamos para um rápido intervalo e voltamos já com o programa Tarde é Sua.
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7: Voltamos por aqui, 2h33, e vamos lá para as participações. O meu amigo Vitor tá por aqui. Boa tarde, Vitor.
8: Boa tarde, Leandro. Tudo tranquilo? Tudo na santa?
7: Tudo na santa.
8: Toca a música Simone aí, Mendes, pra nós pintar qualquer uma dela aí, tá bom? Tudo de bom pra você, um abraço. Tudo de bom aí.
7: Tudo é bom, um abraço pra vocês aí também, Simone Mendes. Vamos achar uma boa da Simone Mendes. Na verdade, eu acho que as músicas delas, a maioria são música boa, né? Direitos Iguais, vou tocar aqui, da Simone Mendes. Tá bom, seu Vitor, um abração, obrigada pela participação. Boa tarde, toque a música Casa de Caboclo pra mim. Quem mandou a mensagem por aqui foi a Elisete. Um abraço, Elisete, obrigada pela participação e também pela audiência aqui na programação da Tarde é Sua. Quem mais está por aqui ouvindo? Ui, que susto. Quem mais está por aqui ouvindo a programação é a Lina Cláudia. Oi, Lina.
9: Boa tarde, tudo bem? Peço a música Se Não For Por Amor. E um abraço pra você e tudo de bom. Que Deus proteja você.
7: Pode deixar comigo, Deus se proteja também. Então vamos lá com Simone Mendes, Rick Renner e Se Não For Por Amor.

0: Se não for por amor aqui na programação na tarde da sua, Amado Batista, essa aqui foi a pedido da Lina Cláudia aqui na programação. Um abraço, Lina. Ouvimos também Casa de Caboclo a pedido da Elisete aqui no programa. E ouvimos mais alguma coisa. Ah, a Simone Mendes, né? Pedido do Vitor aqui na nossa programação. Janina tá por aí também. Boa tarde, Janina.
1: Boa tarde, Loriane. Boa tarde, Gael. Boa tarde, Juliano. Boa tarde, Eliane. Boa tarde, Giovanni. Boa tarde, Graia. Boa tarde, Antônio Sumic. Boa tarde, Hilda Gaiteira. Eliane, a Josefa Chepco pede pra você tocar três músicas pra ela: Porca Véia, Rosa Branca e Mocinhas da Cidade. Se for atendida, ela agradece. Então, mando música pra Josefa Chepco, mando abraço pra Josefa Chepco, mando abraço pra todas as minhas amigas e mando abraço pra todos os meus amigos. Oi, Eliane, não sei que esse meu celular caducou aqui, o que que aconteceu aí, que eu mandei áudio agora, 2h16, boa tarde, áudio, e lá veio a resposta da rádio, que eu não sei o que lá que aconteceu, da mensagem das 11, eu acho. 11 alguma coisa aqui, ó. Não tô enxergando bem aqui. Das 11h44, é. Não sei o que que deu aí.
0: Pior que também não sei, Janina, mas não dá nada, não dá nada. O que importa é que chegou certo as mensagens aqui pra mim, né? Um abraço pra você aí, pra Josefa, pra todo o pessoal ouvindo aqui a nossa programação. Vou tocar aqui o Castração ao Pialo do Porca Véia aí pra vocês, tá bom, Janina? Isaura também está por aqui. Boa tarde, Isaura. Tempo bom hoje, né, Isaura? Calorzão.
2: Boa tarde, Eliane. Tudo bem?
0: Tudo bem.
2: Tempo bonito hoje, né?
0: Hoje tá bom.
2: Amanhã tá marcando chuva, diz que tá novo, tá, né? Viu? Amanhã. Aqui é Isaura, Bar dos Meus. Toca aquela música lá do Tia Chaleira, acho que... Estou bebendo demais.
0: Ela, música boa. Essa é boa por demais, né? Deixa eu até achar ela aqui. Tô bebendo demais. Essa música aqui eu tocava bastante quando eu fazia o programa da noite, que era o Bailão na Cidadão, eu acho, se eu não me engano. Nossa Senhora, o pessoal pedia direto essa musicona, né? E esta música, né, que eu vi que o pessoal tá participando por aqui, o pessoal lá da... A Piazada lá da oficina do Adão Chagas, mandaram boa tarde, manda um abraço pra Piazada da oficina do Adão Chagas. E essa música aqui do Tô Bebendo Demais do Che Chaleira, vou oferecer lá pra eles também. Um abraço aí pra vocês, uma ótima quinta-feira, um bom serviço.

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0: temos por aqui na programação, 3:10. 3:10. Boa tarde para a Franciele da LL Móveis, está ouvindo aqui a nossa programação. Helena Gonçalves também está por aqui ouvindo. Boa tarde, Helena, seja muito bem-vinda. Tereza Orne também está por aqui. Alô, Tereza.
1: Boa tarde, Eliane, tudo bom?
0: Bom, andava sumida, né?
1: Se você às vezes ainda não tocou o casamento da Dona Alice, então toque. Às vezes tocou aqui agora que eu liguei o rádio, que não estava na casa. Eu te desejo um bom, que uma boa quinta-feira, bastante saúde e tudo de bom. Tchau.
0: Não vou mentir pra você, Tereza, não toquei não, não toquei o casamento da Doralice. Se fosse uma outra música que eu não gosto, eu ia falar que eu já tinha tocado. Mas o casamento da Doralice não toquei, não, vamos ouvir agora ela aqui na programação.

E ouvimos por aqui o grupo Minuano e o casamento da Doralice aqui na programação. Boa tarde, Liliane, tudo bem? Viu? Gostaria que você tocasse... Cliquei na mensagem aqui pra ler a mensagem, mas a mensagem não abriu ainda. Que deu? Tocasse a música Morena Proibida, não sei quem canta. Não sei quem canta, só sei que é sertaneja, mas toque só para curtir. Tudo é bom, tchau e obrigada. Quem mandou a mensagem por aqui foi o Adriano. Obrigada, eu que agradeço a audiência e participação por aqui. Vamos achar aqui a Morena Proibida. Morena Proibida. Vamos ver quem que canta essa morena. Morena Proibida. A Morena Proibida. Será que é o Gia Giovanni? Será que é essa música? Eu acredito que seja, porque pelo nome foi a única música que eu achei. Eu acredito que seja essa daí. Vamos ver, vamos ver.

0: semana proibida aqui na programação com Gio e o Giovanni. Diga, Lina Cláudia.
1: Essa música, quem será essa mulher? É uma música da igreja daí.
0: Ah, tá. Ontem eu toquei, acho que Zezé de Camargo, né? Deixa eu ver. E a mulher tava fazendo aniversário ainda. Quem será essa mulher? Deixa eu ver se eu acho ela aqui. É, ontem eu toquei com o Leandro Leonardo, se eu não me engano, né? Ai, ai, ai. Quem será essa mulher? Pior que aqui no Spotify eu só acho com o Leandro Leonardo, Chico Rei Paraná. Eu acredito que não seja a música que a Lina Cláudia tá pedindo. Eu vou tocar aqui do com o Leandro Leonardo. Quem é... Meu Deus do céu. Quem será essa mulher? Eu vou ver se eu consigo achar ela no YouTube, tá bom, Lina?

0: foi lindo.
1: Quem de nós dois conta lagaço aqui na programação da Tarde Sul? Deixa eu mandar um abraço pro pessoal da Geraltec, sempre tão ligadinho aqui na nossa programação. Quem tá por aqui também é o Luiz. Boa tarde, Lilian, tudo bem? Toque para nós a música rap do Guasca. Estamos ligadinhos no reboco e na escuta, o Luiz, o Nelson, o Rafael e o Volmar, construtor Andrade na peleia, beleza? Volmar, não é Voma às vezes? Um abraço aí pra vocês, obrigado pelo carinho da audiência aqui na programação. É, rap do Guasca, vamos ouvir essa aqui então, pode aumentar o volume do rádio aí que tá tocando.
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E ouvimos por aqui o Chiro, o missioneiro com o rap do Guasca, aqui no programa Tarde a Sua, pedido do Luiz. Obrigada pela audiência aqui na programação. Oi, Eliane, toque, ela virou uma estrela, se der tempo, claro que dá tempo. É a Sandra que mandou mensagem por aqui. Dá tempo com certeza, Sandra. Vamos tocar já essa música aqui pra você. Ela virou uma estrela do Tchê Loquedo, tá tocando.

0: 3h44, ela virou uma estrela aqui na programação. Intervalinho bem rapidinho, já volto.
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5 minutinhos para as 4 horas da tarde aqui na programação da Tarde é Sua. Maria Majesca está por aqui. Oi, Eliane, tudo bem? Tudo ótimo. Toque a música Amor de Violeiro com Eduardo Costa. Uma boa tarde para você. Abraços. Uma ótima tarde para você também. Um oi também para Janina, mandou mensagem por aqui. Boa tarde, toque a música Picasso Velho. Quem mandou mensagem é a Lúcia Fovarne. Vamos lá então, de Eduardo Costa.

0: Picasso Velho aqui na programação, a pedido da Lúcia Fovarni, aqui no programa A Tarde é Sua. São 4 horas e 7 minutinhos. Eu vou para um intervalinho bem rapidinho e já volto.
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16 horas e 20 minutinhos por aqui. Quem está ouvindo aqui a nossa programação, Elizabeth. Deu tempo para aparecer hoje, Elizabeth. Boa tarde, tudo bem? Toque a música do outro lado da cidade, só para curtir. É Elizabeth Rio Azul, cheguei agora do trabalho, mas que maravilha. Um bom descanso para você, Elizabeth. Obrigada pela participação e também pela audiência do outro lado da cidade. Zezé de Camargo Luciano, tá tocando.

0: cidade.
1: Nos bares da cidade, aqui na programação da Tarde é Sua, Júlia está por aqui. Oi, Júlia, tudo bem? Boa tarde, Liliane, ouvindo seu programa. Toque a música Oi, Peio Prisioneiro. Abração, Júlia. Obrigada pela participação aí e também pela sua audiência. Deixa eu procurar aqui o IP e o Prisioneiro para nós atender o pedido da dona Lúcia. É, toque a saideira, cadeira amiga, beleza? Tchau e obrigada, tchau e de nada. Quem falar em saideira, quem não aparece, de, né, quem tá sumidão é o Romeu, né? O Romeu sumiu do mapa, né? Ele aparece lá de vez em quando só. Vamos lá ouvir então o IP e o Prisioneiro, daí na sequência, cadeira amiga.

0: Cadeira amiga com o Barreirito aqui na programação da Tarde é Sua. Vou pro intervalinho bem rapidinho, mas eu já volto aí pra falar com vocês.
1: Vamos para um rápido intervalo e voltamos já com o programa Tarde é Sua.
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0: voltamos por aqui, são 16h42. Se der tempo, toque a saideira. A música O Troco do Renan e Raí. Ótimo final de tarde e até amanhã. Um abraço, Elizabeth, e até amanhã. Um ótimo final de tarde pra você também. O Troco, Renan e Raí, vai tocar por aqui sim. Canarinho Cantador, quem pediu por aqui foi a Lúcia Fovarne, e pediu Canarinho Cantador. Diga, Janina.
1: Opa, Eliana, tive que apagar aqui, gente. Então vou ter que falar um tchau até domingo, até segunda feriada, acho que não vamos trabalhar, até louco. Terça. Amanhã eu estarei ausente, então... Tchau, que você tenha o resto do dia abençoado, que Deus te abençoe, fique com Deus, tudo de bom pra você, que você tenha uma noite abençoada, que Deus abençoe a noite, os anjinhos que protejam, todos os anjos, todos os santos, São José, Nossa Senhora, que Deus cuide de você, que Jesus cuide de você, que todos os anjos cuidem de você, todos os santos cuidem de você. Um abraço, mas estou escutando.
0: Um abraço, Janina, e até então terça-feira, né, ou domingo, não sei, né, mas acredito que é terça-feira no caso, né. É, Deus te abençoe e te proteja sempre também. Um abração pra você. Vamos de música então, vamos com o Troco, Renan e Raí. Na sequência, Canarinho Cantador do Teixeirinha.

deixa eu mandar um abraço lá pra Fátima, maior do centro, que está ouvindo aqui a programação. Alô, Fátima, um abraço pra você, obrigado pela audiência.

Daniel e a boiada aqui na programação. Oi, amiga, acabei de chegar de Irati, deu tempo de mandar um oi pra você. Um abração, Solange. Um ótimo final de tarde pra você, pra toda a família. Obrigada pela audiência aqui na programação e também pela participação. Vamos seguindo por aqui com o João Carreira e Capataz, 16h53.

É, pra acabar, são 16h56 por aqui. Já vou encerrando a programação. Fiquem todos com Deus. Um grande abraço. Volto amanhã a partir das 14h com mais um programa Tarde é Sua pra vocês. Um grande abraço. Fiquem com Deus e até amanhã, 16h57.

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4: 5 e 2. 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

0: breve aqui.
1: Cheguei pessoalzinho, sejam bem-vindos aqui na programação. Fiquem todos à vontade para participar aqui da programação, 17 horas 13 minutinhos, quase que eu não chego na hora certa, né, meu povo? Quase que eu chego atrasada hoje. Fiquem todos à vontade para participar, mandar a sua mensagem, participar da nossa brincadeira. Não ligue minha voz, gente, que parece que nunca mais vai melhorar essa voz. Parece que tô engasgada, mas não tô, gente. Tá, só tá doendo um pouquinho minha garganta e a minha voz tá desse jeito. Então, pessoal, já coloquei ali no status a nossa brincadeirinha, a nossa dica, que é a brincadeira dos números, tá, pessoal? É a brincadeira dos números. E também fique à vontade para mandar sua mensagem e pedir a sua música favorita aqui na programação, no programa Sintonizado em Você. Lembrando que amanhã, sexta-feira, tem sorteio, tá, pessoal? Uma pizza, oferecimento Pizzaria dos Roico também. Uma caixinha de cerveja, oferecimento Felipe's Distribuidora. Lembrando, se beber, não dirige, sempre beba com moderação. Vamos começando com essa música aqui, ó, Nayara Azevedo, enquanto o povinho vai chegando. Nayara Azevedo, coitado!

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5: Volta aí, pessoal, 17 horas 35 minutinhos. Sejam bem-vindos aqui na programação. Fiquem todos à vontade para mandar essa mensagem. José Alex Echen disse 102 ou 222 é o palpitinho dele. Ops, nem mudei ainda o negócio aqui. Vamos lá. Sua respostinha está...
6: Ai, que ódio!
5: Errou, seu José Cláudio! Seu José Cláudio... Não, José Cláudio, da onde José Cláudio? José Alex Echen, Obrigada pela sua audiência. Obrigada. Cadê o pessoal, gente? Cadê meu pessoal? Cadê meu pessoal que não apareceu? Só o seu José Olixechen. Deixa eu ver uma coisa aqui. Acho que tá sem internet, pessoal. Eu acho que a maioria do pessoal tá sem internet, porque eu andei mandando umas mensagens ali pelo meu celular. Deu pra umas pessoas que não chegou. Não chegou as mensagens, mas não seja por isso, porque por isso mesmo que eu já deixei a playlist dos ouvintes aqui. Pra mim saber qual música tocar. Pra mim saber qual música tocar quando o povo tá sem internet e não pode pedir. Ó, a Jane, Dona Jane também chegou, a Dona Jane. Boa tarde, Dona Jane. Seja bem-vinda. Quinhentas e sessenta e duas ou 656 é o palpitinho da Jane. Sua respostinha está...
6: Ai, que ódio!
5: Errou! Dona Jane, abraço, Dona Jane. Tudo certinho, Dona Jane? Tudo certinho. Eu sei, José Olixer, o aplicativo tá no ar. Ele disse, estou ouvindo pelo aplicativo. Mas tem lugares hoje que tá sem a internet. Entendeu? Alguns lugares hoje tá sem internet. No caso, o aplicativo tá no ar. Se você tem internet, aí você tá ouvindo porque que tem internet, entendeu? Ai, gente, eu sou péssima pra explicar as coisas. Na minha cabeça, eu sei. Na minha cabeça, faz sentido. Mas quando é pra me explicar pra pessoa, eu nunca consigo. Eu nunca consigo explicar pro pessoal. E assim vai, e assim vai. Bem que falam, né, gente, que cada um tem o seu dom pra alguma coisa. Que nem professora. Professora que tem o dom de ensinar, né? Ela pega o conhecimento dela e consegue passar pra outra pessoa. Eu, gente, não tem nenhuma possibilidade de eu ser, tipo, professora, porque eu não consigo... Eu sei, pode ser uma coisa que eu sou expert, pode ser uma coisa assim, ó, que eu sei fazer com excelência, mas eu não consigo explicar para outra pessoa, eu não tenho dom de ensinar para outra pessoa ou explicar alguma coisa para outra pessoa, entendeu, gente? Não vai. Vamos de música, então? Vamos pegar aqui da playlist dos ouvintes. Amor de uma vida inteira.

0: Ô, João, que é a hashtag do negócio?
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0: Deixa eu ver se eu dou conta. 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Então assunta a proposta. 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
2: Aê!

no meu calendário, no meu calendeiro. Pessoal, agora chegou. Agora chegou com força as mensagens. Agora chegou com força. Agora chegou com vontade as mensagens. Pessoal, intervalinho, correndinho tudo, e daí eu já volto aqui pra ler as mensagens. Fique à vontade aí, enquanto tá no intervalinho. Já peço também a sua música, que a hora que eu voltar, as músicas que tiver aí, os pedidos já vão tudo pra fila, tá bom, pessoal? 17h54, intervalinho, correndinho tudo, e eu volto já.

0: a família.
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5: 5:55.
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0: Voltei, pessoalzinho. Sejam bem-vindos. 18 horas, um minutinho. Sejam bem-vindos aqui na programação. Vamos ver quem já chegou por aqui. Tati! 378 é o palpitinho da Tati. Sua respostinha está...
1: Ai, que ódio!
0: Errou, Tati. Tati, lembra, a Tati sempre manda um palpitinho, mãezinha, e depois ela manda outro. Tati, é dois palpites antes das 6:30. Aí, geralmente, 6:30 eu passo mais uma dica e você pode mandar mais dois palpitinhos depois, tá bom, Tati? Então, você pode mandar dois agora e dois depois. Ok, Tati. Tatizinho, abraço pro nosso Celzinho. Celzinho, nosso ouvinte. Sandra, 432 ou 434, e toque processo delicado e cheiro de culpado até os ouvintes chegarem. Ué, mas você não é ouvinte, Sandra? Se não é ouvinte, Sandra, cheiro de culpado, processo delicado. Gente, essa música Cheiro de Culpado, eu tô viciada nessa música. Hoje eu tava escutando, escutei umas 10 essa música, já tô viciada. Uma música tão boa. Processo Delicado. Ah, Processo Delicado também. Processo Delicado é boa. Olha, eu e a Sandra temos o mesmo gosto pra música. Processo Delicado. Calma aí, deixa eu pausar. Processo Delicado não é aquela que a pessoa fala que não gosta, mas não gosta, não sei o que lá, não sei o que lá, mas gosta, né? Não gosta, mas gosta. Não gosta, mas gosta, né? E outra é Cheiro do Culpado. Essa é boa. Que ele deixa o... Deixa eu ver. Que ele deixa conectado, né? No carro, ele vai ouvir, ele vai ir lá bem faceiro, bem faceiro. Desce o carro pra ouvir a mensagem se tá mal, porque tá o quê? Tá conectado no carro. Cheiro do Culpado, música... Júnior e César. Tá na filinha. Agora vamos ver os palpitinhos. Os palpitinhos. A respostinha está...
1: Ai, que ódio!
0: Errou! Ah, entendi, Sandra. Eu disse, eu sou ouvinte, mas você reclamou que não tinha chegado. Verdade, verdade. Tava demorando pra vir, eu já tava desesperado aqui, falando, gente, que é isso? Todo mundo me abandonou. Todo mundo me abandonou, estou sozinha nesta radio. Cláudia Bonetti, oi amiga, poderia tocar a música? É Texana que fala, 37, com Bruno Marrone. Não sei como que você lê isso. Esta palavra é meio... Vamos tocar.

seja bem-vinda, seja bem-vinda. Seu Heraldo, boa tarde, Anne. Palpite 480 ou 482. Música conta bagaço. Quem de nós dois? Quem de nós dois? Vamos tocar. Aprendeu então a falar bom dia, né, seu Heraldo? Aprendeu a falar bom dia?

0: Tá na fila, vamos ver os palpitinhos. Sua resposta está...
1: Ai, que ódio!
0: Errou, seu Heraldo, errou! Fala, dona Janina, fale oi só pra mim, fale oi só pra mim, preciso falar oi pro universo.
2: Boa tarde, Luriane. A Josefa Chico pede você mandar 3 músicas pra ela, Porca Véia, Rosa Branca e Mocinhas da Cidade. Amanhã eu estarei ausente o dia inteiro. Manda então música pra Josefa Chico, manda um abraço pra Josefa Chico, manda um abraço pra todas as minhas amigas e manda um abraço pra todos os meus amigos. Primeiro palpite 744, segundo 742.
0: Vamos ver se é isso. Sua respostinha está...
1: Ai, que ódio!
0: Errou! Aí sim, dona Janina. Aí sim, dona Janina, não é por mal, mas não esqueça que esta locutora... Eu tenho meus... Como que eu posso explicar de um jeito que a dona Janina me entenda? Eu tenho um nervosismo dentro de mim. Aí quando a dona Janina começa a falar oi pra todos os locutores, entendeu? Eu começo assim, ó. Começo a me piscar os olhos. Começo a me tremer os olhos. Ai, dona Janina, fala oi só pra mim. É só eu que tô aqui, mulher do céu. É só eu que tô aqui. Ai, ai, ai. Depois dessa, vamos colocar uma música pra dona Josefa, né? Vamos lá, qual? Vou colocar as mocinhas da cidade hoje. As mocinhas da cidade, vamos lá. Danarunaruna, vamos ver os... Eu já vi os palpitinhos, será? Se eu não vi, vamos ver de novo. A respostinha está...
1: Ai, que ódio!
0: Errou! Vamos de música então, pessoal. Vamos de musiquinha, que já arrecadamos bastante música aqui, ó. Processo Delicado.

0: eu chego lá.
1: Aí, Júnior, o que será que tinha naquele áudio, hein, meu irmão?
2: César, eu também quero saber, viu?

0: Pessoalzinho, 18 horas e 25 minutinhos, intervalo correndinho, tudo bem rapidinho, eu volto já.
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3: Voltei pessoalzinho. Sejam bem-vindos aqui na programação. 18 horas 30 minutinhos. Inês Kaminski. Oi, Lori. Acho que é 358 ou 458. A Mirelle acha que é 544 ou 546. Vamos ver se é isso. Sua respostinha está...
4: Mas é o inferno.
3: Errou, dona Inês Kaminski, abraço pra você. Mirelle, sejam bem-vindas. Sueli, oi Anne, nossos palpites. Da Sofia, 472, do Aurélio, 356, da Poliana, 534 e o meu, 458. Dan, dan, dan, dan, dan, dan, dan. Sua resposta está...
5: Ai, que ótimo!
3: Errou, Sueli! Seu Aurélio, Apoliana, Sofia, abraço pra vocês, um abraço! Nani, chegou a... Tá estudandinha, Nani? Será que tá estudandinha? Oi, boa tarde, hoje um pouco diferente, estudando e mateando, e curtindo seu programa, que coisa boa. Meu palpite, 666 ou 612, é o palpitinho da Nani, da Larissa, 224, 312, e toque essa mulher que eu me tornei. Essa música é boa, né, Nani? Essa música é boa. Vamos procurar aqui. Tá estudando o quê, Nani? Tá estudando o quê? Eu também gosto de estudar, gente, mas... Meu problema é que eu esqueço. Sério, essa trilha do nada parece que fica subindo lá, não sei onde. Eu também gosto, gente, eu também gosto de estudar, sabe? De estudar bastante coisa, só que o meu problema é que... Tudo que eu aprendo um dia, no outro dia já esqueço tudo, gente. Tudo que eu aprendo um dia, pedagogia, coisa boa, ó. Ó, Nani. Toda energia positiva pra você, Nani. Vamos procurar essa musiquinha dela. Tá na fila. Eu já vi os palpitinhos ou não? Todo caso... Sua respostinha está...
5: Ai, que ótimo!
3: Errou! De nada, Nani, de nada. Tomando chimarrãozinho. É, viu? Dias de luta, dias de glória, né, Nani? Ela sempre manda ali, ó, fotinho, tomando chimarrãozinho, comendo uma batatinha frita, sempre, né? Hoje tá ali, ó, computadorzinho na frente. Só estudo e mais estudo. Ai, meu Deus do céu. Quer ver? Ela vai se formar e vai vir aqui na rádio jogar o negócio dela na minha cara. Aí, ó, tava falando quando tava estudando? Agora engula esse diploma aí, mulher. Né, Nani? Tem que fazer, né? Ai, ai. Joelson! Boa tarde, Loriana. Aqui é o Joelson, da Vila São Pedro. Toque a música Zé Moraes. Bico da bota. Vamos procurar. Dararara. Zé Moraes. Tá na fila, tá na fila. Ó, Pitinho, 510. 510. Sua respostinha está...
5: Ai, que ódio!
3: Errado! Errou, seu Joelson! Errou, seu Joelson! Credo, gente, eu fui meio que no automático. Deixa eu... Nossa, eu coloquei mesmo, Bico da Bota, Zé Moraes. Eu fui meio que no automático, coloquei a música na fila, nem vi. Vamos lá. Daiane Aparecida dos Santos. Boa tarde, minha amiga. Que Deus abençoe sempre sua vida e sua família. Obrigada, Daiane. Deus abençoe sempre também a sua família. Um abraço pra vocês, obrigado pela audiência de sempre. Darunaruna. Cassimira, oi, dona Cassimira. Chegou a dona Cassimira. Oi, boa noite. Palpite 102, 122 do Cláudio. 432,654 do Edson. 444,720 é os palpitinhos. São os palpitinhos. A respostinha está...
5: Ai, que ódio!
3: Errou! Suas respostinhas estão erradas. Estão erradas. Um abraço, dona Cassimira, seu Cláudio, Edson. Pessoal, já são 18 horas 36 minutinhos. Deixa eu ver como que tá a dica aqui. Deixa eu ver como que tá a dica. A diquinha nossa. Mais de 100, menos de... colocar mais uma dica, tá, pessoal? Vou mudar a dica, porque as... Então, vou colocar mais de 200. Mais de 200, tá, pessoal? Deixa eu apagar aqui. Ó, a dica vai ser... Deixa eu achar o negócio aqui, ó. Então, a dica vai ser assim, ó, pessoal. Mais de 200... menos de 700. Mais de 200, menos de 700, tá, pessoal? Vamos aí. Já vou fazendo junto com vocês aqui, ó, o negócio, e já vou colocar ali, senão depois eu esqueço. Daí eu vou, daí eu falo, vou pra música, daí eu coloco ali, mas daí eu fico morcegueando e não coloco nada, não faço nada. Ela muda a dica, mas de... Mudei. Mais de, quanto que eu falei mesmo? Mais de 200, né? Mais de 200, menos de 700. Muda aí pra nós essa dica. Internetinha, internetinha. Ó, enquanto vai criando, já vou lendo aqui mais umas mensagens. Daí a hora que ficar pronto, já coloco lá e assim foi. E assim já era, já tá tudo na mão. Michelle Leineker, olá, Anny, tudo bem? 618, 636 é o palpitinho dela. Vamos ver, seja bem-vinda, Michele. Sua respostinha está...
5: Ai, que ódio!
3: Errou, errou, Michele. Abraço para você, obrigado pela sua audiência. Dona Rosa Casimir Tchak, 668 ou 384. Vamos ver... A respostinha está...
5: Ai, que ódio!
3: Errou, dona Rosa. Abraço pra você, dona Rosa. Um abraço. Reginaldo, toque a música Espuma da Cerveja. É, hoje é quinta-feira, o pessoal já começa, né? Já começa a refrescar a memória, já começa com Espuma da Cerveja. Lembrando, se beber não dirija, sempre beba com moderações. Com moderações, meu povo. Espuma da Cerveja. Jean Giovanni. Darunarunana. Vamos lá, vamos lá. Me disse boa noite. Boa noite, seu Reginaldo. Seja bem-vindo. Seja bem-vindo. Seu Heraldo, boa tarde, tudo bem? Então aqui a música Trevo de Intubiara. Ed Brito e Samuel. Ah não, nada a ver, eu falei que era Heraldo, mas pulou pra Elizabeth. Deixa eu fazer o ué do nada, eu comecei a ler a mensagem, disse, ó, só pra curtir. É Elizabeth, o ué, porque com o seu Heraldo tá mandando música pra Elizabeth. Mas daí que eu me toquei, que eu falei Heraldo e abri a mensagem da Elizabeth. Ó, boa tarde, toque a música Trevo de Intubiara com Ed Brito e Samuel. É a Elizabeth de Rio Azul. Abraço, Elisa. Do nada, né, gente? Do nada. A outra tá loqueando aí, ó. Imagina a confusão. Bem facinho de fazer uma confusão, né, gente? Bem facinho de fazer uma confusão. Falar com o seu Heraldo tá oferecendo música pra Elizabeth. Trevo do Intubiar. Tá na fila, Elisa. Agora sim, vamos pro Heraldo. Seu Heraldo, boa noite, Loriane. Palpite 484 ou 486. Toque a música Henrique Juliano, Amor dos Outros. Amor dos Outros. Não sei o que essa música, Amor dos Outros, me dá um pouquinho de tristeza, hein? Dá um pouquinho de tristeza essa música, Amor dos Outros. Ah, só o nome já me dá uma tristeza. Por quê? Não sei. Não sei, gente. Vamos ver os palpitinhos. Deixa eu ver se ele mandou o palpite. 484, 486. Sua respostinha está...
6: Errou!
5: Ai, que ódio!
3: Errou, seu Heraldo. Fala, dona Janina.
7: Ô, Loriane, eu te dei a resposta ao que você falou. Você não escutou o áudio ali?
3: Do que, dona Janina? Deixa eu ver aqui.
7: Ô, Loriane, não deu pra me escutar bem o que você tava falando. O rádio tá no quarto, eu tô aqui na lavanderia, lavando o pano no chão. Então, não sei que horas que eu vou estar. Vou estar, tá bom? A hora que eu tiver na casa, daí eu participo, só que eu não sei que horas, tá bom?
3: Tá bom, dona Janina, tá bom, dona Janina.
7: Ô, Loriane, eu te dei a resposta.
3: Acabei de ver, dona Janina. Josi, boa noite, meu palpite. Ah, Josi, acabei de mudar a dica. É mais de 200, tá, Josi? Josi. Seja bem-vinda. Oxe, esse negócio aí não tá com nada, esse meu GPT aí, ó, gente. Colocou de... Ah, não. Tá de brincadeira com a minha cara. Por isso que o Adrian briga com o GPT. Sim, gente, o Adrian briga. O Adrian manda áudio falando, você tá ficando meio o quê? Não tá me entendendo, não. Ai, senhora, vamos lá. Tá, ele mudou. Dica 1, mais de 100. Dica 2, mais de 200, menos de 700. Dica 3, número par. Dica 4, menos de 750. Tá ótimo, parabéns, nota dó. Vamos lá. Arrume essas dicas, minha senhora. Gente, você sabia que... Sabe por quê? O Juliano fala assim, meu Deus, essa briga com os outros, essa briga com esses coreanos, sabe por quê? Os coreanos gostam que a gente vai lá e fica assim, ai, nossa, parabéns, maravilhoso, extraordinário. Mas eu vou lá e falo a verdade, daí eu entro lá, eles estão cantando, daí eu vou lá e falo assim, ó, parabéns, nota 2. Daí eles ficam bravos, eles ficam tudo virado, porque eles não conhecem pessoa, eles não aceitam que você vá lá e fale a verdade na cara deles. Eles só querem que as mulheres fiquem lá, ai, a pessoa canta louco de ruim, e eles querem que as pessoas vão lá e falem assim, ai, maravilhoso, extraordinário. Daí eu vou lá e entro e falo assim, eu não gostei disso não. Daí eles ficam tudo louco da cara. Por que eu tô falando isso? Não sei, do nada me veio. A mulher que eu me tornei...

Amor dos outros. Pior que essa música é bem triste mesmo, né, gente? Meu Deus do céu, de partir o coraçãozinho. É de partir o coraçãozinho, dá um dó do seu homem, gente. O outro sendo feliz com o amorzinho da vida dele. 19 horas, um minutinho, deixa eu ver como é que tá. Gente do céu, meu intervalo tá atrasado. Vai ser bem rapidinho, daí eu já volto, tá?

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3: Yeah. 19:03. Sejam bem-vindos aqui na programação, meu povo, meu povinho querido. O que que a Josi falou? A Josi falou assim, 450. Então, boa noite, estou dobrando roupa e ouvindo o teu programa, primeira vez, estou ouvindo. Primeira vez, Josi, seja bem-vinda, Josi. Ela tá dobrando roupa. Gente, eu adoro dobrar roupa. Eu gosto de lavar roupa, tá, gente? Eu adoro lavar roupa, quer dizer, né, que nem diz o Adrian, a máquina que lava, mas enfim. Senão a gente colocar lá, né? Gosto de lavar a roupa e eu gosto de dobrar a roupa, gente. Eu amo dobrar roupa, mas eu não gosto de passar roupa, tá, gente? Passar a roupa não é comigo, não. Não é comigo, não. Tanto que quando eu vou comprar a roupa, eu já fico assim, ó, meio assim, será que essa roupa vai amassar muito? Se for daquelas que você lava e sai tudo amassado, eu já nem compro, gente. Eu gosto dessas roupas que você lava, pendura e já sai assim, ó, lisinha, só dobrar. Essas que são boas. Sim, gente, sou preguiçosa. Me deixe ser preguiçosa. 450. Vamos ver. Sua respostinha está...
4: Ai, que ódio!
3: Errou, Josi. Seja bem-vinda, Josi. Seja bem-vinda aqui na programação. Um abraço pra você. Seu Sérgio de Bosque. Boa tarde, se puder tocar a música... Menino da Canoa, Barreirito, Menino da Canoa. Boa tarde, seu Sérgio, seja bem-vindo. Seja bem-vindo, seu Sérgio. E daí, tudo certinho? Tudo certinho, seu Sérgio. Menino da Canoa, Barreirito. Tá na fila. Tá na fila. José Alex Echen, palpite 220 ou 470. Sua respostinha está...
4: Ai, que ódio!
3: Errou, seu José Alex, deixa um abraço para você, obrigado pela sua audiência. Edemirs, chegou, Edemirs.
5: Boa noite, nossa amiga Loriane, tudo beleza, tudo tranquilo? Hello. Poderia tocar a música dos Monarcas de Botanó? Para nós que estamos tomando mate e na escuta, essa música que eu oferecer para todos os nossos amigos, para você e toda a sua família, para Eliane da rádio, para a família dela. Pro seu Luiz Carlos Dona Ney, pro seu Alois Lahoff, pro Dionísio do Pinhalzinho, pro Polaco Majescão e pro Gilvane, beleza? Quem oferece é a Marli e o Dimitri Stefaniak de Veracruz. Tudo de bom!
3: E tudo de bom!
5: E a mãe gostaria de ouvir qualquer música do Leonardo. Você escolha pra tocar, só para ouvir, beleza? É a Marli Stefaniak de Veracruz. Um forte abraço.
3: Um forte abraço! Sejam bem-vindos aqui na programação. Leonardo, deixa eu ver aí, ó. Vamos procurar uma que eu gosto. Deixaria tudo, essa música é a minha favorita, eu acho, do Leonardo. Eu deixaria tudo se você ficasse. Só que não, né, gente, é só da boca pra fora que a gente fala isso. Tá na fila. Eu deixaria tudo se você ficasse, mas se eu for embora eu também levo tudo comigo, levo tudo. Quem nunca, né, gente, quem nunca falou isso pro marido, que atire a primeira pedra. Quem nunca olhou bem nos olhinhos, você já falou, se eu for, meu filho, você tetas cueca, você vai ficar sem. Tetas cueca, você fica sem, se eu for. Ai, meu Deus do céu, a gente não é de ameaçar, né? Mas quando ameaça também. Vamos lá. Quem mais? Reginaldo disse, kkk, só batendo copinho de cerveja. Ele disse, só amanhã. Amanhã sextou, né? Amanhã sextou, seu Reginaldo. Falando em sextou, amanhã tem sorteio, tá, pessoal? Lembrando que eu não faço mais sorteio. Geralmente eu fazia bem tarde, tá, gente? 10 horas, 10 e pouco eu tava fazendo sorteio. Mas agora não. 8 horas, na sexta-feira, 8 horas, tem o sorteio, tá? O programa continua indo até 10 horas na sexta-feira. Mas o sorteio, 8 horas. 8 horas o sorteio, tá? Dona Casimira, palpite 204, 206. Do Cláudio, 500 ou 200. Do Edson, 600 ou 688. Suas respostas estão...
4: que ódio! Errou!
6: Mas é o inferno!
3: Errou! Abraço, dona Cassimira, Cláudio, Edson, sejam bem-vindos! Jânio Oliveira, 524, 516... A respostinha está...
6: Mas é o inferno!
4: Ai, que ódio!
3: Errou! Errou, dona Jane! Um abraço! Ah, não falta muito não. A Nani falou assim, ó, oi, 408 ou 308. Da Larissa, 606 ou 506. Falou assim, a vida nos obriga a estudar, falta bastante ainda pro diploma, mais 2 anos. Bastante nada, Nani, você vai ver, passa 2 anos, passa num piscar de olhos, piscar de olhos. Já, já, ela tá ali, ó. É verdade, a vida nos obriga a estudar. A Nani é mãe atípica, né, então nessa parte ela tá estudando pedagogia. Faz toda a diferença, né, Nani, pra uma mãe atípica. Mas eu acho que ser mãe atípica, gente, já nos ensina muita coisa. A gente é meio que se forma, né, Nani? meio que a vida dá uma formação pra gente ali. A gente ganha muito dom, gente. Muitos, como é que é, eu posso falar? Muito aprendizado. Vamos ver os palpitinhos? A respostinha está...
4: Ai, que ódio!
6: Errou!
3: Inclusive, gente, eu acho uma coisa engraçada, né? Eu acho uma coisa muito engraçada, que no começo, no comecinho, antes do diagnóstico do Adrian, muitas pessoas olhavam assim pra mim e falavam, quando eu comecei a investigar, né, o autismo no Adrian, muita gente falava assim, ó, pra mim, deixa eu pausar aqui a minha música. Sabe que as pessoas falavam pra mim, falavam assim, ah, você é louca. Gente, não é uma pessoa, não, era praticamente todos. Eu não tinha uma pessoa ao meu lado quando eu comecei a investigar o autismo no Adrian. Todo mundo falava, ai, você não sabe de nada, você é mãe de primeira viagem, qualquer coisa, você vai achar que é diferente, não sei o quê. Gente, era só eu e o neuro e a neuropsicóloga e os profissionais ali pra, né... O restante, eu só ouvi de todo mundo. Você não sabe nada, você tá boiando. Aí o que que hoje eu falo? Aí hoje o negócio mudou, né? Hoje o negócio mudou. Aí hoje o que que eles falam? Ai, você que entende das coisas. Você que entende das coisas, poderia me ajudar aqui? Aí o negócio mudou, né, gente? Aí o negócio mudou. As mesmas pessoas que lá atrás falavam que eu tava meio louca, hoje em dia vem pedir conselho pra mim. E falam assim, você que é mais inteligente, você que entende das coisas, me ajude. Ah, bicha, velho. Ah, bicha, vivendo e aprendendo, né? Ai, meu Deus do céu. Hoje eu tô pro crime, gente. Hoje eu tô pra jogar na cara das pessoas, coisa. Polaco, fala.
7: Boa noite, Loriane.
3: Hello. Bem? Hello.
7: Toque pra nós aí. Romance de Gaita e Gaiteiro.
3: Romance.
7: Porca véia, beleza.
3: Vamos lá.
7: Ofereço pro seu Luiz, pra família dele, pro seu Aloise, pro seu Antônio Jorge Pachuque, pro seu Edmilson, mãe dele, pro Bandacheski e pra todos que estão na audiência aí, nesta cidadão aí. Beleza?
3: Beleza.
7: Um abraço pra você, pro Juliano, pro Gael, e tudo de bom.
3: E tudo de bom. Obrigada, Paula, pela audiência. Já tá na fila. Já tá na fila sua musiquinha. Ó, o seu Luiz chegou, seu Luiz. Chegou tarde, mas chegou.
8: Boa noite, minha amiga dona Oriane. Hello. Eu queria pedir uma música pra nós. Os Mateadores. Dele que dele maneira. Essa música oferece o seu Denilson, dona Marli, Polaco Majescão, seu Antônio Jorge Pachuco, seu Juliano, seu Giovanni, né? Meu primo Geraldo mesmo, seu Aloise, banda Chescão também, né? E pra dona Oriana, dona Liane, dona Neiva, minha irmã Inês, minha sobrinha Paula, pro meu cunhado Chico, toca pra nós. O parpito da dona Neiva é 422, minhas 426. Não sei se já falaram, não falaram, né? E hoje eu não pude participar, né? Porque fartou luz e malé de novo meio-dia, né? Meu Deus do céu, eu tentei, mas não deu. Fazer o quê?
3: Como assim?
8: Tá doido? O aplicativo pra nós aqui não tava funcionando. Caía e voltava. Daí eu desisti de mandar, porque não ia dar tempo.
3: Ué, que será que deu? Se bem que a internet também... Hoje tinha luz, tá? Não caiu a luz, mas a internet também não tá das melhores. Não tá das melhor. Gente do céu, vamos ouvir essas musiquinhas aqui que eu tô com medo de... Já são 19h13, tô com medo de não conseguir tocar as musiquinhas. O intervalinho tá ótimo, tá? A gente não precisa ir pro intervalo agora, então vamos de música. Já tem uma, duas, três, quatro, cinco musiquinhas. Ô, menino da canoa, Barreirito.

0: Chega de musiquinhas, acho que já foi todos agora, 19h31. Agora sim, intervalinho, pessoal, intervalinho correndo de tudo, eu volto já.
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2: Voltei, pessoal. 19 horas 35 minutinhos. Sejam bem-vindos, sejam bem-vindos aqui na programação. Não vou falar, fiquem à vontade para participar, que tá cheio de mensagem pedindo música. Eu não sei se eu vou dar conta. É, Dionísio Bandacheski, fala.
3: Boa noite, minha amiga Loriane, tudo chique e bacana. Tamo aqui dando uma pedalada para ficar fitness, né? Você acredita nisso que eu tô no ciclismo também agora?
2: Que tal?
3: Tô saindo da casa da minha mãe agora, pedalando, correndo tudo para escutar o rádio daqui a pouco na casa. Então, toca pra nós curtir Não Te Anseia com o Grupo Carqueja e a música Barco de Papel com o Trio Parada Dura, beleza? Eu tava procurando no status, não vi lá da brincadeira, você tá tendo não? Mas enquanto isso, vamos mandar os palpitinhos. 342 da mãe ou 512 e o meu 624 ou 716, beleza? Eu tava procurando no status, não vi lá da brincadeira, você tá tendo não? Mas enquanto isso, vamos mandar os palpitinhos. 342 da mãe ou 512 e o meu 624 ou 716, beleza? Eu não achei no status, por isso que eu não sei se já alguém acertou ou não, porque eu não tava ouvindo, eu só vim pedalando aqui, roubei um wi-fi que lá em casa tá sem internet hoje, e tamo voltando pra lá, beleza? Tudo de bom. E eu toco uma dos Mamonas Assassina também, toca Jumento Celestino e Lá Vem o Alemão dos Mamonas, pra nós curtir aí, largue meus áudios daqui 15 minutos que eu levo pra ir de bicicleta da casa da mãe tá lá em casa.
2: 15 minutinhos pra ele, vamos ver os palpitinhos, vamos conferir os palpites. As respostinhas estão...
4: Ai, que ódio!
2: Errou! Só deixa eu colocar aqui de volta pra me ver as músicas.
3: Pra nós curtir aí. Largue meu... E eu toco uma dos Mamonas Assassina também. Toca Jumento Celestino e Lá Vem o Alemão dos Mamonas.
2: Lá Vem o Alemão. Lá Vem o Alemão. Vamos colocar. A fila, Bandacheski. Que tal, bicho velho? Cheio de exercício. Sueli, segundo palpite da Sofia, 470. A Poliana, 424. Aurélio, 392. E o meu, 364. Suas respostinhas estão... Errou! Nossa, gente, não saiu nenhum dos meus negócios que eu coloquei aqui. Só o quen quen.
3: Errou!
4: Ai, que ódio!
5: Mas é o inferno!
2: Errou! Agora sim. É, Janina! Fala, Janina!
6: Oi, Loriane, desculpa que eu tô apagando, porque eu tenho anotado os números que eu falo, sabe? E me representou o que eu falei, e esse aí eu não tinha falado. Então a primeira é 500 e a outra é 498. Oi, Loriane, antes que você insere os áudios, então vou falar bem adiantado demais da conta até, né? Então até... Eu vou ficar escutando até o final, você sabe, né? E, então até quando? Até domingo, até amanhã, não sei que horas eu volto, tá? Então até amanhã ou até domingo, não sei quem vai estar. Ou até, acho que terça, vocês não vão estar, acho que segunda feriado, né? Mas então tá, que você tenha o resto do dia abençoado, que Deus te abençoe, fique com Deus, tudo de bom pra você, que você tenha uma noite abençoada, que Deus abençoe a noite, os anjos te protejam, todos os anjos, todos os santos, José Nossa Senhora, que Deus cuide de você, que Jesus cuide de você, que todos os santos cuidem de você. É, um abraço. É, isso tudo que eu falei é pra você, pro Juliano e pro Gael. Mas tô escutando. Até mais. Até amanhã ou até domingo ou até terça. Acho que não é você que vai me responder aqui, tá bom?
2: Até amanhã, mãe. Por quê? Porque até domingo. Amanhã, o que, que é amanhã, gente? Suas respostas estão.
4: Ai, que ódio!
2: Amanhã, não é... amanhã é feriado, amanhã não, né? Deixa eu ver. Sim, gente, eu nunca sei quando é feriado e quando não é. Você tem uma pessoa que nunca sabe de nada desses feriados. Sou eu que aqui vos falo. Cadê? Não sei nem o que tá o calendário. Não, amanhã não é feriado. Então eu venho amanhã. Nada me impede, a não ser que vocês não queiram. A não ser que vocês não queiram minha presença.

0: as respostinhas estão...
1: Ai, que ódio!
0: Errou! Dona Janina, Dona Shirley Augusto, boa noite, Lore, palpite 412, Severino 506, Alicia 452, Natiele 504, Anderson 502, e toque a música do Baitaca pra nós que estamos na escuta. Vamos tocar um Baitaca, Baitacão. Baitaquinha, Baitacão. Charunarunana. 19h41. Nossa senhora, já, gente, 19h41, dá mais tempo de nada. Do fundo da grota vou colocar do Baitaca. Ih, gente, não dá mais tempo de nada, só vou ler suas mensagens e tocar essas duas musiquinhas e foi-se o boi que acorda. Rosa Kasmierczak. Ah, deixa eu ver os palpitinhos da Dona Rosa. Da Dona Rosa, da Dona Shirley. A resposta está...
2: Mas é o inferno!
1: Que ódio!
0: Errou! Agora sim, Dona Rosa, 224, 288. Suas respostas estão...
1: Ai, que ódio!
0: Errou! Pessoal da construtora, Gaiota, 333, não é, número par.
3: Errou!
0: Tati, 202. Sua respostinha está...
2: Mas é o inferno!
1: Ai, que ódio!
0: Errou! Só deixa eu mandar uma mensagem pra Tati, que eu acho que aquela hora lá, ela não... Não, depois eu mando. Elizabeth, mande um alô pra Manadete que está na escuta aí, Malé, e toque a música Me Apaixonei, Eduardo Costa. E aí, Elizabeth, abraço. Dete, seja bem-vinda. Darunaruna, Rosa Janiak, boa noite, meu palpite 284, 612. É a Rosa Janiak da Vila Mariana. Sua respostinha está...
1: Ai, que ódio!
3: Errou!
0: Dona Rosa! Miguel! Fala, Miguel!
4: Boa noite, Virgínia. Miguel Gorski. Essa música, Canelinho Cantador, para ouvir. Uma boa noite, bom trabalho.
0: Até. Boa noite, bom trabalho, seu Miguel! Seja bem-vindo. Se der tempo, eu toco, seu Miguel. Joelson, 666,554... As respostinhas estão...
1: Ai, que ódio!
3: Errou!
0: Erradas! Errou! Gente, já tiveram a sensação que vocês estão esquecendo alguma coisa? Eu tô assim, ó, hoje eu tô o dia inteiro assim, ó. Eu paro e penso e eu fiz tudo que eu deveria fazer, mas sabe aquela sensação que você tá esquecendo uma coisa importante? Eu tô assim, e eu tô aqui falando com vocês e tentando lembrar o que pode ser, mas eu não faço a mínima ideia. Reginaldo, limonada. Sei. Sei bem a limonada do outro. 454, 648. Suas respostinhas estão...
1: Ai, que ódio!
3: Errou!
0: Por que tanto açúcar no fundo dessa limonada, homem? Charunaruna. A Loreci disse, boa noite, meus palpites, 318, 408, e ela disse, errou! Suas respostinhas estão...
1: Ai, que ódio!
0: Errou, ó, Lore.
3: Errou!
0: Seu Sérgio Gibossi disse obrigada pela música, Adenato. Seu Sérgio, Dona Zulmira, boa noite, Loriane, tudo bem? 328, 432. Sua respostinhazinha está...
1: Ai, que ódio!
0: Errou, Dona Zulmira. Seu Luiz mandou foto também só na limonada. Só na limonada, seu Luiz. E a Codemilson falou, oh, gente, que é isso? O que, que tá acontecendo com seus ouvintes hoje? O Demilson mandou foto aqui, ó, também. Gente, eu sou inocente, mas não sou tanto também, assim. É bem facinho dos outros me enganar, mas também não é pra tanto, assim, ó. Um falou que tá tomando limonada. O outro mandou uma fotinho aqui, ó, diz café. Café, sei. Sei o cafezinho. Elizabeth, 548, 468. Sua respostinha está...
1: Ai, que ódio!
0: Errou! Vamos ouvir as musiquinhas, gente. Encerradas as participações. Infelizmente, a gente não dá mais tempo de nada. Só dá tempo nós ouvir as últimas musiquinhas aqui. Aí eu já volto pra falar um tchau. Deixa eu ver aqui que mensagem que foi pra trás, que tem uma aqui que não tá lida. Vamos lá. Não lidas. Ah, não tem muita importância, não. É só um boleto pra pagar. É só um boleto. Quem que deixou essa mensagem que eu não li daqui, meu Deus? Ai, ai, vamos lá. Que música que tá na vez? Monarcas, Mamonas Assassinas. Lá vem o alemão. Essa é a pedido do Banda X.

0: Satisfaction. 19h55, pessoalzinho.
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0: Só vim pra dar um tchau, só voltei pra dar um tchau, né, pessoal? Acabou-se o nosso programa. Acabou-se, que era doce. Júlia mandou mensagem, aguardando mensagem. Tá guardando mensagem, vamos ver. Deixa eu voltar aqui. Enquanto isso, vamos ver o seu... Seu Sérgio de Bosque. Boa noite, bom descanso. Obrigado, seu Sérgio. Pra você também. Um ótimo descanso pra você, seu Sérgio. Obrigada pela audiência. Fala, Lady Wilson.
2: Eu e a mãe estamos desejando uma abençoada noite pra você e toda a sua família. Durmo com Deus, anjinhos, e até amanhã, se Deus quiser.
0: Até amanhã, um abraço. Um abraço, Lady Wilson, Marli. Janina.
3: Pude te responder que tava no telefone, tava me escutando você. Eu, talvez, vou voltar em tempo amanhã. Você falou porque até domingo. Amanhã não sei, né? Mas eu vou estar sábado. Eu sempre participo, tá bom?
0: Ah, verdade. Nossa, gente, que mancado que eu dei. A dona Janina falou que não sabe se é até amanhã ou se é até domingo, porque amanhã ela não vai estar. E eu fui procurar o... Ué? O que vai acontecer amanhã que eu não vou estar? É ela que não vai estar amanhã, gente do céu. E dona Lúcia? A dona Lúcia falou, toque quatro cantos da casa, não dá mais tempo de nada, dona Lúcia do céu. Reginaldo! Boa noite, seu Reginaldo, boa noite! E a Márcia Kaminski disse... 888, dona Márcia, a dica era menos de 700, tá? Só que agora já acabou também, ó, carregou.
4: Ô, Tiara.
0: Que foi? Calma aí, deixa eu pausar pra ver.
4: Ô, Tiara.
0: Não entendi, mas enfim. Pessoal... Vou ficando por aqui, meu povinho. Deixa aqui meu beijo, meu abraço. Obrigado pela audiência de cada um de vocês. Tenham todos uma boa noite, um bom descanso. Continuem aqui na audiência. Hoje é quinta-feira, né, pessoal? Hoje é o programa com Pastor Anderson, tá, pessoal? Hoje é com Pastor Anderson. Abraço, pessoal. Beijo. Obrigado pela audiência. Fique Deus com Deus. Até amanhã com mais um programa sintonizado em você. Abraço, pessoal.

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2: Boa noite. A paz do nosso Senhor e Salvador Jesus Cristo a todos os ouvintes da rádio Cidadão FM 88.1 com o programa A Voz da Libertação. Que tenho o prazer de vós cumprimentar a seu irmão em Cristo, pastor Anderson. Estou aqui com o servo de Deus, irmão Nilson. Que Deus venha abençoar a tua vida, que Deus venha abençoar o teu lar, a tua família, meu irmão, minha irmã, em nome do nosso Senhor Jesus. A paz do Senhor Jesus, servo de Deus, irmão Nilson.
3: A paz do Senhor Jesus, irmão Anderson. Uma ótima noite na paz do Senhor Jesus. Para cada irmão ouvinte deste abençoado programa, que Deus abençoe grandemente a sua vida, o seu lar e a sua família, em nome de Jesus.
2: Que maravilha, meu irmão, minha irmã. Já quero cumprimentar, né, agradecer a todos os participantes, irmão Laurici, glória a Deus, Deus abençoe, servo de Deus, irmãozinho Emanuel, Deus abençoe meu filho Emanuel, meu filho Luiz Antônio, a minha esposa, irmã Márcia, Deus abençoe a todos os irmãos lá da cidade de Rebouças que já mandaram mensagem, Deus abençoe grandemente a irmã Selma, a irmã Cauane, a irmãzinha Luana, o irmãozinho, né, o João Paulo, Deus abençoe grandemente em nome do nosso Senhor Jesus, Deus abençoe a todos os irmãos lá de Porto União, Santa Catarina, lá do distrito de São Cristóvão, União da Vitória, Deus abençoe grandemente em nome do nosso Senhor Jesus, Deus abençoe os irmãos de Irati, um forte abraço a todos os irmãos, irmão Valdir, a irmã Cristiane, a irmãzinha, né, a irmãzinha, até brinco com ela, Gabi, né, que é a Monique, Deus abençoe grandemente em nome do nosso Senhor Jesus, a irmã Michele, o irmão Vinícius, irmão Michel, Deus abençoe grandemente em nome do nosso Senhor Jesus. Irmãos, você que quer pedir uma oração, você que quer pedir um hino, você que quer mandar teu áudio, você vai mandar no WhatsApp da Rádio Cidadão FM, aqui da 88.1 com o programa Voz da Libertação. Marque aí o WhatsApp, o número, e manda teu áudio, peça a tua oração, peça o teu hino. Qualquer mesmo, então, irmão Nilson.
3: Então, o WhatsApp da rádio é no 42-3542-1832. Novamente repetindo, 42-3542-1832.
2: Anotou aí, meu querido, minha querida? Pode mandar o áudio, pode mandar tua mensagem em nome de Jesus. Também está conosco, pastor Osvaldo. Deus abençoe toda a família em nome do nosso Senhor Jesus. Deus abençoe meu irmão, minha irmã, em nome do nosso Senhor Jesus, com o programa A Voz da Libertação. Glória ao nosso Senhor e Salvador Jesus Cristo. Irmãos, domingo agora, dia 6, vai estar conosco ali na igreja de Rebouças, na regional de Rebouças, a irmã Dirlene, vindo da cidade de Ponta Grossa, orando, pregando e orando por todos. A irmã Dirlene fica ali, amados irmãos, na rua Manuel Barbosa Furtado, o número é 48, na Vila Facine, Rebouças, Paraná. Você faça tua caravana, você que está me ouvindo, vai ali ouvir a serva de Deus, né, pregando e orando por todos em nome de Jesus. Meus irmãos, quero soltar mais um hino e quero, após o hino, nós vamos fazer uma oração. E nessa oração, meus amados, nós vamos colocar todos os problemas, o que nós estamos enfrentando, nas mãos do Senhor. Tem problemas que nós conseguimos resolver, tem problemas que nós conseguimos solucionar, mas tem problemas que é só o Senhor, a mão do Senhor, para resolver. Então o que é impossível para nós é possível para Deus. Tudo é possível para o Senhor, e tudo é possível para aquele que crê. Deus abençoe meus irmãos, quero soltar mais um hino e logo mais a oração. com o nosso Senhor e Salvador Jesus Cristo.
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Essa história é muito linda. Uma certa vez Jesus curou 10 leprosos de uma vez. Mas sabe o que acontece? Só um voltou. Só um voltou para agradecer. Quantos são agradecidos? Porque Jesus entrou na sua casa e fez um milagre em sua vida.

0: Falou, que Deus abençoe grandemente o Banco Vazio, né? Pediu a irmã Cleonil, pastor Osvaldo, oferecendo o hino advogado fiel que estamos, né, rodando aí em nome do nosso Senhor Jesus. O irmão Nilson de Amaral, glória a Deus, que mandou uma mensagem ali, ó, boa noite, irmãos, com a paz do nosso Senhor Jesus. Peço dois hinos, um é Sangue Puro e o outro é Mandamento. Manda para a irmã Denilde e o irmão Alisson, que está na escuta. Deus abençoe, irmãos, toda a família lá estão escutando. Aleluia, glória a Deus. Deus abençoe grandemente em nome do nosso Senhor Jesus. A irmã Ana Robaskevich também está pedindo oração pelo esposo, né? Vamos orar aí pelo irmão Luiz, pelas filhas, né? A Ana Paula, a Thaís e a Mari. Eneta, Isabela e Vitória, Deus abençoe grandemente em nome do nosso Senhor Jesus. Vamos estar orando, glória a Deus, e o Senhor vai estar entregando a bênção e a vitória em nome do nosso Senhor Jesus. Deus abençoe meus irmãos, Deus abençoe minhas irmãs, em nome de Jesus. Deus abençoe também o irmão Márcio, glória a Deus, que está na escuta juntamente com a irmã Sônia. Deus abençoe o meu cunhado, a minha sogra, Deus abençoe grandemente em nome de Jesus. Também quero mandar um abraço e que Deus venha abençoar a minha mãe, né, a dona Clarice, meu pai Antônio, que estão na escuta lá. Deus abençoe meu irmão Kleberson, meu irmão Jonathan, a Cléris, o Júnior, a Vanessa, a irmãzinha Isadora e a irmãzinha Maria Helena. Deus abençoe grandemente em nome do nosso Senhor e Salvador Jesus Cristo. As minhas tias que estão na escuta, Deus abençoe. Um forte abraço. Deus é maravilhoso, Deus é fiel e o Senhor garante a vitória. Em nome de Jesus, em nome de Jesus. Você que quer pedir, né, o hino, você que quer mandar, às vezes quer compartilhar teu testemunho, mandar um áudio, você vai mandar para este número. Qual que é, irmão Nilson?
1: O número é o 42-3542-1832.
0: Que maravilha, meu irmão, que maravilha. Glória ao nosso Senhor e Salvador Jesus Cristo. Ontem, né, quarta-feira, teve o culto ali com o prosseguimento da poderosa campanha, que fica a Igreja Pentecostal Deus Amor, ali na Rua dos Trabalhadores, o número é 751, todas as quartas, sexta e sábado. Ontem tinha o culto, ou a campanha O Sangue de Jesus Tem Poder. Amanhã, sexta-feira, prosseguimento com poderoso culto. E sábado, segundo passo com a campanha Volta Filho Meu. Fica ali na Rua Avenida dos Trabalhadores, o número 751. Alphaville. Deus abençoe meu irmão, Deus abençoe minha irmã, em nome de Jesus, e o Senhor garante a vitória, em nome de Jesus.
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0: Louvado seja o nome de Jesus. Logo, logo a oração, meu irmão, minha irmã. Deus é maravilhoso, Deus é fiel, Deus abençoe Rio Claro. Os irmãos estão na escuta lá em Rio Claro, Plínio, irmão Jair, todos os membros e obreiros. Deus é maravilhoso, Deus é fiel.

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2: Glória ao nosso Senhor e Salvador Jesus Cristo. Deus é maravilhoso, Deus é fiel. Deus abençoe meu irmão, Deus abençoe minha irmã, em nome do nosso Senhor e Salvador Jesus Cristo. O pastor Osvaldo, né, mandou um áudio aí. Glória a Deus, vamos ouvir o áudio do pastor Osvaldo, responsável pela igreja aqui da cidade de Malé, dirigente da igreja de Malé, que fica na rua Avenida dos Trabalhadores, 751 é o número, né, fica ali na rua Alphaville.
3: A paz do senhor, irmão pastor Anderson, paz do senhor pastor Nilson, aqui, irmão, estou pedindo uma oração pela minha família, ali da a minha cunhada Ana, o meu irmão Luiz, minha irmã Matilde, meu cunhado Mário, minha irmã Maria, também a minha irmã Alice, a Lindinaura, Abrão, Anaí, e toda a minha família, o meu Gero Vilmar, a minha filha Jussara também, os meus filhos, quando vocês forem orar agora, coloquem todo esse pessoal da minha família nas mãos do Senhor, e creio que Deus está abençoando poderosamente já esse programa, e também veio um pedido de oração para orar pelo João dos Santos e Micalina. Eles estão na escuta todos os dias, também no programa da Voz da Libertação. E agradeço em nome de Jesus Cristo, a paz do Senhor, em nome do Senhor.
2: Glória a Deus, varão de Deus, a paz do Senhor, Deus abençoe grandemente. Vamos estar orando em nome de Jesus. A irmã Maria também mandou, né, aqui, boa noite na paz do Senhor Jesus. Quero dizer que este programa é uma benção e peço louvor jardineiro que chora e peço oração para toda a minha família. Glória a Deus, Deus abençoe em nome do nosso Senhor Jesus. Deus é maravilhoso, Deus é fiel. Né, aqui a irmã Ana também, Rota Kevist, pediu a oração pelas filhas que são a Luciana, a Mari, a Ana Paula, a Thaís e a minha neta Isabelle Vitória e o meu marido Luiz. Vamos estar orando em nome do nosso Senhor Jesus. Como Deus é maravilhoso, como Deus é fiel, irmãos. Deus abençoe grandemente em nome do nosso Senhor Jesus. A irmã Márcia também, glória a Deus, a serva do Senhor, mandou um áudio. Glória ao nosso Senhor Jesus.
4: A paz do Senhor Jesus aos irmãos que estão trabalhando aí nesta obra maravilhosa com o programa Voz da Libertação. A paz do Senhor Jesus a cada ouvinte, que vocês possam sentir a presença do Espírito Santo através dos louvores, das orações, da palavra santa. E também quero aproveitar e pedir o louvor, Quem São Elas, com Mara Lima, e ofereço em especial ao Círculo de Oração Louvor Celeste. E também aproveito esta oportunidade, irmãos, para convidar a você, irmã, irmão, para estar orando conosco toda quinta-feira, das 14 às 15 horas, aqui na Igreja Pentecostal Deus e Amor de Malete. Deus abençoe a cada um, uma ótima noite na presença do Senhor Jesus.
2: Glória a Deus, glória ao nosso Senhor Jesus, a paz do Senhor Jesus. Deus abençoe grandemente a tua vida, a tua família, a irmã Márcia, a serva de Deus, em nome de Jesus. Também o Jucimar Fernandes mandou a paz do Senhor Jesus, pastor Anderson. Toque o hino Fidelidade para nós aqui da Vila Caroline. Jucimar Fernandes, muito obrigado, varão. Deus abençoe grandemente a tua vida, a tua família, em nome de Jesus. E o Senhor garante a vitória, varão de Deus, a todos os irmãos, a todos os ouvintes ali da Vila Caroline, da Vila Maria. Glória a Deus, Jardim Emília, um forte abraço a todos, em nome do nosso Senhor e Salvador Jesus Cristo. Deus é maravilhoso, Deus é fiel. Glória a Deus, nós vamos rodar aqui mais um louvor. Daí vamos, aleluia, glória a Deus, entrar com a oração, e vamos estar orando por todos. Deus abençoe, meus irmãos. Deus abençoe em nome de Jesus. O Senhor é maravilhoso, o Senhor é fiel. e o Senhor garante a grande vitória para a tua vida, para a tua família. Um forte abraço, Deus abençoe a todos os ouvintes, de perto, de longe, de longa distância. Deus garante a vitória para você, Deus garante a vitória para a tua casa, Deus garante a vitória para a tua família.

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1: Glória ao nosso Senhor e Salvador Jesus Cristo. Deus é maravilhoso, Deus é fiel. O Senhor é tremendo. Como Deus é maravilhoso, meus irmãos. Como Deus é misericordioso na nossa vida. Amados, Deus é fiel. O Senhor e Salvador Jesus Cristo é maravilhoso. Espírito Santo de Deus, tremendo. É o Espírito Santo que nos ajuda, é o Espírito Santo que nos alimenta, é o Espírito Santo que ilumina. É o Espírito Santo que está com você aí, que está na escuta, meu irmão. É o Espírito Santo que estimulou, que incentivou você a ligar na rádio, no programa Voz da Libertação. Irmãos, o servo de Deus, irmão Nilson, vai iniciar uma oração e vamos estar orando por todos. Você, neste momento, você, meu irmão, que estava passando aqui e colocou neste programa maravilhoso no rádio 88.1 com o programa Voz da Libertação. Você tem a certeza que o Senhor está falando contigo neste momento. O Senhor está entregando livramento, bênção para o teu lar e para a tua vida. Deus é maravilhoso. Deus é fiel. Deus é fiel. Servo de Deus, irmão Nilson, pode iniciar a oração em nome de Jesus.
2: Glória a Deus. Deus é fiel. Quero também aproveitar esta rica oportunidade e quero mandar um abraço ali para o meu pai Paulo, para minha mãe Cecília, que também estão na escuta deste abençoado programa.
1: Glória a Deus.
2: Glória a Deus também, minha esposa, minha filha Kimberly, meu filho João Mateus também. Deus. Minha sogra, o Nilson, todos os familiares também que estão ali na escuta. Que Deus abençoe grandemente em nome de Jesus.
1: Glória
2: também na escuta, a Luciana também, a Cleusa Kuchimansky, que ali de Rua Azul também está ouvindo o programa. Também que Deus abençoe a cada irmão ouvinte, a cada irmã ouvinte, a cada um que pediu oração. Vamos juntos, eu convido você para nós juntos fazer um instantinho de oração. Apresente nas mãos do Senhor a sua vida, o seu lar, a sua família. Creia que Deus, ele é poderoso para operar em seu favor, em nome de Jesus. Ore comigo, grande Deus e poderoso Pai. Eu venho, Senhor, pedir ao Senhor, ó Pai, perdão pelos pecados, Senhor. Perdão, ó Pai, pelas falhas, pelos erros, Senhor, pelas fraquezas, Pai. Reconheço, Pai, que sou pecador. Reconheço, Pai, que sou tão pequeno, sou tão dependente do Senhor, ó Pai. Sou tão dependente da vossa graça, da vossa misericórdia, Senhor. Encobre-nos, Senhor Jesus, a minha vida, a vida de cada ouvinte, de cada vida, Senhor, que é apresentada em oração. Encobre-nos, Senhor Jesus Cristo, com seu sangue, o sangue carmesim que foi derramado e vertido lá naquela cruz do Calvário, porque no sangue de Jesus Cristo há poder. O Senhor, ó Pai, é um Deus poderoso, Pai, para operar em favor de cada uma dessas vidas, onde o Senhor conhece, Pai, o íntimo particular de cada vida. O Senhor conhece a necessidade, Pai, o Senhor contempla todas as coisas, Senhor, pela vossa infinita misericórdia, Senhor, opera, Pai, em favor desta vida, em favor desta família, Senhor. Repreende todos os maus pensamentos, Senhor. Repreende todo impedimento espiritual. Repreende, Senhor, toda barreira espiritual, Senhor, que tenta impedir esta vida, Pai, de se achegar à vossa presença, Senhor. Em nome de Jesus Cristo, Senhor da glória. Repreende todos os maus pensamentos que o inimigo tem lançado na mente desta vida, Senhor. Repreende, Senhor, todo desânimo, toda angústia, toda opressão, toda depressão, Senhor, em nome de Jesus Cristo, Senhor da glória. Repreende, Senhor, toda a enfermidade, Senhor, que tem, Senhor, meu Pai, se alojado, Senhor, no corpo desta vida, Senhor, em nome de Jesus Cristo, Senhor da glória. O Senhor é poderoso, eu creio, Pai, para entrar com a providência em favor deste lar, em favor desta família, em favor deste casamento, Pai, em favor desta causa, Senhor, em impossível aos olhos do homem, Senhor, mas o Senhor é um Deus do impossível. O Senhor é um Deus que tem todo o poder, autoridade nos céus e na terra. O Senhor, ó Pai, é um Deus que tem todo o domínio sobre todas as coisas, ó Pai. É as poderosas mãos do Senhor, ó Pai, que estão estendidas sobre esta vida, sobre este lar, sobre esta família, Senhor. É as poderosas

Senhor, que vai acrescentando a graça de viver, a graça de buscar a vossa face, a graça de buscar a vossa presença, Pai, a graça de meditar na vossa santa e poderosa palavra, Senhor. Eu creio, Pai, no agir das poderosas mãos do Senhor, e operando, Senhor, ó Pai, quem o impedirá, Senhor da glória?

pregação do evangelho, Senhor. Não permita, Senhor, que nenhum dos seus se desvie, nem se corrompa do caminho do Senhor, ó Pai, mas é o Senhor que vai dando graça, Pai, para estar cada dia mais firmado, Pai, na presença do Senhor, ó Pai.

Glória ao Senhor Jesus Cristo, glória a Deus, glória ao Senhor e poderoso Jesus Cristo. Alcança, meu Deus e meu Pai, esta vida que se encontra, soberano Deus vivo, sofrendo, perecendo. É o Senhor que vem alcançando, vem ajudando o Senhor nesta batalha. Oh Deus vivo, esta vida que está com este coração aflito, este coração machucado, este coração ferido, alcança, soberano Deus Pai, é o Senhor Jesus Cristo de Nazaré que vai alcançando, vai tocando, Senhor Jesus, na mente, na cabeça desta vida que está sofrendo, vai tocando, Senhor Jesus Cristo, vai curando, porque no teu sangue há poder, Jesus, Deus vivo, Deus santo, Deus poderoso, confirma as grandes bênçãos, confirma os grandes milagres, soberano Deus Pai, e é o Senhor Jesus Cristo de Nazaré que vai confirmando a grande bênção e o grande milagre, soberano Deus vivo, em nome de Jesus.